Profundo conhecedor das suas ovelhas, Jesus de Nazaré asseverou que o escândalo se faz necessário na terra, mas advertiu sobre a responsabilidade de quem o provoca. Em 1937, o pintor espanhol Pablo Picasso concebeu a célebre obra Guernica. O quadro retratava o terrível massacre da Alemanha nazista, sofrido por aquela cidade no período da Guerra Civil Espanhola. Durante a Segunda Guerra Mundial, o seu apartamento em Paris foi invadido por soldados alemães. Ao encontrarem os esboços da obra, um dos militares questionou de forma imediata: "Você fez isso?" Com serenidade, o pintor respondeu: "Eu não. Vocês fizeram." Qual seria o verdadeiro escândalo? Pintar Guernica para denunciar o mal ou ser responsável pelo massacre? No final do século XIX, um escândalo político abalou a França. O judeu Alfred Dreyfus, oficial da artilharia do exército francês, foi condenado à prisão perpétua sob a acusação de alta traição. O processo, embasado em documentos falsos, foi conduzido a portas fechadas, impedindo que o inocente produzisse provas a seu favor. Inconformada, sua família lutou sem sucesso pela revisão da sentença. Em busca de apoio, procurou o escritor Émile Zola, que, indignado, publicou na primeira página de um jornal uma carta aberta ao presidente da República, que ficou conhecida como Eu Acuso. Isso lhe custou o exílio em Londres. Contudo, o impacto da matéria foi tão grave que o processo foi reaberto. O verdadeiro traidor foi descoberto e Dreyfus, após 5 dolorosos anos de prisão, recuperou a liberdade. Em 1857, quando Allan Kardec publicou o Livro dos Espíritos, provocou um escândalo que abalou as bases da filosofia e da religião. Ele e seus seguidores enfrentaram severas perseguições, culminando no Auto de Fé de Barcelona, em 1861, quando 300 livros espíritas foram incendiados por ordem do bispo local. Não menores, com toda certeza, foram os escândalos provocados por João Batista, com o anúncio de que vinha preparar os caminhos do Senhor. E do Nazareno, que nos apresentou Deus como o Pai de todos os residentes do planeta. Um Deus de amor, misericórdia e justiça, que ampara aos seus filhos. Escândalos numerosos produziram os primitivos seguidores do Cristo. Descendo as arenas do circo romano, cantando louvores, testificando da romagem que empreendiam para a verdadeira vida. A história mostra que quase todo grande avanço moral, científico ou artístico, começou como um escândalo. A afirmação de Galileu Galilei de que a Terra girava em torno do Sol foi um escândalo que abalou a visão de mundo da época. A luta para que mulheres tivessem o direito ao voto e o movimento pela abolição da escravatura foram tratados como atos escandalosos que destruiriam a família e a economia. Podemos dizer que o escândalo positivo é a dor do crescimento intelectual e moral da humanidade. Ele destrói uma velha ordem para que uma forma mais elevada de pensamento, justiça ou empatia ocupe o seu lugar. Que tal nos tornarmos promotores de escândalos positivos, agindo como verdadeiros seguidores do homem de Nazaré?

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3: Vocês vão conhecer o meu coração agora.

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3: Às vezes, para esquecer um grande amor, a gente precisa mais do que uma tentativa.

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0: Meia-noite 11.

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3: Meia-noite 52.

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5: Uma e três.

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0: 1:42.
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4: 2 e 1.

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2: 2:40.

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5: 3 e 4.

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3: 3:45.

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4: 4 e 1.

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1: 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Fala, turma! Bom dia, bom dia, bom dia, bom dia. Chegando no seu radião, balançando a sua madrugada na Catarinense através do Bom Dia Trabalhador, Bom Dia Trabalhadora. Para você que vai ficar na boa, vai ficar na paz, para você que vai trabalhar, enfim, para a região toda. Bom dia, Paraná, bom dia, Rio Grande do Sul, bom dia, Santa e Bela Catarina, bom dia, queridão. Já Giovanni, Nossa Senhora Aparecida, na sequência, Tonico e Tinoco. É para começar na boa, para começar na paz, enquanto você prepara o seu mate, enquanto você prepara o seu chimarrão, vem fazer a audiência acontecer do Bom Dia Trabalhador nesse sabadão. Já Giovanni, a primeira. Bom dia.

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Oi, bom dia, trabalhador. Alô, região. Tá na hora, né, bebê? Tá na hora, tá na hora. Tem compromisso aí, gente? Vai levantando, pelo amor de Deus. É, rapaz, quem ganha a vida parada é praça de pedágio. Não é não, né, filhão? Gaúcho da Fronteira, o gaiteiro Murrinha, e na sequência tem Alma de Campo.

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Ei, catarinense, oh, bom dia, trabalhador. Aqui as melhores canções para o seu amanhecer. Cê tranquilo, cê light, cê leve, cê solto. 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Alô, Valdir, tudo bem, seu Valdir? Tá de folga hoje, né, Valdir? Mas aí sim, vamos fazer uma pecuária final de semana? Não, obviamente, o senhor paga, né, filhão? Pelo amor de Deus, né? Um abraço, maninho. Seja bem-vindo mais uma vez à família do Bom Dia Trabalhador. Bom dia, trabalhadora. Moreno e Moreninho, Tião Carreiro e Pardinho. É no braço da viola. É o modão caipira no Bom Dia Trabalhador. Bom dia!

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4: Sintonizado aí com a gente, sintonizado na Catarinense, sou Misha da Catarinense, aqui é o Bom Dia Trabalhador, bombando contigo nesse final de semana. Aliás, o final de semana é espetacular na Rádio Catarinense, para quem pode, né, curtir a Rádio Catarinense na sua folga ou aí no seu trabalho. Bom dia, bom dia, bom dia. João Renis e o Rene Ricardo Braga, um viajante, os filhos do Rio Grande, quem ama sente paixão. Bom dia, deixa cair aí, filhão.

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6: Tocando uma moda melhor que a outra, né? Rapaz do céu e da terra, é só moda de extrema qualidade, hein, meu mano velho? Como é que tá, minha queridona? Alô, galera do interior, tudo bem? Bom dia. Pessoal do sítio, né? Os produtores rurais, eu gosto de chamar de colono, de colona, né? Que traz aí o alimento pra nossa mesa, que planta aí o que a gente come, né? Alô, galera do sítio, bom dia, bom dia, bom dia. Turma aí do feijão, da mandioca, do arroz, do feijão, né? Do porquinho, do torresmo, do salame, eita! A galera toda sintonizada na Catarinense, é um santuário galponeiro com bacuda agora, produção. E na sequência, Chiquita e Bordoneio, relíquia do meu avô, no modo velho, bem campeão.

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Bom dia, bebê. Bom dia, região. Fala comigo. É a Catarinense desejando para você uma espetacular manhã. Uma madrugada chacoalhada. Bom dia, bom dia, bom dia, bom dia, bom dia. Ô, paixão, aí rebenta o peito, né, filho? Bom dia, Brasil. Mocorque Braíso. Os filhos de Goiás têm dó, meu bem.

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3: Você sabe como funciona o Sistema CNA, FAESC, Senar, Sindicatos Rurais? Em âmbito nacional, a CNA é a voz institucional do setor agropecuário, com atuação junto aos poderes públicos, na defesa de políticas para o campo e na elaboração de propostas voltadas ao desenvolvimento do agronegócio. Em Santa Catarina, a FAESC representa os interesses dos produtores e articula ações estratégicas para o setor produtivo. O Senar atua na formação profissional, na promoção social, na assistência técnica e gerencial, entre outras ações. Já os sindicatos rurais formam a base do sistema nos municípios, mantendo contato direto com os produtores, identificando demandas locais e mobilizando o setor. Juntas, essas entidades trabalham para fortalecer o agronegócio. Minuto do Agro, uma produção do sistema CNA, FAESC, Senar e sindicatos rurais.
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6: Selecionada a dedo, hein, essa seleção hoje, credo produção. Tá pra arrebentar a boca do balão mesmo, meu filho. Tá inspirado, produção. Adel e Caim, Bolo de Terra, Pedro Bento e Zé da Estrada, Bom Jesus do Paraná.

Alô, galera que tá curtindo a gente em General Carneiro. Alô, galera que ouve a gente em Bituruna. Alô, Paraná. Alô, União da Vitória. Bom dia, bom dia, bom dia, bom dia, bom dia. Alô, Rio Grande Amado, pessoal em Marcelino, Erechim, Passo Fundo. Alô, Machadinho. Um abraço, pessoal de São José do Ouro. Ê, turma, agora a turma veio, né? Tá na hora, né, pesada medonha? Hein? Já meteu o pezinho na estrada pra faturar o sabadão. André, Adriano, Folia de Reis e os Monarcas cantar é coisa de Deus.

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Tá te preparando? Então se prepara junto com a Rádio Catarinense FM. Deixa a gente embalar o teu sabadão aqui, Catarinense. Você sabe, será que a vaca já foi pro brejo? Eu acho que já foi, voltou, foi de novo, ficou lá. Já teve até terneirinho, pelo amor de Deus. Serrarinho, produção. E na sequência, o Brasil Caboclo.

Modão Caipira sempre é bem-vindo, né, produção? É para começar amanhã de bem com a vida, com a energia positiva. Vamos com Miro Saldanha, Retratos de um Povo. E na sequência tem o Filho da Roça, do Pião Carreiro Paraíso.

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4: É a moda maravilhosa, a moda linda na Catarinense. É um modão melhor que outro. Você tá doido, produção? Tá tomando seu chimarrão, tá no cafezinho da manhã, tá curtindo a Rádio Catarinense, esperando aí o bonde pra ir pro serviço. Alô, galera no busão, pessoal nas 40 janelinhas, curtindo a Catarinense FM. A turma no caminhão, dando carona, o pessoal profissional do trânsito, do volante. Bom dia, bom dia, bom dia. Claro, tem aquele que escuta no fonezinho de ouvido, na motoca, dando carona pra Catarinense. Tem aquela que gosta de caminhar, de fazer a corrida, né? Curtindo aí o Bom Dia Trabalhador, o Bom Dia Trabalhadora. Já fui bom nisso, Teodoro e Sampaio. Trio Parada Dura, Sanfoneiro Maior.

Na Catarinense você encontra boa música, boa informação, sempre uma voz amiga para te fazer companhia. O Bom Dia Trabalhador desse sabadão tem muita moda boa ainda, bebê. Eu sei, estamos na retinha final, né? Já tô vendo lá aí a galera do Jornal Primeira Hora se preparando para trazer as principais notícias para sua manhã. Aí o pessoal dos 5 Minutos com Jesus já estão por aí nos estúdios também para levar mais uma palavra de otimismo, fé e muita esperança até os nossos corações. É daqui a pouco, por enquanto, Daniel, Lourenço e Lorival, a volta do boiadeiro. Ivan Lins, Sertanejada.

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Ô, catarinense, ô, trem bom demais. Ô, produção, arrepia mais uma aí. Barreirito, cantor das andorinhas. E Liu e Léo, mãe de carvão.

0: É modão, produção. É modão que o povo gosta de ouvir. Troca o ódio pelo amor do trio alto astral. Uma gostosa madrugada. Bom dia, bom dia.
1: 6:50

0: Alô, meu povo, esse foi o Bom Dia Trabalhador, edição desse sabadão. Eu volto pra você à tarde, no Sábado é Show, na Catarinense. Na sequência tem 5 minutos com Jesus, Jornal Primeira Hora e o programa da Alegria na Catarinense. Sábado à tarde, eu tô de volta para embalar a sua tarde aqui na Rádio Catarinense. Pra você, um beijo!
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2: Olá, bom e abençoado dia. Este é o programa 5 Minutos com Jesus, oferecido pela Igreja Evangélica Luterana do Brasil, Congregação Santíssima Trindade de Joaçaba, em parceria com as paróquias de Luzerna e Catanduvas, com o apoio do Colégio Luterano Santíssima Trindade. Aqui quem fala é o pastor Marlon e queremos meditar no tema Juntar para Testemunhar. Reflexão essa baseada em Isaías, capítulo 66, versículo 18, onde está escrito: Eu virei para juntar todas as nações e todos os povos. Eles virão e verão o brilho da minha glória. Todos anseiam por pertencer a um grupo e ninguém quer ficar de fora. Estamos numa época em que a inclusão é tema central, mas nem sempre foi assim. Porém, o profeta Isaías já antecipava a vontade de Deus. Eu virei para juntar todas as nações e todos os povos. Deus quer incluir todas as pessoas em seu povo e almeja uni-los em uma celebração grandiosa. Isaías convoca o povo a testemunhar da glória de Deus e seu poder, que eles já conheciam. O objetivo é unir também outras nações para que venham e se reúnam para louvar a Deus, trazendo ofertas e servi-lo em seu templo. O mesmo chamado é dirigido a nós. Pela vontade de Deus, experimentamos seu amor revelado em Cristo Jesus por meio da palavra que ouvimos ou lemos. Esse amor nos transformou em seus filhos e agora somos enviados ao mundo para proclamar esta palavra e assim transformar vidas, reunindo aqueles que estão distantes do amor de Deus para incluí-los em sua igreja. Nossa existência ganha significado quando Deus nos une para fazer parte do seu povo santo, por meio do sacrifício de Jesus na cruz, que nos concedeu o perdão dos pecados e nos aproximou de Deus, garantindo-nos um lugar no seu reino celestial. Deus não quer nos deixar de fora. Ao contrário, Ele deseja que nós desfrutemos do privilégio de estar em comunhão com Ele e com todos os que creem em Jesus. Que tal ampliarmos o santo povo de Deus falando do amor de Jesus às pessoas ao nosso redor? Oremos, bondoso Deus. Agradecemos-te por teu plano de nos unir para sermos teu povo. Capacita-nos a testemunhar do teu amor, por Jesus Cristo. Amém.

Passamos para os avisos e para os convites de nossas programações para este final de semana. Começando aqui por Joaçaba, hoje à noite, às 19 horas, teremos culto na Congregação Santíssima Trindade. E você é o nosso convidado especial para acessar o nosso templo pelos portões principais do Colégio Luterano Santíssima Trindade. Também hoje à noite, às 19 horas, teremos culto na Congregação Bom Jesus, no bairro Anzolim. E amanhã, às 9 horas da manhã, culto na Congregação Cristo para Todos, no bairro Flor da Serra. E às 19 horas, culto em Campos Novos. Para a paróquia de Catanduvas, hoje à noite, também às 19 horas, teremos culto em Catanduvas. E para a paróquia de Luzerna, hoje às 14 horas, culto da Festa da Colheita na Congregação São Pedro em Linha Olinda. E amanhã, domingo, às 8 horas e 30 minutos, culto de confirmação na Congregação São Mateus de Luzerna. Também amanhã, às 9 horas, teremos culto em 13 Tílias. Sendo esses os avisos, desejamos a todos um ótimo sábado, um bom início de dia e convidamos a estarem conosco amanhã em mais um programa 5 Minutos com Jesus, se Deus assim nos permitir. Um forte abraço, fique na presença e na bênção do Senhor, hoje e sempre. Amém.

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1: Olá, gente, muito bom dia. Está no ar mais uma edição do Jornal Primeira Hora. Hoje, sábado, dia 22 de agosto de 2026. Temperatura marcando agora, nesse momento, aqui no centro de Joaçaba, 9 graus. A partir de agora, você acompanha as principais informações de hoje.
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1: Fim da contribuição previdenciária dos aposentados será discutido em comissão. Câmara analisa a obrigatoriedade de telhados verdes em novos edifícios públicos. Semana de combate à corrupção discute soluções em Santa Catarina. Instalação de eletropostos em rodovias estaduais é discutida na LESC. Trecho da SC-150 entre Joaçaba e Lacerdópolis passará por interdição a partir da próxima terça-feira. Sancionado em Erval do Oeste o projeto do Reurb Ambiental. Gastronomia e cinema catarinense são destaque no circuito Vale dos Sabores em Joaçaba. Você vai conferir também nessa edição um giro de notícias pelo Brasil, resultado das loterias, as informações do esporte e também do setor de segurança pública. E vamos falar de tempo direto da agência PD Radar com Daniel Panobianco.
2: Uma massa de ar frio de origem polar chegou nas últimas 24 horas ao estado, derrubando as temperaturas. A previsão dos meteorologistas do CPTEC impede um sábado de tempo firme em toda a nossa região e com temperaturas baixas. Volta a fazer bastante frio na madrugada deste domingo e nas áreas de baixada há uma mínima possibilidade de formação de geada. As temperaturas vão seguir baixas em toda a nossa região, pelo menos até a próxima terça-feira. Na quarta, dia 26, o vento passa a soprar do quadrante norte e áreas de instabilidade voltarão a produzir pancadas de chuva. Temperatura máxima hoje prevista de 16 graus, mínima na próxima madrugada de 4 graus. Em Piratuba, Ponte Serrada, Presidente Castelo Branco, Seara, Tangará e Joaçaba. Daniel Panobianco, da agência PD Radar, com exclusividade para Catarinense.
1: Tudo bem, 7:05, uma informação que chega agora, um acidente no acesso Egídio Pozobon, nesse momento, o trânsito está em meia pista, segundo informações aí do ouvinte, então muito cuidado as pessoas que estão trafegando nesse local no momento, o trânsito está em meia pista, acidente no acesso Egídio Pozobon. A Comissão de Direitos Humanos vai promover uma audiência pública para discutir o fim da contribuição previdenciária dos aposentados e pensionistas. O debate foi proposto a partir de uma sugestão legislativa da sociedade. A repórter Raíssa Abreu detalha.
3: A Comissão de Direitos Humanos e Legislação Participativa vai promover uma audiência pública para discutir o fim da contribuição previdenciária dos aposentados e pensionistas. O debate foi proposto pelo senador Paulo Paim, do PT do Rio Grande do Sul. A extinção da contribuição é o tema de uma sugestão legislativa da sociedade que está em análise na comissão.
4: Houve um entendimento que poderíamos ter uma audiência pública para aprimorar o projeto de forma tal que se chegue a um entendimento. O tema requer debate, é importante acolher as sugestões de todos os envolvidos.
3: O relator da sugestão é o senador Cid Gomes, do PSB do Ceará. A contribuição previdenciária dos aposentados e pensionistas do serviço público foi criada em 2003 pela reforma da Previdência. Ela é cobrada sobre a parcela dos proventos que ultrapassa o teto do regime geral da Previdência Social em diferentes percentuais, de acordo com o excedente. A extinção da cobrança é uma demanda antiga das entidades de defesa dos aposentados e é objeto, inclusive, de uma proposta de emenda à Constituição que está na Câmara dos Deputados. Foram convidados para o debate, que ainda não tem data para acontecer, representantes de sindicatos e associações de defesa dos aposentados e pensionistas do serviço público. A presidente da comissão, senadora Damares Alves, do Republicanos do Distrito Federal, cumprimentou o Paim pela iniciativa.
5: A gente pagou imposto a vida inteira e aí quando a gente se aposenta, continua pagando imposto. Ainda é uma nação que precisa arrecadar muito para poder manter todos os nossos programas sociais, mas eu sonho com uma nação milionária em que o aposentado não precisa mais pagar porque vamos estar gerando tanta renda no Brasil.

0: br/e-cidadania. Da Rádio Senado, Raíssa Abreu.
1: Obrigado, Raíssa. A Câmara analisa a obrigatoriedade de telhados verdes em novos edifícios públicos. O repórter José Carlos Oliveira nos conta como está a proposta.
2: A Câmara dos Deputados analisa o projeto de lei que obriga a instalação dos chamados telhados verdes em novos edifícios públicos e em novos empreendimentos residenciais construídos com recursos públicos. Também prevê incentivos fiscais e de crédito para a adoção voluntária dessa medida pela iniciativa privada. Na prática, os telhados verdes são uma cobertura de substrato e vegetação instalada no topo dos prédios. Autor da proposta, o deputado Fred Linhares, do Republicanos do Distrito Federal, destaca a vantagem dessa técnica para enfrentar, pelo menos localmente, os efeitos do aumento da temperatura do planeta em tempos de mudanças climáticas.
3: Existem estudos que demonstram benefício aí dos telhados verdes no conforto térmico das edificações e também na retenção de água da chuva. E é importante deixar claro que o telhado verde sozinho não vai resolver o problema das enchentes ou do calor nas cidades, mas é uma ferramenta importante para tornar nossas construções e nossas cidades mais preparadas para os problemas que o Brasil já enfrenta hoje. Se o clima está mudando, a forma como a gente constrói também precisa evoluir.
2: No caso dos prédios públicos, o projeto de lei deixa claro que a obrigatoriedade só poderá ser dispensada com a apresentação de parecer técnico assinado por engenheiro, arquiteto ou urbanista que ateste a impossibilidade de instalação das coberturas vegetadas. O texto foi aprovado na Comissão de Meio Ambiente, onde a relatora, a deputada Duda Salaber, do PSOL de Minas Gerais, ressaltou que os telhados verdes funcionam como uma espécie de colchão térmico. Ela citou estudos que constataram queda média de 4 graus Celsius nos picos de temperatura durante o dia, quando essas coberturas vegetadas eram comparadas com os tetos convencionais. A proposta de obrigatoriedade de telhados verdes em novos edifícios públicos e de incentivos para a adoção da medida nos prédios particulares ainda vai passar pela análise das comissões de desenvolvimento urbano, de finanças e tributação e de Constituição e Justiça. Da Rádio Câmara de Brasília, José Carlos Oliveira.
1: Jornal Primeira Hora, 7 horas e 10 minutos.

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6: Sete horas e 13 minutos.
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6: Tudo bem, 7 horas e 13 minutos.

0: O dia D da campanha nacional de multivacinação acontece neste sábado em todo o país. A ação é uma oportunidade para crianças e adolescentes menores de 15 anos colocarem em dia as vacinas previstas no calendário. A orientação é levar a caderneta de vacinação. A partir dela, os profissionais de saúde vão conferir quais doses já foram tomadas e indicar as que ainda estão pendentes. A campanha começou no dia 3 de agosto e continua até 1º de setembro. Lembrando que Joaçaba e Herval do Oeste optaram em não fazer a campanha de vacinação no dia de hoje, em virtude do feriado prolongado, do aniversário dos municípios, a paralisação, né? E aí o feriado prolongado. Luzerna optou por manter a vacinação então no dia de hoje. Então hoje só não acontece em Joaçaba e Herval do Oeste. Joaçaba, inclusive, fará no dia 30, no outro final de semana, onde vai acontecer um evento alusivo aos 109 anos de Joaçaba, e na oportunidade vai ser feita o dia D desta campanha de multivacinação. O Tribunal de Regional Federal da 4ª Região em Porto Alegre suspendeu a ordem de retirar à força os indígenas que moram na área de segurança da barragem de José Boté, localizada no Vale de Itajaí, aqui no estado de Santa Catarina. A desembarcadora argumentou que a demolição de casas e saída coercitiva das pessoas seriam medidas desproporcionais neste momento do processo. A Procuradoria-Geral do Estado de Santa Catarina disse por nota que apresentou o pedido de reconsideração diante da necessidade premente de garantir a continuidade e a realização das obras de manutenção e segurança da barragem Norte em José Boté. A barragem, construída para contenção de cheias, é alvo de polêmicas desde sua origem, na década de 1990. Na época, o governo federal ficou responsável pela construção dentro de uma terra indígena legalmente demarcada. No entanto, ficou sob a responsabilidade estadual fazer a operação da barragem quando chove. Em primeiro grau, a justiça havia acatado o pedido do governador do estado para que os indígenas desocupassem a área de segurança da barragem, que é a maior de Santa Catarina. A decisão foi dada para garantir a continuidade das obras de reparo no local. A área é de reserva indígena. 7:15, semana de combate à corrupção discute soluções em Santa Catarina. Programação gratuita ocorre de 24 a 27 de agosto, com encontros presenciais online sobre prevenção, compliance e participação cidadã. A repórter Bárbara Amaral informa.
1: Santa Catarina recebe entre os dias 24 e 27 de agosto a segunda semana estadual de combate à corrupção. A programação é gratuita e reúne atividades presenciais em Florianópolis e em Itajaí, além de encontros online. A programação reúne especialistas nacionais e internacionais e propõe debates sobre prevenção, ética, governança e participação cidadã. Para o promotor de justiça Afonso Guizo Neto, coordenador do programa Educando Cidadãos, a proposta é mostrar que o enfrentamento à corrupção precisa fazer parte de uma reflexão permanente.
2: A temática ela tem que ser trabalhada diariamente, com uma reflexão contínua. Então é um processo que não se resolve da noite para o dia, nem em uma semana, mas de fato essa semana ela propõe a trazer o que foi feito, como se fazer, o que ocorre em outros estados, o que ocorre em outros países, como a sociedade pode sair de uma situação fatalista de que tudo é assim mesmo e nunca mudará, para uma situação ativa, com instrumentos efetivos para lidar com um problema e para ter conquistas.
1: E essa participação, segundo Afonso, precisa ir além da denúncia. A ideia é estimular a sociedade a discutir soluções, fortalecer o controle social e entender como cada pessoa pode contribuir para uma cultura de respeito às regras. A semana também mobiliza a rede de parceiros do Educando Cidadãos, que reúne mais de 70 instituições e participantes. O programa nasceu em Chapecó em 2004, justamente no dia 27 de agosto. Por isso, o encerramento da programação ocorre na data que marca o Dia Estadual de Combate à Corrupção. Para Afonso, o evento também cria um espaço para aproximar pessoas com diferentes visões em torno de objetivos comuns.
2: Eu acho que o mais importante é a gente ter consciência de que juntos, trazendo as ideias, sentando à mesa do debate, a gente encontra soluções. Soluções que passam pelo diálogo, pela conversa e por efetivamente saber que o pensar diferente não é algo negativo, ao contrário, a partir dessa diferença que a gente constrói um processo que possa ser plural, democrático.
1: A partir desse diálogo, a iniciativa busca fortalecer a cultura de integridade e ampliar o diálogo entre instituições e sociedade, reunindo diferentes visões para construir caminhos mais efetivos no enfrentamento à corrupção. Os encontros são gratuitos, abertos ao público e contam com certificação para os participantes. As inscrições seguem disponíveis no site do Ministério Público de Santa Catarina. Mais do que concentrar o debate em uma semana, a proposta reforça a importância de participação contínua da sociedade na prevenção à corrupção e na construção de soluções coletivas. De Florianópolis, da Rede de Notícias AKERT, Bárbara Amaral.
0: Obrigado, Bárbara. Motoristas de veículos elétricos poderão ganhar novos pontos de recarga ao longo das rodovias estaduais de Santa Catarina. Uma proposta em discussão na LESC prevê a instalação de estações de recarga, os chamados eletropostos, nos postos da Polícia Militar Rodoviária do Estado. A reportagem é de Giovana Alencar.
3: Motoristas de veículos elétricos poderão ganhar novos pontos de recarga ao longo das rodovias estaduais de Santa Catarina. Uma proposta em discussão na Alesc prevê a instalação de estações de recarga, os chamados eletropostos, nos postos da Polícia Militar Rodoviária do Estado. A ideia é aproveitar a localização estratégica dessas unidades para ampliar a infraestrutura disponível a moradores e turistas que utilizam veículos elétricos e percorrem diferentes regiões catarinenses. Pelo projeto, a instalação e a operação dos equipamentos poderão ser feitas por meio de cooperação entre o poder público, concessionárias de energia e empresas privadas. A escolha das empresas responsáveis poderá ocorrer por chamada pública e a parceria deverá ser formalizada por meio de um termo de cooperação. Também poderão participar empresas interessadas em instalar e operar os eletropostos como forma de divulgação da própria marca. O serviço de recarga poderá ser oferecido gratuitamente ou mediante cobrança, de acordo com as condições operacionais e contratuais definidas para cada instalação. Santa Catarina já possui iniciativas desse tipo. Na justificativa apresentada com o projeto, são citados eletropostos instalados no posto 21 da Polícia Militar Rodoviária, na SC-390, em Bom Jardim da Serra, e no posto 25, na SC-480, em Chapecó. O projeto que prevê a instalação desses pontos de recarga nas rodovias estaduais foi aprovado pela Comissão de Finanças e Tributação da Alesc na terça-feira, 11 de agosto, e segue para análise da Comissão de Transportes, Desenvolvimento Urbano e Infraestrutura. Acompanhe mais informações em tempo real nas redes sociais no @AssembleiaSC. Da Rádio Alesc, Giovana Alencar.
0: Obrigado, Giovana. 7 horas e 21 minutos.
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0: Muito bem, Loto Fácil, concurso 3.768. O prêmio acumulou, né? Os números sorteados ontem: 2, 3, 4, 5, 6, 7, 10, 11, 12, 14, 15, 17, 20, 23 e 24. Não houve acertador com os 15 números, 14 acertos pagando R$ 2.251 para 207 apostas ganhadoras. A Loto Fácil pagando prêmios menores para quem acertou ainda 13, 12 e também 11 números. Aqui na concurso 7.098, os números sorteados: 4, 17, 21, 38 e 47. Uma aposta acertou 5 números, está faturando o prêmio de R$ 16.049.664. 4 acertos, está pagando R$ 6.166 para 90 apostas ganhadoras. A Quina pagando prêmios menores para quem acertou ainda 3 e 2 números. A Lotomania, concurso de número 2.966, o prêmio acumulou. Os números sorteados: 14, 17, 20, 23, 26, 31, 34, 36, 38. 46, 53, 59, 60, 63, 71, 73, 77, 84, 95 e 97. 20 acertos, então, não houve acertador. 19 acertos paga R$35.670 para 12 apostas ganhadoras, 18 acertos pagando R$2.157 para 124 apostas ganhadoras. A Loto Mania pagando prêmios menores para quem acertou 17, 16 e 15 números. Com zero acerto, não houve acertador. Dupla Sena, concurso de número 2.999. Os números sorteados no primeiro sorteio: 1, 10, 12, 37, 39, 44. 6 acertos, não houve ganhador. 5 acertos pagando R$4.901 para 9 apostas ganhadoras. No segundo sorteio, os números sorteados: 10, 15, 18, 19, 46 e 49. 6 acertos, não houve ganhador. 5 acertos paga R$5.671. A dupla cena pagando prêmios menores para quem acertou 4 e 3 números em ambos os sorteios.

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5: O setor de infraestrutura e mobilidade do estado de Santa Catarina informa a interdição de trânsito da SC-150 no trecho entre Joaçaba e Lacerdópolis para corte de árvores. A interrupção entre os quilômetros 87 e 97 da rodovia está prevista para iniciar no próximo dia 25 de agosto, terça-feira, e seguirá até o dia 8 de setembro. O coordenador regional da Secretaria de Infraestrutura e Mobilidade Urbana do Estado, Juan Bonelli, relata.
6: Será interrompida a rodovia em vários horários na rodovia SC-150, entre o município de Joaçaba e Lacerdópolis, aonde que não será permitida o tráfego de nenhum utilizador ali da rodovia, só que são horários intercalados. Então, nós trabalhamos uma hora, derruba todas as árvores, faz os cortes, os desbasta ali das árvores que são necessárias, depois por uma hora é liberado para o tráfego, depois retorna de novo a interrupção e libera, será assim intermitente, tá? Isso aí será entre o dia 25/8 e dia 8/9. Esse serviço é necessário até para garantir a segurança de todo mundo que utiliza a rodovia, haja vista que ali em muitos locais ali há várias árvores que estão em risco iminente ali daqui a pouco de estar gerando algum transtorno às pessoas que ali utilizam. Então, gostaria de pedir a compreensão e apoio de todos. Teremos ali alguns dias onde o trânsito ficará interrompido em certos horários, mas nós estamos trabalhando ao máximo para evitar qualquer transtorno. Transtorno terá, é necessário, mas sempre garantindo a segurança e a todo mundo que utiliza a rodovia.
5: Foi aprovado por unanimidade pela Câmara de Vereadores de Erval do Oeste o projeto de lei do Executivo do REURB Ambiental. A lei permite a criação de mecanismos de regularização de áreas interditadas, as quais estão situadas às margens do rio. Nesta semana, empresários acompanharam a sessão do Legislativo e assinaram o termo junto com os vereadores. O prefeito Ronaldo da Rosa também esteve presente no ato e comemorou este avanço.
7: Então, essa é uma lei que nós precisávamos fazer e eu encaminhei há poucos dias para a Câmara, que prontamente aprovou por unanimidade, que permite com que a gente regulamente e crie condições para essas empresas e moradias que estão às margens do rio hoje, mas não correm risco de ser afetadas pela água, tenham a sua regularização efetivada. O que, que acontece? Hoje o Código Florestal fala em 100 metros, 50 metros, depende da área. E muitas vezes, nesses 50 metros, não existe possibilidade da água avançar por estar fora num morro mais alto, mas está dentro de 50 metros, mas num morro. Então, essa lei aprovada permite que a gente crie mecanismos de regularização. Cito como exemplo, aquelas empresas que têm em frente à garagem da prefeitura, aquelas empresas que têm aqui na beira-rio, próximo à BRF, elas não têm risco de serem prejudicadas pela enchente. e essa lei vai permitir que a gente crie mecanismos de regularização. Porém, não vai ser permitido, mesmo que com a lei, que seja feito prédio, casa ou moradia. Tem que ser empreendimento comercial. Não, essa lei não autoriza a construção de casas ou moradias, justamente para que a gente sempre tenha, acima de tudo, como prioridade, a preservação da vida humana, né?
8: Prefeito, nós estamos falando de quantas famílias ou propriedades aí potencialmente beneficiadas?
7: Eu não sei calcular, porque cada córrego tem uma distância, cada córrego tem um barranco, um morro maior ou menor, e essa lei vai permitir com que, dentro da legislação maior, seja criado mecanismos específicos para cada moradia. Então nós temos aqui na cidade 8, 10 córregos, temos o Rio do Peixe, então eu não sei nem precisar, mas toda matrícula, terreno, edificação que esteja próximo de algum rio ou córrego vai ter individualmente o seu caso avaliado para possível liberação mediante alguns critérios.
8: Aliás, quais são? Tem alguns? Pode lembrar para a gente que critérios ambientais precisarão ser cumpridos aí? O senhor já falou a questão da distância do rio, é um deles, né?
7: É, o primeiro deles é que não pode ser construída uma casa. Por exemplo, nós temos uma obra que está desde 2011 embargada em frente à garagem da prefeitura. Ali vai ser permitido ser construído um comércio, mas não um prédio habitacional, porque a lei vai permitir que se ocupe, mas não como moradia. Cada região vai ter uma definição. A maioria delas, 99%, não será permitida a construção de moradias, e sim de empreendimentos comerciais.
8: E como é que ficam as áreas de preservação permanente nesse processo aí?
7: Não muda nada, ela é intocável. A área de preservação permanente, ela é intocável. São regiões que já estão consolidadas, que a gente se refere. Tem uma obra ali e ela precisa ser melhorada, ampliada, reformada, enfim, para não desabar e não vier gerar nenhum problema, aí sim é permitido. A questão que é preconizada na lei já como preservação permanente, isso é intocável porque é uma lei maior federal que determina.
5: A segunda edição do Circuito Vale dos Sabores em Joaçaba vai destacar a gastronomia e o cinema catarinense. Neste ano, o evento vai reunir 15 estabelecimentos participantes entre os dias 26 de agosto e 30 de setembro. Da redação, Orly Ricardo tem mais informações. Bom dia, Orly.
9: Olá, bom dia. Joaçaba se prepara para a segunda edição do Circuito Gastronômico Vale dos Sabores. O evento começa na próxima quarta-feira, dia 26, e segue até dia 30 de setembro. A proposta é valorizar a gastronomia local e movimentar os restaurantes. Quem explica é o secretário de Comunicação, Cultura, Turismo e Eventos, Paulo Krause.
10: Joaçaba, aqui na região meio-oeste, é um polo gastronômico. Nós temos muitos estabelecimentos com qualidade, enfim, que as pessoas da região buscam a gastronomia de Joaçaba, e nada mais do que fazer um evento nesse sentido para valorizar os estabelecimentos e toda a gastronomia que nós temos, né? Esse circuito, ele abrange 15 estabelecimentos, são vários estilos diferentes, né? Desde pizzaria, hamburgueria, restaurante à la carte, enfim, é uma variedade muito grande que nós temos. E o circuito, ele é diferente de um festival, né? As pessoas precisam ir até os estabelecimentos, então também isso faz com que movimente os estabelecimentos, né? As pessoas que não conhecem possam conhecer um estabelecimento novo, né? E viemos com uma temática diferente, né? O primeiro circuito ano passado trouxemos a temática do carnaval, né? Joaçaba, que é a cidade do carnaval conhecida, e esse ano nós trouxemos uma temática diferente, que é o cinema. Joaçaba também tem um destaque no estado em relação ao cinema, né? Joaçaba é berço de Rogério Sganzerla, um dos principais cineastas brasileiros, né? Agora atualmente também recebemos a Cinemateca Catarinense, né? Como sede lá em Joaçaba.
9: Os pratos terão diferentes estilos e também vão valorizar ingredientes da região.
10: Então vai ter muita comida relacionada à gastronomia do interior, muito produto colonial, produtos da região que vão ser utilizados nesses pratos também, e claro, pratos de alto nível, né? Como eu falei, nós somos conhecidos na nossa região como uma gastronomia de alto nível, e com certeza esses pratos também, graças também à consultoria que nós temos do Sebrae para fazer todo esse desenvolvimento, né? Do circuito que passa desde as oficinas de preparação, elaboração de prato, empratamento, enfim, tudo isso para que a gente tenha um evento grandioso. O primeiro foi um sucesso, a gente teve recorde de vendas nos estabelecimentos, e segundo promete ser ainda maior.
9: A cada 3 pratos em locais diferentes, o participante ganha um brinde. A segunda edição do Circuito Gastronômico Vale dos Sabores começa na próxima quarta-feira e contará com 15 restaurantes participantes. O lançamento do evento acontece na terça-feira, dia 25, às 19 horas, no Clube 10 de Maio. A Central de Jornalismo para o Jornal Primeira Hora, Orly Ricardo.
5: Obrigado, Lio. O ex-prefeito de Florianópolis, Jean Loureiro, esteve nesta semana visitando Joaçaba, onde anunciou a sua candidatura à Assembleia Legislativa de Santa Catarina. Ele concorre a uma cadeira como deputado estadual pelo Partido União Brasil. Em visita à Rádio Catarinense, ele falou das suas experiências na Câmara Federal, na LESC, bem como em duas gestões como prefeito da capital.
11: É isso mesmo, a gente busca voltar à Assembleia Legislativa com muita experiência, com a nossa capacidade de trabalho. Eu que já fui deputado federal, deputado estadual, fui prefeito de Florianópolis duas vezes, que traz uma experiência de uma cidade grande de te administrar, e acho que a volta à Assembleia permite eu travar grandes debates favoráveis. E depois de uma candidatura a governador, você passa a conhecer mais a economia, as demandas de cada região. E aqui na capital do Meio Oeste, que é Joaçaba, a gente sabe que ainda é necessário ter um avanço, seja na área da saúde, com as consultas especializadas e cirurgias especializadas, seja na infraestrutura, né? A cidade ela é cruzada pela 282, que estamos vivendo um discurso eterno da sua duplicação, e não se fala num projeto de engenharia efetivo, com cronograma, com prazo de execução, né? E vivendo o nosso apagão de mão de obra, né, qualificada, onde o Estado tem que buscar qualificar a mão de obra para garantir uma mão de obra que as empresas precisam para se instalar e para desenvolver o nosso Estado.
5: Bom, o senhor está na coligação juntamente com o candidato João Rodrigues, né, buscando aí esse caminho diferenciado para o Estado.
11: Sim. União Brasil, ele desde o primeiro momento apoiou o João Rodrigues. Quando eu fui candidato a governador, João Rodrigues foi o coordenador da minha campanha, né? Eu tenho um vínculo muito próximo, o próprio presidente do partido foi nosso candidato a vice, então não teria lógica a gente tá distante disso. Acabamos apoiando, vamos estar juntos numa construção para o Estado, respeitando todas as candidaturas. Aqui, o mais importante para nós é uma relação muito próxima da prefeitura de Joaçaba e das prefeituras da região. Eu quero ser mais um deputado que possa dar suporte, trazendo recursos, garantindo o acesso ao governo do Estado e às secretarias de Estado e sendo interlocutor das demandas que a região precisa. Então a gente busca com experiência, com bom relacionamento, com capacidade de acesso, com um relacionamento forte com as prefeituras, especialmente com o prefeito Wilson Sartori aqui de Joaçaba, garantir que a região possa ser cada vez mais atendida e contemplada com recursos e obras necessárias que a população espera.
5: E essa sua experiência seria o caminho justamente para colocar tudo isso em prática?
11: Acho que a experiência, o bom relacionamento, a vontade de trabalhar, né? É um perfil muito próprio meu, reconhecido no estado de Santa Catarina, e a minha disposição, né, de estar presente. Eu já realizei esse ano, do ano passado para cá, eu visitei 285 municípios, né? Fiz 76 viagens aqui em Joaçaba, eu já vim pelo menos umas 15 vezes. Nesse período, quando você está presente, você consegue ouvir as pessoas, entender as demandas e poder mostrar como chegar a uma solução daquilo que se espera com mais eficiência.

Muito bem, vamos falar de esporte? Vamos falar de esporte, vamos começar a falar do esporte local primeiro, né? Hoje o Joaçaba Futsal tem confronto pelo retorno da Série Prata do Campeonato Catarinense. A equipe do Joaçaba vai enfrentar o Palmitos Futsal hoje às 19 horas, lá no Ginásio Municipal de 13 Tilhas. Tá bom? Então, portanto, esse confronto hoje da equipe do Joaçaba Futsal, né? O jogo é dentro dos seus territórios, né? O mando de campo é do Joaçaba, mas esse confronto, né, num acordo até pela questão de patrocínio, de apoiadores, enfim, o Joaçaba, portanto, cedendo esse compromisso, esse jogo, lá em Treze Tílias hoje. 19 horas, então, contra Palmitos, pelo retorno da Série Prata do Campeonato Catarinense. Deixa eu falar aqui da... A Jove tem competição, a Associação Joaçabense de Voleibol tem compromisso hoje, a equipe do Sub-15... tem compromisso, vai estar disputando aí, está disputando a terceira etapa nesse final de semana do campeonato estadual lá em Balneário Camboriú. Ontem teve confronto contra a equipe de Curitibanos, hoje às 10:30 a Jovem enfrenta Balneário Camboriú e às 16:00 a Jovem vai enfrentar a equipe de Forquilinha. Portanto, esses jogos pela categoria sub-15 lá em Balneário Camboriú. A categoria sub-13 também tem confronto hoje, disputa a Liga Serrana, com 4 jogos hoje, lá em Videira, esses confrontos. Às 9:00 da manhã, a Jovem enfrenta Curitibanos. Às 13:00, a Jovem vai enfrentar Santa Cecília. Às 15:00, a Jovem enfrenta a equipe Maliza. E às 17:00, a equipe de Fraiburgo. Portanto, são as competições, os compromissos hoje das categorias de base da Associação Joaçabense de Voleibol. Muito bem, falando de Série B do Campeonato Brasileiro, 24ª rodada, hoje 18:00 tem Ceará contra o Londrina, às 18:30 o Cuiabá encara o Goiás, amanhã 16:00 tem Ponte Preta e Avaí, São Bernardo e Náutico, às 18:00 amanhã Operário contra o Vila Nova, 18:30 amanhã Criciúma contra Fortaleza, na segunda-feira 19:30 o Atlético Clube encara o Novo Horizontino, também tem às 19:30 Esporte contra o América de Minas e na terça-feira 19:30 o Atlético Goianiense contra o Botafogo e também Juventude contra o CRB. São os compromissos, portanto, na Série B do Campeonato Brasileiro. Criciúma que tá liderando, né? Tá com 44 pontos. Juventude vem logo atrás, 42. E nós temos na sequência terceiro Vila Nova com 40 pontos, quarto Novo Horizontino com 37. Os demais catarinenses, nós temos aqui o Avaí, está em décimo, é o Atlético Clube, né? Que é o nono colocado, tá com 34 pontos. O Avaí é o 16º, tá escapando ali da zona de rebaixamento, tá com 26 pontos na tabela de classificação. Vamos para a Série A do Campeonato Brasileiro, 24ª rodada, hoje 16:00 tem Fluminense e Remo, às 18:30 o Internacional encara o Atlético Mineiro. Partida que você acompanha aqui na Catarinense em cadeia com a Rede Gaúcha Sat. Hoje também às 20:30 tem Cruzeiro e Flamengo. E aí os jogos de amanhã. Amanhã 16:00 tem Palmeiras e Vasco, Bragantino e Grêmio, Vitória e Bahia. Amanhã também com transmissão catarinense. Amanhã ainda às 18:30 Santos e Mirassol, Chapecoense e São Paulo. 19:30 amanhã Coritiba e Corinthians. E na segunda-feira, fechando a rodada, a partida isolada, tem Botafogo e Atlético Paranaense. A classificação, Palmeiras lidera, 48 pontos. Flamengo está encostando ali, né? Tem uma partida menos, está com 45 pontos. O Atlético Paranaense é o terceiro colocado com 41. O quarto é o Fluminense com 38. Quinto, Cruzeiro, 36. Sexto, Bahia, 34. Sétimo, Bragantino, 32. Oitavo, Atlético Mineiro, 32. Nono Corinthians 32, décimo Curitiba com 31. Virando a chave, 11º Botafogo 30 pontos, 12º Vitória 29, 13º São Paulo com 27 pontos, 14º Santos 25, 15º Grêmio 25, 16º Inter 24. Na zona de rebaixamento, 17º Mirassol com 23 pontos, 18º Remo com 23, 19º Vasco 22 e na lanterninha a nossa Chape, né? Só 11 pontinhos até então aí. Na competição foram 22 jogos disputados da Chapecoense, somente uma vitória, tem 8 empates e 13 derrotas
a equipe da Chapecoense não está fazendo uma boa campanha nessa temporada 2026. 7:42, seriam essas as informações do esporte na manhã de hoje. Já já a gente retorna trazendo os destaques das últimas horas do setor de segurança pública.

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5: São 7h44, só antes da gente passar aí as informações do setor de segurança pública, deixa eu só trazer uma informação aqui, até porque ontem nós tivemos aqui em Joaçaba uma visita técnica pelo pessoal da Azul, né? O Aeroporto Municipal Santa Terezinha recebeu ontem uma equipe da Azul Conecta para uma inspeção técnica na estrutura local. A vistoria avaliou os pontos essenciais, como o sistema de abastecimento, a área de embarque e desembarque, as condições de pista. A visita técnica representa um avanço no processo de retomada de voos comerciais aqui no município. A expectativa da administração municipal é que as operações tenham início em novembro, após a conclusão de todas as etapas e adequações necessárias. Durante a vistoria, também foi apresentada a aeronave, que deverá ser utilizada inicialmente na rota. O modelo Cessna Caravan, responsável pelo transporte de passageiros, com previsão de voos, tendo Florianópolis como destino. Para o prefeito Vil Sartori, a chegada da equipe marca o resultado de uma mobilização de anos em prol da conexão aérea na região. 7h46.
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5: Muito bem, vamos com as informações das últimas horas, então, no setor de segurança pública. Um homem de 24 anos foi preso pela Polícia Militar na manhã de ontem, suspeito de assaltar uma farmácia em Herval do Oeste. A ocorrência foi registrada por volta das 9h45 da manhã. Segundo os relatos repassados à polícia, o suspeito entrou no estabelecimento usando roupas escuras e anunciou o assalto. Ele teria intimidado os funcionários ao fazer menção de estar armado. Na sequência, o homem passou para a área interna do balcão e pegou aproximadamente R$100 do caixa e depois fugiu em direção à unidade de pronto atendimento, à UPA. A Polícia Militar iniciou as buscas a partir das características repassadas pelas vítimas e das imagens das câmeras de segurança da farmácia. O suspeito foi identificado e localizado na residência da mãe. Durante as diligências no imóvel, os policiais encontraram roupas que seriam compatíveis com as utilizadas pelo homem no momento do roubo. Ele recebeu voz de prisão e foi encaminhado à Delegacia de Polícia Civil de Joaçaba, onde foram realizados os procedimentos cabíveis ao caso. Um casal ficou ferido após um carro sair da pista e capotar ontem à tarde na BR-282 em Herval Velho. O acidente mobilizou equipes do Corpo de Bombeiros e também do SAMU por volta das 4 horas e 35 minutos da tarde, próximo ao início do perímetro urbano do município. Os socorristas encontraram o condutor de 53 anos fora do veículo, com ferimentos no rosto e no braço direito. A passageira, por sua vez, ficou com um dos braços preso pela abertura do teto solar. Para realizar o resgate, a vítima, com segurança, Foi necessário remover as duas portas, cortar a coluna do lado do motorista e elevar a estrutura do automóvel. Após o desencarceramento, ambos foram encaminhados estáveis ao Hospital Universitário Santa Terezinha, em Joaçaba. A Polícia Rodoviária Federal foi acionada para registrar a ocorrência e controlar o trânsito no local. Seriam estas, né, as informações de das últimas horas aí do setor de segurança pública, né, as últimas informações aí que realmente chamaram a atenção nas últimas horas. A gente segue de olho, acompanhando obviamente em todas as movimentações na área de segurança pública. 7:49, ponto final em mais uma edição do Jornal Primeira Hora. Produção central de jornalismo da Rádio Catarinense, sonoplastia de Eliseu Peruso, reportagens de Paulo César, Cristian Souto, Olim Ricardo, Raíssa Abreu, José Carlos Oliveira, Bárbara Amaral e Giovana Alencar. Apresentação Cristian Souto, redação Olim Ricardo e Eliseu Peruso, coordenação de jornalismo de Marcelo Santos, supervisão geral de Nelson Paulo dos Santos. A seguir vem aí o Programa da Alegria, na apresentação de Amarildo Monteiro. Bom dia.
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0: Uma nova manhã, um novo dia, um novo amanhecer, e aqui estamos, Senhor, em tua presença, para sermos gratos pela noite que passamos e pelo dia que nos concede. Hoje eu queria falar de uma reflexão que é muito presente nos dias atuais. Prestem atenção, é bem interessante. Quando um porco domina um castelo, ele não vira rei. O castelo é que vira um chiqueiro. O poder não transforma o caráter, ele apenas o revela. Quando alguém sem valores, sem princípio e sem dignidade alcança uma posição de liderança, não é a altura do cargo que o revela, é a ausência de caráter que relaxa tudo o que quer ser. Um trono não faz um rei. O que faz um rei é a honra, a sabedoria, é o compromisso com a verdade. Da mesma forma, um uniforme não faz um soldado. É uma coroa não faz um líder. O que realmente importa não é onde você está, mas quem você é. Quando um coração corrupto assume o comando, até os mais belos castelos perdem sua grandeza. Mas quando um homem íntegro lidera, até a mais simples cabana se torna um palácio de grande respeito. O mundo não precisa mais de pessoas em cargos, mas precisa de homens e mulheres de caráter, que entendam que a autoridade é responsabilidade, não privilégio. Porque no fim, não é o castelo que define, mas o homem é quem define o destino do castelo. Acredite, é bem assim se você olhar, pensar e ver que a vida nos ensina nos pequenos detalhes, em cada dia, em cada momento. Basta você estar preparado para enxergar. Uma boa manhã de sábado para você, e vamos juntos mais uma vez.
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Isso aí, minha gente querida, bom dia, bom sábado, bom início de final de semana. O Vale Mais Bonito está lindo, Serração Baixa, completa a frase, é sol que racha. Então, vamos juntos

Você sabe, a gente traz essas músicas exatamente para você deixar sua tristeza de lado, abrir aquele sorrisão sempre lindo e maravilhoso e começar o dia com a melhor companhia do rádio. Está no ar o programa da Alegria, um programa feito, moldado para você com música, informação, diversão, emoção, participação e, claro, muita alegria. O nosso verbo aqui que a gente conjuga todo dia. Alegria dá pra conjugar? Bom, se não der, a gente vai conjugar ele aqui nessa manhã, viu? Aqui você encontra o melhor conteúdo, a música que toca o coração e aquele astral gostoso que só a Rádio Catarinense sabe trazer até você. Trabalha comigo, Eliseu Peruso Júnior, e mais uma manhã. Sejam bem-vindos, meus queridos, porque é hora de

0: Pensa nessa frase, porque aqui na Catarinense, no programa da Alegria, é assim. Alegria de verdade, conteúdo de verdade e rádio feito de coração pra você. Não vou contar nada, hoje é sábado, é dia do sextão, muitos prêmios, churrascão do Visa, presente, tem kit esfoliante, tem creme maravilhoso para você, meu Deus, quanta coisa. Se prepara então, hein? Porque a partir de agora, estamos no ar para mais um super programa da Alegria.
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0: E com o Jota Quest, será que fica melhor ainda? Nossa Senhora.

0: E aí, 8:02, na melhor, gente, começamos bem amanhã, belo recado, além do horizonte, valeu, Jota Quest.
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0: Meus amigos e amigas, em tempos que a gente vê uma inquietação mundo afora, né? A gente fica se perguntando quais os países e quais os caças mais modernos que existem. E aí, a gente vai buscar na opinião dos grandes especialistas em armas de guerra. Aí eu perguntei e pesquisei sobre os aviões, né, os jatos de guerra. Quais os mais importantes, quais os mais, digamos, certeiros para uma guerra. Hoje em dia, o F-22 Raptor é o rei do combate aéreo, imbatível no ar. O F-22 Raptor da Lockheed Martin é provavelmente o avião que está em primeiro lugar quando o assunto é superioridade aérea pura. Que o piloto é bom demais, treinado para ele. É um jato hiper completo que não precisa a gente dizer o que ele faz, mas ele faz aquelas manobras que a gente vê em filmes, por exemplo, e mais e muito mais que a gente não vê, né? A própria Força Aérea Americana destaca a combinação do Stealth Super Cruise com manobrabilidade aviônica, ou seja, ele voa além da velocidade do som, integrada ao F-22. Ele é tão exclusivo que foi fabricado apenas 187 aviões desses e está na mão da Força Aérea Americana e a sua fabricação foi encerrada. Nenhum país tem este avião. E agora, os americanos estão produzindo o F-35 Lightning II. Provavelmente mais completo que o F-22 em termos de tecnologia moderna, ou seja, aqueles aviões integrados com IA, com possibilidades de outros tipos de ataque que a gente não sabe. Traduzindo, ele é produzido em 3 fases, 3 tipos de aviões, 35A operação convencional em pistas, 35B consegue decolar em pistas curtas, bem curtinhas, e realizar pouso vertical, e o 35C desenvolvido para porta-aviões. Isso faz dele uma aeronave muito mais versátil. Hoje existem 1.300 F-35, os americanos detêm a maior frota e 20 países são liberados para comprar o F-35. Não é a Rússia que vai chegar lá, eu quero comprar F-35, não vai comprar, né? Só países aliados, ou seja, os países da OTAN. E em terceiro lugar, para finalizar a nossa possibilidade de jatos mais modernosos do planeta, o gigante chinês J-20. J-20, principal caça stealth chinês da atualidade, é uma fera dos ares também. O J-20 foi concebido principalmente para atuar em grandes distâncias e ameaçar aeronaves importantes como aviões de alerta antecipado, reabastecedores e outros autos de alto valor. Curiosidade, enquanto os americanos construíram o F-22 em número limitado, a China está seguindo uma estratégia muito mais voltada à produção em quantidade de caças de nova geração. Aliás, aviões nesta forma já foram oferecidos para a Força Aérea Brasileira. Quarto avião mais, digamos, perigoso do planeta é o Rafale, o canivete suíço-francês, né? Então, esses são os aviões, depois tem outros aviões, mas esses são os 4 principais aviões. Até um tempo, a Rússia tinha os caças mais modernos, né? Junto com os americanos, em segundo e terceiro lugar. Hoje, a Rússia só aparece, provavelmente, de sexto para cima com seus Su-57, outro avião também muito temido nos ares. 8:06, mas que nunca venha uma guerra desse tipo, né? Porque a grande realidade, segundo os especialistas, para a gente pensar nesta manhã de sábado, se você imaginar uma guerra, ela não vai se dar hoje com bombas, né? Uma guerra hoje se ganha com tecnologia. A gente volta daqui a pouquinho.

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Semana chegou, que bom que estamos juntos, né? Deixa eu falar pra você de coisas boas. 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
5: É isso aí, minha gente querida e maravilhosa. Manhã de sábado, 8:16. Tá no trânsito, já sabe, né? Vai pra BR, vai com calma, sabedoria. Temos cerração muito forte hoje sobre nossa região, então não tenha pressa, não ultrapasse de maneira duvidosa, vá na boa, se cuide até você ter a visibilidade necessária. Pegou? Então agora a gente vai homenagear eles e elas.
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0: Chega, chega, já querem começar a dançar, tá louco? Uma hora dessa, meu Deus do céu. Bom dia vó, nono, nona, como é que vocês estão, meus queridos? Dá um abraço aqui, que alegria recebê-los aqui na Catarinense. E nesta manhã, como é que tá? Todo mundo bem? Como é que tá a saúde? Se não tá bonzinho hoje, tudo vai melhorar, pode acreditar, com fé. Vamos juntos e eu quero homenagear os aniversariantes de hoje, sábado, dia 21 de agosto, e de amanhã, dia 22, e o agostão tá indo embora, né? Rapidinho como chegou, já tá dando tchauzinho. Parabéns pra você!
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0: Hoje, direto de um dos bairros mais bonitos, na minha opinião, de Erval do Oeste, o bairro José Rupi, o grupo Estrela Guia está abraçando Nair Kemer. O grupo de Vargem Bonita para Vilma Quiote, Iracema de Almeida Damasceno. Grupo Unidos e Luzerna para Maria Salete Mardula. Grupo Sempre Alegre de Catanduvas para Mário Mioto. Viver e Sempre Cantar de Lácer para Maria Porona e Vera Lúcia da Larsoleta. Grupo Alegre de Gramado Sarandi e Bicaré abraça Ernesto Alvino Bordim e Reinaldo Rodrigues da Silva. O grupo Os Pioneiros do Centro em Ibicaré abraça hoje João Meleri, filho Orvácio Boesen e Maria Lúcia da Silva. O grupo Sempre Amigos de Boa Vista, Jaborá para Irineu Prando. Frei Silvano lá de Água Doce para Walter Cavalete, Lindamir Tortelli Pântano, Anelso Colosso e Termando Lampe. Nossa Senhora Aparecida da Estação Luzerna para Arlindo Seron. O Renascer da Barra Fria em Erval Velho, amanhã para Maria Escopel. O Rosa Branca de Santa Clara, Joaçaba, para Assunta Fagião. O Grupo Frei Silvano de Água Doce para Rubinho Stobe, Luiz Zanesco, Selma Schadler, João Schneider, Antônio dos Santos e Emiliana Cordeiro Carneiro. O Grupo Bom Humor de Linha Dois Irmãos, Luzerna para Lucila Lambe. Grupo de Vargem Bonita para Amador Belo. Grupo Esperança de Gramado dos Leite, Bicaré para João Maria Roberto Leodoro. São os aniversariantes do final de semana. Paz, saúde, felicidades e família reunida, né, queridos? Parabéns pra você!
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0: Hoje vamos ouvir de Lucas e Lucian e o milagre do Caixa 7. Eita moda linda essa, hein? Nossa Senhora!

0: 8h24 da manhã, essa música, bah, gente, é, antigamente se faziam as modas assim, coisas lindas, né? Baseado em fatos reais, em coisas que aconteciam, o pessoal era fera, né? Essa aí, então, Milagre do Caixa 7 é pra fazer a gente pensar um pouquinho na fé. Daqui a pouquinho voltamos, vovô, nono, nona, um abraço muito carinhoso pra vocês, um grande dia, estamos juntos.
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5: Muito bem, na Catarinense, 8:28 da manhã no Programa da Alegria, gente. E vamos falar de horóscopo do dia, Eliseu.
6: E agora, vamos conferir as previsões astrológicas para hoje. Áries, de 21 de março a 20 de abril.
5: Muito bem, Ariano, para você que está aí começando o seu incrível dia, que ele seja, né, no mínimo, um dia maravilhoso. Será? O céu convida você a fazer ajustes inteligentes hoje. Não necessariamente grandes revoluções. Pode ser uma mudança de hábito, uma forma de organizar o trabalho ou simplesmente parar de insistir em métodos que claramente não funcionam mais, tá bom? Vamos falar com touro. Os próximos dias favorecem uma relação mais cuidadosa com aquilo que traz prazer à sua vida. É sobre aquilo que faz você se sentir vivo e interessado pelo mundo. Talvez seja a hora de voltar a dedicar tempo a um projeto criativo, e isso é bem legal. Gêmeos, o foco começa a se voltar para suas bases. Casas, família, ambiente emocional e tudo aquilo que sustenta a sua vida ganha mais relevância. Isso não é legal, né? Câncer, como vai você? Opa, desculpe, caranguejinha, tudo bem? Começa hoje uma fase excelente para aprender, trocar ideias e desenvolver habilidades. O momento favorece aplicar o seu conhecimento de forma útil. Aquela dica que você ouviu, curso que ficou salvo ou uma conversa interessante podem render mais do que parece na prática. Daqui a pouquinho eu estarei de volta falando com o Leão e já a informação da falta de água para a comunidade da Vila Kennedy.
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É um prazer e um privilégio. De vez em quando a dicção pode distrair, né, gente? Acontece com os melhores, não há problema nenhum, né? Os caras às vezes vão falar uma coisa e e se foi. E já voltamos de novo. Está no ar o momento que a gente adora na manhã catarinense. Como vão, meus amigos e amigas da estrada? É isso aí. Sejam bem-vindos. Que alegria reencontrá-los em mais uma manhã. Quero mandar um abração pro meu amigão do peito. Como é que vai, Alexandre? Tudo certo? Como é que tá a família aí? Tudo bem, irmão? Seja bem-vindo. Hoje, quero mandar um alôzão pro Fernando, Lucas, Osmar, Azedir e para todos da rodagem. Que Deus acompanhe cada um no seu destino. Pra você, um baita final de semana e toda a família aí, tá, querido? Obrigado pela carona aí. Vida corrida, né? É assim mesmo. Fazer o quê? Quero mandar um mega abraço pro casal mais querido do rádio e da estrada, meu amigo Geleia e Eloá. Bom dia, tudo bem por aí? Saímos quarta-feira da Bahia e agora passamos Montes Claros, Minas Gerais. Minas Gerais é onde eu vou pegar uns dias de férias em breve para conhecer, com destino a Itapira, São Paulo, e depois, se Deus quiser, final de semana que vem em casa. Muito calor por aqui, amigo. Abraços para mamãe, dona Mari, pro seu Kaiser, meu padastro. Bom final de semana e até o próximo boletim. Valeu, Eloá. Valeu, Geleia. Que Deus abençoe vocês, meus amados. Eles têm o Bluetooth, tem caixa de som no caminhão. Eles viajam com a catarinense do ladinho. Oh, coisa maravilhosa. Oi, Thiago, bom dia pra você também, boa manhã. E pra geral que está ouvindo a catarinense, um abraço muito especial. E pra vocês hoje, bota a música bonita nisso. Gerson Rufino.

0: Anderson Rufiano. Que baita música, sou o caminhoneiro, que maravilha. Aliás, deixa eu mandar um alôzão também, em nome da Eloá e também do Geleia, né? Pro sogrão aí, que tá sempre ouvindo a gente, seu Chico. Alô, seu Chico, lá em Três Etílias, obrigado, queridão aí, tudo de bom pro senhor aí. Um bom final de semana também, viu? 8:39, pela estrada fora, a gente vai sempre com alegria. Final de semana, então, para pensar no Passarela, né, minha gente? 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
0: 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É isso aí. 8h45 da manhã, aumente o som.
17: Ah, não. 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

0: Santiago e Ana Castela, sigo sofrendo, meu Deus do céu, mas é muito sofrimento. São 8h49 da manhã.
1: Atenção, Leão, de 22 de julho a 22 de agosto.
0: O céu pede atenção para recursos, prioridades e administração de energia. Vale a pena perguntar onde você está investindo o seu tempo, dinheiro e dedicação? O objetivo não é restringir, mas sim fazer escolhas mais conscientes sobre aquilo que realmente é aquilo que você precisa. Nunca esqueça disso, viu? Falo com você de Virgem. Como o sol entrando em seu signo, começa o seu novo ciclo pessoal. Mais do que pensar em tudo o que gostaria de mudar, talvez seja interessante olhar para quem você se tornou nos últimos meses. Esse período favorece o crescimento baseado em autoconhecimento, viu? Quero falar com a turma de Libra. Você começa agora o momento mais introspectivo, daqueles que pedem menos exposição, mais observação. Não significa isolamento, mas uma oportunidade de ouvir melhor seus próprios pensamentos antes de sair tomando decisões. Algumas respostas importantes poderão surgir. Falo com Escorpião. Os próximos dias favorecem conexões que compartilham objetivos, interesses e visões semelhantes às suas buscas. Vale estar alinhado com a amizade que continua acompanhando o seu crescimento. Também é um ótimo período para desenvolver projetos em grupo e encontrar pessoas. Não esqueça disso. E atenção, Vila Kennedy, que vem sofrendo com falta de água. Há um problema de abastecimento que leva água à Vila Kennedy. Ontem a equipe do Simae trabalhou, não conseguiu resolver o problema. A equipe de plantão já está no local desde muito cedo, trabalhando para resolver o problema e a água voltar às torneiras dos moradores da Vila Kennedy, que estão desde ontem sem água, tá? Só para avisar, então, o problema ainda está sendo detectado na rede, mas a equipe já está no local trabalhando para solucionar o problema. 8h51, a gente volta já.

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Isso aí, galera do meu coração, 8 horas 54 minutinhos, já passou uma hora do programa da alegria, meu Deus! É rápido demais, né? Então, para quem tá acordando agora, sejam bem-vindos e vamos virar o mundo com essa música maravilhosa de Christian e Ralph.

0: 58 minutos da sua melhor manhã. Valeu, Christian Ralf. Virou demais.
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0: Sagita, pega leve, hein? O sol passa a iluminar a sua área profissional e a direção da vida. É uma fase interessante para pensar mais nas pessoas, nos passos concretos que podem aproximar você dos seus objetivos. Não precisa ter um mapa completo ainda, basta identificar qual a próxima etapa e começar por ela, né? Nunca é tarde para isso. Capricórnio. O céu convida a ampliar os seus horizontes de uma forma prática. Pode ser através de estudos, viagens, novos interesses ou experiências que tragam perspectivas diferentes. O importante não é acumular conhecimento, mas permitir que ele transforme sua forma de enxergar a vida. E aí tudo depende de você. Aquário. Em vez de espalhar energia em muitas direções, talvez você sinta a vontade de se dedicar mais a poucas questões que realmente importam. Relações, projetos e até reflexões pessoais podem ganhar mais significado quando você se aproxima da própria essência, viu? Falo com a turma de peixes aqui. Parcerias, acordos e trocas importantes tendem a mostrar mais claramente o que está funcionando e o que precisa de ajustes. É uma fase excelente para construir relações mais equilibradas, especialmente se houver disposição para conversar sobre expectativas e necessidades. Então aproveitem o final de semana, vamos ajustar e boas vibrações para você. 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

Aí, gente querida, de volta no programa da Alegria, 9:06. Que você tenha uma manhã bacana, uma manhã cheia de astral bom, né? Deixa eu mandar um abração para dona Hermínia Cordeiro, né? E o seu Arlindo Bender. Alô, meus queridos, obrigado pela audiência, pessoal que acompanha o Arlindo, é lá de Gramado dos Leite Bicaré, né? Então tá joia. Um abração ao casal de namorados aí, que Deus abençoe o final de semana de vocês. Vamos juntos no programa da Alegria. Daqui a pouquinho já tem a brincadeira de hoje. Hoje é dia do churrascão do Visa e de um presentão da drogaria sempre econômica para os nossos ouvintes no Sestão da Catarinense. Vai ser demais. 9:06, aumenta o som aí. João Neto e Frederico.

0: um Fiesta. E se você encontrou, devolva aqui na rádio, entre em contato com a gente para podermos devolver para o dono, né? Aí a gente passa o celular, você fala com ele. A chave de um Fiesta que foi perdida, então, da farmácia do SESI até as lojas Multi, na área central de Joaçaba. Ajuda aí. Foi perdido também uma chave de carro Fiat ontem na Unoesc. Se alguém encontrar, por favor, deixe na portaria da Catarinense. Vamos ajudar a galera aí, né? Porque não é mole perder chave de carro. É sempre incômodo, né? 9:10 da manhã.
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0: está no ar e vamos falar de aluguéis. Se não foram alugados ainda, você pode entrar em contato. Aluga-se uma casa de 2 quartos em Luzerna, com boa área externa, no 991225210, falar com Cleide. Aluga-se um porão de 2 quartos na rua Paulo Stuart, no centro, em Joaçaba, 999-26-2699, com Leonir. Aluga-se uma kitnet imobiliada na rua Manuel Quintilhã Morgade, centro de Joaçaba, 92036-68 ou 3522-2935, com o seu Ivo. Aluga-se um porão mobiliado no centro de Luzerna, 999127087. E aluga-se uma kitnet e uma casa no centro de Joaçaba, 99964-4830. Falar com Maria. 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Falamos de aluguéis.
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0: Isso aí, minha gente, lembrando que segunda-feira é feriado, né? Antecipado, Joaçaba, Erval e Luzerna, cidades irmãs, que fazem, claro, em datas diferentes aniversário, mas por questões de lei, anteciparam o feriado. É na terça-feira o aniversário de Joaçaba, 109 aninhos. Ô, maravilha.

0: O pessoal pergunta, mas e a programação? A programação é extensa, está sendo feita já há muito tempo e vai até setembro essa programação, né? Sempre com algum acontecimento envolvendo e homenageando a cidade com todo carinho. Fechou? 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Falar com a galera de São Francisco aí, vamos dar uns exames aí para você tomar umas agulhadinhas lá, né? Para ver se a sua saúde tá boa também, né, gente? Um abraço, queridos do São Francisco. Hoje é dia da brincadeira do alfabeto. O que tem no carro? É, meus amigos. Não vai ter escolher letrinha não aqui. Eu vou dar duas letras e você vai ter que caprichar comigo aqui, viu? Prepare a memória, solte a sua imaginação e principalmente dê aquela olhadinha no seu carango, porque hoje a brincadeira é muito legal. Então, vou falar para você as letras e você me diz aí que pode ter no carro com a letra A. Atenção, vocês pensaram que ia falar o A. Aqui para vocês que eu vou dar moleza. As letras que eu quero é letra C e letra D. O que tem no carro com a letra C e com a letra D? Você pode escolher um ou outro para responder ou as duas para responder, tá? Daqui a pouquinho vou mudar a letra. Se você começar a se amarrar demais aí, eu mudo a letra. Letra C e letra D. O que tem no carro? Não é o que tem no caminhão, não é o que tem no trator, não é o que tem na máquina. É o que tem no carro. Letra C e letra D na brincadeira do alfabeto no programa da alegria de sábado especial aqui. Patricão, tá ouvindo a gente aí? Então vamos ver o Patricão aí, manda bala.
1: Bom dia, meu querido amigo Patricão, por cá. Toca pra nós uma do Edson Hudson. Manda aí pro Tonhão, pro Zenguinha da Poderosa, manda lá pro Lindóia, pro Pires de Lima lá que estão na escuta aí também, beleza, meu querido? Valeu.
0: Valeu, queridão. E o Célio foi visitar a mamãe no feriado. Isso é coisa maravilhosa, casa de mãe, é tudo, Célio. Bom dia, meu amigo.
2: Bom dia, Marisa Monteiro, Célio, da Cozinha Nobre. Estamos aqui em Anitta Garibaldi, na casa da minha mãe, fazendo um feriadão. Hoje eu tirei um dia para dar uma descansada. Podia mandar para nós pilares aqui pro pessoal de Anitta Garibaldi. Tá um frio aqui de rachar, homem. Mas faz parte. Um abração, bom final de semana para vocês aí.
0: Abraço, querido. É, aí essa cidade, essa região é fria, né? Mais próximo da serra. Meu querido, tudo de bom para você, a mamãe. Agora me diga aí, foi a mãe que ensinou você a cozinhar ou você aprendeu ao longo da vida aí? Essa é boa, né? Casa de mãe, mãe tem sempre uma história boa. Para vocês, às 9:17 da manhã, na rádio mais ouvida do sul do Brasil. Sobe o som.
3: Lembrei de uma, hein? Serjão Reis.

está o som de Edson Hudson, Pinga em Mim. Aí eu te pergunto, essa é uma regravação, né? Eles estragaram a música ou ela ficou melhor? Não sei. A primeira gravação dessa música foi feita por Teodoro e Sampaio em 1986, né? Mas ela ficou famosona com Sérgio Reis e agora os meninos regravaram a música Pinga em Mim, Edson Hudson, no programa da Alegria. É isso aí. 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Coisa louca isso, hein? É isso aí, Eliseu Peruso. 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

0: horas 28 minutos da manhã, um bom dia, um salve, um carinho grande pra galera do trabalho, pra quem está de passagem por nossa região, brincadeira do alfabeto e você falando comigo no programa da alegria, salve Walter Torresminho, bom dia.
1: Bom dia, Marildo. Torresminho, Marildo, por cá. Ô, Marildo, eu quero homenagear a minha filha hoje que é de aniversário.
0: Opa!
1: Maria Regina.
0: Crescimento
1: de a Margarete também, que está oferecendo também a minha esposa. Completando 8 aninhos aí. Um abraço aí, velho. Estamos sempre juntos.
0: Estamos sempre juntos e misturados, meu irmão. Obrigado, Maria Regina, que o anjinho da guarda te ilumine. 8 aninhos, que glória, né? É isso aí. Como é bom ser criança, minha gente. Dona Lúcia, bom dia, Dona Lúcia.
2: Bom dia, Marildo Monteiro. A letra D tem dínamo no carro. Lúcia Apel Gonçalves, da linha Serra do Facão.
0: Ah, eu falei com a letra C e com a letra D, né, Dona Lúcia? Então, tem o dínamo no carro? É, tem dínamo até em bicicleta, se bobear, né, para acender a luzinha ali. Lembra? Antigamente tinha isso aí. Vamos falar com a Dona Jocerlei. Bom dia, Dona Jocerlei.
3: Bom dia, eu sou a Jocerlei. O que tem no carro com a letra C é câmbio.
0: Boa, mandou bem, hein, Dona Jocerlei. Miriam Hempel, fala aí, amiga, bom dia.
4: Bom dia, Marildo Monteiro, tudo bem?
0: Tudo.
4: A Miriam Hempel, aqui de Santa Cruz de Jaburá. Eu vou com a letra C, carburador. Parece que passou uma música, todos os ventos estão ligados na Catarinense, para vocês e aí da rádio, que tenha todos um ótimo e abençoado sábado, no final de semana.
0: Obrigado, para você e a família também, querida. Agora, carburador só naqueles mais antigos, né? É, na Brasília que eu tinha, tinha dois, um de cada lado, dois bocão grande assim, tomava um combustível que, pelo amor de Deus, mais que a Kombi do Michael, para vocês terem uma ideia, né? Então, carburador tem em automóvel. Era bom, né, gente? Carro carburado, vou te contar. Tiaguinho tá chegando para dar um recado muito legal aqui.

0: Seja forte e corajoso. Levante e anda. Vá em busca da sua sorte.
1: É sobre não desistir.
2: Legal, né? Eu também penso que é isso aí mesmo, né? Tiaguinho e Billy SP cantaram aqui na cadeia, viram uma voz mais grossa ali, que tinha um cara com ele, né? Então tá aí, em busca da sua sorte no programa da Alegria. Deixa eu mandar um abraço aqui para as meninas Cássia Camargo, Elisandra e Maria da Daut. Obrigado por terem respondido, já estão aqui, tá? A resposta de vocês, mas sempre o pessoal procura mandar áudio para nós depois, na hora do sorteio, fica mais tranquilo, tá bom, queridos? 9:34, a gente volta já já.

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10: Isso aí, para você que se liga na Catarinense, um abraço carinhoso e uma ótima manhã. E a gente vai seguindo essa jornada, levando alegria, levando energia, levando astral e levando a melhor companhia. São 9:38 da manhã. Vamos falar com a galera do bem. Oi, Claudir, bom dia.
11: Bom dia, Maria do Monteiro. Bom dia a todos aí. Que é o Claudir Maia aqui do bairro Rupe, de Valdo Oeste. Para participar aí do programa, acho que não. Caro com a letra C. Tem um cinto. Mais um ótimo sábado abençoado para todos aí. Tudo de bom.
10: Valeu, galera. Olha, num carro pode ter muita coisa, não só a peça do carro, né? A pergunta aí, a pegadinha do programa da Alegria: o que é que tem no carro com a letra C e com a letra D? Pense em a pegadinha aí na pergunta e na inferência. Nelce S. Sagim, bom dia.
12: Bom dia, marido Monteiro. Bom dia, Nelce. Que tem no carro com a letra C? Câmbio. É, que tem no carro. Esse câmbio com letra D, eu estava pensando, não lembro. mas com você deve ser câmbio.
10: É isso aí. Câmbio.
12: Tá bom? Tá ofereço bom. O programa pra todo mundo que estiver ouvindo a rádio e pra vocês aí da rádio. Toca uma música de Simone Mendes.
10: Vamos tocar. Bom final de semana, queridona. Obrigado, tá? Ivanir, bom dia.
1: Bom dia, Marildo. Aqui é Ivanir Pereira Monteiro, de Vargem Bonita. Bom Jesus.
10: Opa.
1: Loteamento Bom Jesus.
10: Opa.
1: Eu peço a música seguir pro meu filho Emerson José Fidelis, que tá aqui escutando o programa ali.
10: Alô, Emerson.
1: Ele respondendo a perguntinha só pra entrar na... com a letra D, é direção, né?
10: É.
1: Só pra...
10: Direção.
1: Entrar na...
10: Na brincadeira.
1: Na brincadeira também. Na direção.
10: Valeu, querida. E ao filhinho especial, Emerson.
1: Tenha um bom sábado, bom final de semana abençoado a todos vocês.
10: Obrigado, querida. O Emerson, que é especial, né? Que ele tenha um dia muito, muito, muito protegido por Deus, tá? Dona Dirlei, bom dia, Dona Dirlei.
13: Bom dia, Marildo Monteiro, Dirlei do bairro Tubis.
10: Opa.
13: Que tem no carro, carburador, com a letra C.
10: Ótimo.
13: Gostaria de participar do sorteio dos prêmios. Um abraço a todos e um bom final de semana. E um bom feriado a todos.
10: Não é por nada, não. O bairro Tubias é o melhor bairro da cidade de Joaçaba para se morar, né? Simone, bom dia, Simone.
14: Bom dia, meu amigo Marildo.
10: Opa.
14: E eu, ali eu acho que é carburador no carro. Ou a bateria, né? Seria o caso. E ô, Marildo, ninguém me põe no sorteio aí. E a minha netinha, Julinha, põe ela no sorteio também, tá?
10: Tá bom.
14: Beleza? Um bom dia. Deus abençoe você e tua família.
10: Valeu. Letra C e D.
14: Viu, Marildo? Me roda a música do Amado Batista aí. Tá. Quarto Negro.
10: Quarto Negro, é bonita. A gente vai rodar.
14: Beleza?
10: A gente vai rodar durante o programa, tá? Obrigado, dona Simone. Só pra dizer, chega de carburador, galera. Chega, só é carburador, nada de ficar repetindo carburador aí. Vamos botar a cachola pra funcionar, quero criatividade nesse programa. Quem falar carburador daqui pra frente não concorre ao prêmio. Só tô avisando, hein? Então tá. 9h41 da manhã. É música isso aqui? Vamos lá. Hugo e Guilherme. Ancorado.

0: Valeu, João Bosco e Vinícius, com Hugo e Guilherme ancorado no programa da Alegria 945. Que nossa manhã continue sendo sempre especial.
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0: 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Em instantes, a gente volta aqui.
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0: E aí, galera do meu coração, estamos de volta no programa da Alegria, nesta manhã maravilhosa. Mandar um oizinho, né, pra Roberto, pra Antônio, pra minha gente de Erval Velho, pro pessoal de Campos Novos. E aqui seguimos no dia de sorteio do Sextão da Catarinense. Uma loucura, sábado lindo, maravilhoso. Tati, bom dia, Tati.
1: Bom dia, Moteto, tudo bem? Até aí capô no carro.
0: Capô, oh, mandou bem, hein, Tati? Valeu. Zélia, e pra você, hein, Zélia?
2: Bom dia, Marildo. Bom dia. É a Zélia de Lima. Passando pra te desejar um ótimo final de semana, que Deus te abençoe.
0: Amém.
2: E o que tem no carro, eu vou falar a direção.
0: Direção. É, no carro pode ter muita coisa, né, gente? Não só pensem bem, pensem fora da casinha. Oi, Silvia, bom dia.
3: Bom dia, Marildo Monteiro. Sou a Silvia Gonçalves, do bairro José Rupi. Gostaria de participar da brincadeira com a letra D, do câmbio automático, a letra D, né, que é drive, que usa para dirigir.
0: É, faz sentido. Se a gente pensar por aí, carro com câmbio automático tem o D de drive, né? Mandou bem, Silvia, gostei. Melissa, bom dia, Melissa.
4: Bom dia, é a Melissa Gabriele Pimentel. Eu queria responder a perguntinha com a letra D e a palavra direção.
0: Uau, Melissa, o fofurômetro foi nas alturas do programa da Alegria. Rejane, fala, Rejane.
5: Bom dia, Marildo Monteiro. É a Rejane de Luzerna, tudo certo? Então, hoje participando da brincadeira, o que tem no carro com a letra D é disco de freio, tá bom?
0: Tá bom, é disco de freio, boa, ninguém tinha falado.
5: E hoje eu gostaria também de pedir uma música do Trio Parada Dura e Zeneto Cristiano, Morando Aqui no Mato. Oh. Gosto muito dessa música, tá bom, Amarildo? Brigadão, beijo, bom fim de.
0: Essa é uma letra de fundamento, né? Dona Elvira, bom dia, queridona.
6: Bom dia, Marilda, bom dia, Doros, e também a Doros, bom fim de semana.
0: Amém.
6: Espero que o fim de semana seja bom, tempo bom. Menos frio, ontem o dia não estava bom, muito vento frio.
0: Uhum.
6: Hoje é nublado, a gente não sabe no que vai dar. Então, o que tem no carro com a letra D, eu não dirijo, não entendo muito de carro, mas sei de peça, sim. Com a letra D tem o disco de freio, certo?
0: Certo.
6: Eu acho que sim.
0: Eu também
6: Se
0: acho.
6: Se for certo, eu levo ferro. Tchau.
0: Valeu, minha querida. Não, foi bem, tá louco, tá aí. A gente vai para os comerciais, meus amados, e daqui a pouquinho a gente volta com uma música que faz a gente pensar.

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11: Hora de agora, gente, 9:57 da manhã no programa da Alegria, estamos de volta. Vamos falar com a turminha agora aqui, não vamos falar, né? Vamos tocar uma música bonita que a gente está vivendo aqui no mato. Isso é uma música linda demais.
12: Honra demais cantar com o trio Parada Dura, né?
13: Que prazer.

0: 10 horas da manhã e foi Vivendo no Mato. Agora a gente faz uma pausinha porque vem aí as notícias da manhã.
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0: Vani, seja bem-vinda, minha amiga. É hora de atualizar a galera. Bom dia.
2: Bom dia, Marildo. Bom dia a todos. Estamos chegando com informações para o ouvinte catarinense. E começamos destacando que horário eleitoral gratuito no rádio e na televisão começa na próxima sexta-feira, dia 28, e segue até 1º de outubro. No rádio, de segunda a sábado, das 7 às 7h25 da manhã e do meio-dia ao meio-dia e 25. E na TV, das 13 às 13h25 e das 20h30 às 20h55. O tempo de cada candidato é definido conforme a representatividade dos partidos na Câmara. A ordem de estreia foi definida por sorteio e terá Augusto Cury, Ronaldo Caiado, Flávio Bolsonaro e Lula com rodízio nos dias seguintes. A transferência eletrônica de veículos entre pessoas físicas deve estar disponível em todo o país até novembro. Uma nova resolução do CONTRAN dá prazo de 90 dias para os DETRAN se adaptarem ao sistema. Pelo aplicativo CNH do Brasil, comprador e vendedor poderão registrar a negociação, assinar documentos, realizar o pagamento e concluir a transferência. A vistoria continuará sendo presencial. A norma prevê 3 modalidades: convencional, eletrônica e eletrônica custodiada. Nesta última, o dinheiro da negociação fica retido e só é liberado após a conclusão da transferência, aumentando a segurança da operação.
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2: O Internacional recebe o Atlético Mineiro hoje às 18h30 no Beira-Rio pela 24ª rodada do Brasileirão. O Colorado, 16º colocado com 24 pontos, tenta encerrar uma sequência de 7 jogos sem vitória. O Atlético é o 8º com 32 pontos. Já o Grêmio enfrenta o Bragantino amanhã às 16h em Bragança Paulista. O tricolor terá um meio campo diferente. Nardoni e Dodge estão lesionados. Noriega deve seguir como volante, Vila Sante retorna ao time e Krovinovic é cotado para completar o setor. Danilo Barbosa, recém-contratado, está regularizado e pode estrear. Internacional e Atlético Mineiro hoje às 18h30 e Bragantino e Grêmio amanhã às 16h tem transmissão pela Rádio Catarinense. Aqui você continua na companhia de Amarildo Monteiro e o programa da Alegria. Com informações, Vani Santos. Bom dia.
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4: Isso aí, galera, 10 horas e 7 minutos da manhã, na melhor manhã do seu programa da alegria. Estamos de volta depois das notícias. Obrigado, Vani, a equipe de jornalismo, e vamos juntos na Catarinense para mais um pouquinho de participação. Ó, participações encerradas, tá, gente? Não temos mais tempo, não vou poder mudar a letrinha, que pena, eu queria mudar a letra. Então, agora não dá mais para participar, tá? Quem participou até aqui, valeu. Daqui para frente, você fica fora do sorteio, porque nós não teremos tempo de atender todo mundo. Eliseu, começamos mais uma hora no programa da Alegria com Carinho, falando com dona Ivete Ramos. Bom dia.
5: Bom dia, Marildo Monteiro. Sou Ivete Ramos, que tem no carro com a letra C, é capô, e com a letra D, é direção. Um bom dia para todos nós.
4: É, já ficou fácil, né? Eu quero ver vocês pensar fora da casinha, algo que tem no carro. Olha a pegadinha do vestibular aí, galera. Dona Elizabeth, bom dia.
6: Bom dia, Marinho Monteiro. Meu nome é Elizabeth Pacheco da Silva, tem cabreador, amigo, e tem Carlota também, amigo, no carro, tá bom? Fique com Deus, amigo. Tchau. Tchau. Até segunda.
4: Até segunda, tem calota, verdade, eu não tinha pensado nisso, né? Será que, mas tem carros que vem sem calota agora, né? Vem com a roda de liga leve. Tá muito moderno esse negócio aí, né? Vamos falar com a Roseli. Oi, Roseli, bom dia.
7: Oi, Amarildo, bom dia, tudo bem?
4: Eu tô bem, diga. Deu problema no áudio dela aí?
7: Ah, gostaria que você colocasse minha neta, Júlia, na bênção do Papa e na hora do aniversariante, completando 13 anos de vida. E aqui é a Rose do bairro Santo Antônio, e quero que você mande os parabéns para ela, que ela

0: Zernam, um ótimo final de semana a todos. E no carro que tem com a letra C, tem o câmbio, e com a letra D, direção. Ok?
1: Ok, valeu, tchau, tchau, bom fim de semana, Jerusa, e pra você, Jerusa.
2: Bom dia, Marildo Monteiro, Jerusa Parolin, tudo bem? A
1: Tudo.
2: Marildo, respondendo a tua perguntinha, já que você disse que é uma pegadinha, o que tem no carro? Caneta e cabelo. Aqui no meu trabalho eu encontro bastante. Tá bom, Amarildo? Oferece retrovisor para mim, para o Parolin, que estamos trabalhando sempre na companhia da Rádio Catarinense. Ótimo dia.
1: Valeu, beleza, querida. Pensar fora da casinha, caneta, cabelo, letra C. Adorei isso. E agora, o reizinho. Vamos ouvir no último volume.

0: Amado Batista detonou Quarto Negro, né? O novo sucesso dele aí, gente. 10 e 14, reta final das brincadeiras. A seguir no programa da Alegria.
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3: De volta, minha gente querida, com alegria e energia boa pra você naquela vibe. Olha que dia bonito lá fora. Eliseu, vamos fechar o programa da alegria com a galera, é isso? Quem é que fala com nós agora? Então, oi, bom dia.
4: Amarildo.
3: Fala o que ele diz.
4: Num carro, cruzeta, que pode ser de cardan, de caixa satélite, da direção.
3: Isso aí.
4: Carburador, etc, etc. Tá? Etc. Grande abraço em você e em todos os ouvintes. Tenha um ótimo final de semana.
3: Obrigado, querido. Valeu. Deu uma aula aí, né? Depois eu vou brincar com vocês. Oi, bom dia.
5: Bom dia, Marildo. Tudo bem? É Elzira Derval do Oeste. É. É carburador, o nome da peça que tem no carro.
3: É.
5: Tenha um bom dia, um bom final de semana. Fiquem com Deus.
3: Amém. Senhora também. Dona Lourdes, fala, Dona Lourdes.
6: Bom dia, Marildo Monteiro, tudo bem?
3: Ô, amiga.
6: Da Lourdes, do bairro Santo Antônio.
3: Tô ciente.
6: Viu? É. A letra C, o que tem no carro? Caixa de marcha.
3: Caixa de marcha.
6: Um abraço, um bom final de semana, que Deus abençoe a todos nós.
3: Tá calma hoje.
6: Um beijão.
3: Tá bom, obrigado, tá calminha, né? Oi, Sandra, bom dia.
7: Bom dia, aqui é a Sandra de Vargem Bonita, pra mim, com a letra C, o capô do carro.
3: Aham.
7: Se possível, tocar Amante de Aluguel.
3: Vamos falar com a Elaine. Bom dia, Elaine.
8: Bom dia, Marildo. Tudo bem? Aqui é a Elaine. O que tem no carro com a letra C é o cinto de segurança.
3: Isso aí,
8: com a Elaine. Letra C e com a letra D.
3: Uhum. Tá bom, querida. Obrigado. Olha, eu brinquei com vocês hoje. Ó, aquele pessoal que não foi pro ar, não se preocupe que eu vou ouvir o nome de todo mundo e vai estar todo mundo no sorteio, tá? É que a gente não tem horário mesmo, né? Nosso horário aqui é bem apertadinho. Então, letra C poderia ser pensar fora da casinha. Quando eu digo que tem pegadinha, é que você pode falar celular, carteira, casaco, carregador, caderno, capa, cobertor, café, qualquer coisa que tem no carro. Essa era a pegadinha, esse era o espírito do negócio. Com a letra D, que era outra, né? Quem não tem desodorante no carro? É, mulher geralmente tem, né? Tem disquete de computador, esse já é velho, não tem mais disquete, né? Mas direção tem, por exemplo, o que mais poderia ter? Dinheiro dentro do carro, né? Então pensem fora da casinha, às vezes tem pegadinha no programa da alegria. Mas eu amei brincar com vocês em mais uma brincadeira do melhor conteúdo do rádio no programa da alegria, agradecendo Vesa Supermercados e também o Laboratório São Francisco. Daqui a pouquinho tem o sorteio do cestão, cruzem os dedinhos e vamos ver quem vai se dar bem. 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Daqui a pouco eu vou repetir o Passarela e outras ofertas para você, viu? 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Vamos conferir agora também.
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9: Hoje vamos relembrar um dos duetos mais icônicos do cinema e da música, John Travolta e Olivia Newton-John. Os dois brilharam no clássico filme Grease, de 1978, que se tornou um fenômeno cultural. Um dos grandes sucessos da trilha sonora foi Summer Nights, conhecida pelo refrão marcante Tell Me More, Tell Me More. A música, cheia de energia e nostalgia, conta a história de um romance de verão entre os personagens Danny e Sandy. Um verdadeiro hino dos anos 70. Então, que tal reviver essa magia e cantar junto? John Travolta e Olivia Newton-John.

aí, nós ouvimos Summer Nights. Poxa vida, Olivia Newton-John, que já está morando no céu, né? E o... como é que é o nome dele mesmo? Deu um branco agora. O John Travolta, né? Com aquele cabelo cheio de brilhantina. Você fecha os olhos, o filme vem à tua cabeça assim, né? Que época bonita, linda. Quem não dançou essa música em algum momento, em alguma festa, em alguma formatura? É Summer Nights. Eliseu Peruso viajando no tempo e detonando no programa da alegria. Quando voltarmos, a gente destaca o sorteio de hoje. Não, da semana.

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0: Valeu, valeu, valeu, valeu. 10h35 da manhã, Catarinense em 97,3, a melhor rádio do sul do Brasil. Dia lindo no vale mais bonito do planeta. Pode ir fazendo a limpeza aí, você que é dono de casa, né? Não espera a esposa voltar do trabalho, não. Vai adiantando o lado aí, galera. Dá uma força, hein? Eliseu Peruso Júnior já está comigo para a gente realizar o sorteio da semana do Sextão da Catarinense, que hoje tem o churrascão do Visa. Só para relembrar os meus queridos, churrascão do Visa. Um kit churrascão, Coca-Cola 2 litros, farofa pinduca, carvão, filé churrascão, pão francês, pão de alho tradicional Santa Massa. Aí você compra linguiçinha, uma costela e convida a gente para ir almoçar na sua casa, que tá tudo certo, né? E também nós vamos sortear hoje um kit de beleza da Laborate Dia a Dia de Pitaia. Eu nem sabia que Pitaia era isso. Olha quanto dinheiro o nosso colega Neri Schrader, que é o maior produtor de bergamotas e laranja da região, né? Aliás, nós fizemos um pool aqui de colegas, já compramos a produção do ano que vem pra gente revender, porque ele trouxe o ano inteiro bergamota e laranja pra gente aqui na rádio. Verdade isso! O Eliseu tá aqui pra provar.
1: E tem a pitaia lá também.
0: E tem pitaia que ele tem lá. Vamos comprar e vamos revender a pitaia pra fazer esse tipo de creme aqui, galera. Bom dia, Eliseu.
1: Bom dia, Murilo. Tudo bom? Tudo certo?
0: Pergunta que o povo quer saber. A música que tu tocou agora, Na Saudade, você já era nascido quando ela lançou?
1: Longe. Demorou mais uns 15 anos, mais ou menos, pra eu nascer.
0: Mas o filme tu viu, né?
1: O filme sim.
0: O filme é legal, né? Então vamos sortear o kit, que é um presente do nosso patrocinador, a Drogaria, que recebe você com todo carinho, sempre econômica, na 15 de novembro. E a Dalvete e a equipe deram um kit da Laborate Dia a Dia. Ele tem creme esfoliante e creme para deixar seu corpo cheirosinho. Teremos o sorteio agora. Boa sorte para os mais de 1000 ouvintes da semana. Manda ver, Eliseu.
1: 749, Maria.
0: 749, deixa eu ver na minha agenda aqui, calma aí. 749, aqui está. 749, ouvinte que foi participante essa semana, Cássia Camargo. Parabéns, Cássia Camargo. A gente não vai botar o áudio dos ouvintes no ar, porque daí dá muito trabalho para nós aqui. Cássia Camargo é a ganhadora, tá? Então, Cássia, como é que tu faz? Pega a identidade, vem aqui na rádio, se quiser agora de manhã. A gente dá uma autorização e você vai na drogaria e retira seu presente. Eu posso afirmar que vale muito a pena. Agora, o churrascão do Visa. Gente, e tem promoção, né? Vamos lá então, Eliseu, ver quem vai levar. Atenção, atenção, atenção. É só pra encher linguiça, né? Fala, Eliseu.
1: 40.
0: 40.
1: Lá no comecinho da semana.
0: Lá no comecinho da semana. Vamos ver lá no comecinho da semana. A galera participa a semana toda. Vamos ver lá no comecinho da semana. Ficou fácil, aqui está. Quem ganhou é a Dona Lourdes, moradora do bairro Santo Antônio. Parabéns, Dona Lourdes. A senhora precisa só ligar pra gente ou mandar áudio aí, dizer como é que é o seu nome completo, tá? Porque Lourdes do Santo Antônio não tá na identidade, né? Aí fica complicado de entregar. Como é que a senhora vai fazer? Vem aqui na rádio, pega a autorização e vai até o supervisor e retira o seu churrascão. Tudo com rima, né? Isso, Eliseu.
1: É isso aí.
0: E vamos para os comerciais, certamente, né?
1: Vamos para aquele momento das melhores promoções do final de semana.
0: Esse é o garoto, valeu. 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Um abraço para os meus queridos Leocir e Sônia lá em Campos Novos, o Adriano. É isso aí, galera do bem. 10:40, a gente volta daqui a pouquinho com mais.
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Galera, dia de sol lindo e maravilhoso no vale mais bonito do planeta, lugar da Catarinense, terra da Catarinense, a melhor rádio do sul do Brasil. Eu quero mandar um mega abraço para quem nos acompanha via internet em qualquer parte do planeta Terra. Vamos trazer uma música que foi pedida hoje de manhã, né? Zezé de Camargo e Luciano, maravilhosa.

0: E aí, 10h49 da manhã, gente, aqui no programa da Alegria. É bom demais ter você aqui. Quero mandar um alôzinho, gente. Ontem, que missa mais linda no Santuário Catedral Santa Terezinha, né? Fechando a semana em homenagem, né, de pedidos à Santa Padroeira Desatadora dos Nós, né? A nossa mãezinha Desatadora dos Nós. A igreja não tinha lugar para se mexer, né? Padre maravilhoso, homilia maravilhosa, momento de fé enorme. Parabéns, né, a todos os coordenadores a essa semana que foi abençoada na catedral. Mas ontem, realmente, Deus, o Espírito Santo estava muito presente lá, né? Foi algo incrível. Parabéns, viu, gente? Parabéns. São 10h49 e daqui a pouquinho a gente volta para celebrar o seu aniversário, combinado? Não saia daí.
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0: Ai, ai, ai, 10h53 da manhã, nunca estivemos tão bem no horário como hoje, né? Vamos celebrar o seu dia, o seu aniversário aqui.
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0: Galera, que dia lindo pra celebrar o seu aniversário, fim de semana. Parabéns a todo mundo aí, hein? Hoje, dona Kelly Regina Peruso está de aniversário. A família deve ter uns 950 mais ou menos, mas vamos por parte da mãe Niese, da filha Heloísa, do esposo, seu Renê, rei das massas aí, né, seu Renê? Cada coisa boa, meu Deus. Irmãos, irmãs, sobrinhos, com amor e carinho, a senhora, que seja um dia abençoado por Deus. Celebre seu dia, dona Kelly, tudo de bom, parabéns, tá? Também hoje na agenda do aniversariante, Gabriel Dutra Bernardi, quem oferece a mãe Clarice e toda a família, que Deus o abençoe, toda a felicidade a ele. Bom dia, a bênção e agenda, Marildo, por favor, para minha filha Ivanir Zanato, que hoje está de aniversário, ela mora no Clara Adélia, parabéns dos filhos Felipe e Gabriele, nora do genro, da neta Rafaela e de toda a família. Agora não entendi, né? Da nora? Já tem nora aí? Tá louco, os filhos crescem rapidinho, né? Então, dona Ivania, parabéns. Roseli, passa aqui só pro meio-dia, Marildo. Bom dia, Marildo, tudo bem? E aí, Lisandra, poderia fazer a gentileza de colocar na agenda do aniversariante meu pai, Timóteo Rodrigues da Costa, que está completando 84 aninhos hoje. Que maravilha! Que Deus o ilumine com vida e saúde, com muito amor. Esposa dos filhos, filhas, netos e bisnetos, um dia muito feliz. Também, hoje nós aqui da rádio queremos homenagear o nosso colega, acho que, não sei se ele é o mais velho, né? Mas ele e o Dalceu são os mais velhos da turma toda aqui da rádio. E o Serpa, o Nelson Serpa, hoje está completando o aniversário. Deve estar recebendo a família, recebe o nosso abraço carinhoso, desejo de um dia muito abençoado para ti, Serpão. Tamo com saudades de você, viu? Que Deus te conceda saúde nessa fase da vida, né, irmão? O resto, fica tudo em paz. Parabéns, grande Nelson Serpa, para quem não sabe quem é, o popular cachorrinho, ou cachorro, né? Como ele foi habituado a ser chamado. Ele não fica bravo da gente chamar ele assim, não, né? Então, que Deus abençoe. Maria Regina, da família Júlia, 13 aninhos hoje, e da Rose, do bairro Santo Antônio, pra você com todo amor e carinho, né? Toda a felicidade do mundo. Luiz Ricardo, da casa da Manariana, pais Dona Grimone e seu Claudinei, os avós, padrinhos, toda a grande família. Também a Giovanni Pereira Derval Velho, quero homenagear a filha Morgana Kathleen Pereira, que está de aniversário, 15 aninhos hoje. Que Deus abençoe, é uma data muito bonita da menina moça, né? Sirlei, amanhã, de Gustavo, Bárbara, Davi, Luiz e o esposo Luiz Ademar Giareta, com todo carinho e amor. Também Anderson Alves, de Vargem Bonita. Que é isso aqui? O Anderson tá de aniversário, né? Tá de aniversário, sim. Parabéns pra ele. Tudo de bom, toda a felicidade do mundo. Esposo Leonir, filha Elisandra, genro Neylor, netos Henrique e Guilherme, para Neuci Mocibroski, pelo aniversário no dia de amanhã. Edson Alves está de aniversário hoje. Da mãe Marisa, da esposa Carla, da irmã Elisângela, do mano Fábio e da filha Amanda, com todo amor e carinho. Parabéns pra vocês! E o pessoal pediu lá cedinho. Alô, Anitta Garibaldi. Tá aí, ó.
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0: E aí está Milo Saldanha, Pilares, que baita música, né? Que baita mensagem no programa da Alegria, queridos. É isso aí, agenda do aniversariante volta segunda-feira. Sim, porque segunda-feira eu estarei ao vivo pela manhã no programa da Alegria, fazendo a festa com você. Vem aí o show de bandas.
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0: Nota de falecimento. A funerária Frei Bruno comunica com pesar o falecimento do senhor Aloísio Antônio Schlegel. Corpo está sendo velado na capela da funerária Frei Bruno e seu sepultamento será dia 22, hoje, às 16h, com celebração de despedida no próprio local. Seguindo logo após, para o cemitério municipal Nossa Senhora da Glória, de Erval do Oeste. Hora 11:05 da manhã.
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0: E aí, meus queridos, minhas amigas, meus amigos, gente do rádio, estamos chegando para o show de bandas. Segue a maior festa do rádio, a melhor vibe do rádio, na melhor rádio do sul do Brasil, nesse dia lindo e maravilhoso, no vale mais bonito do planeta. Tá tudo nos conformes, né? Está tudo certo. E vamos começar a festança dessa manhã de sábado. Eliseu agora já vazou, né? Agora é comigo o negócio aqui, então fique bem tranquilo que vai dar tudo certo. Tomara que nem o botão não funcione. O que que é? As crianças já chegaram daqui a pouquinho, tá? Daqui a pouquinho os bebês vão falar comigo aí. Oi, como é que tá, Vera? Adelinha, bonitinho. Corpo e alma? Vamos começar assim, então. Tá aí, ó.
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0: Venga, valeu, até essa música é bem legal, né, gente? E aí, tamo junto aqui, né? E de repente chegou aqui umas crianças pra falar comigo. Disse, tio, posso contar uma piada?
1: Que o parafuso deixa que falem mal dele? Nossa, não sei não, porque ele espera que a chave defenda.
0: Ai, ai, ai. Vocês não vão vir mais nesse programa atrapalhar não, contar piadinha aqui não, né? Essas crianças não têm jeito. É o Joãozinho e a Aninha, né? Meus amiguinhos, muito bem. 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É isso aí, queridos. 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
7: Estamos de volta e muito cuidado quando tu entrar nessa.
8: Uma mulher tem que ter pra te conquistar.
9: Ah, primeira coisa, a mulher tem que saber que na minha casa sou eu quem dou a última palavra.
8: Nossa, mas isso é bem machista. Mas o que que você fala pra ela?
9: Tá certo, amor.
7: Aquele abraço carinhoso, cheio de alegria na melhor rádio do sul do Brasil e vamos juntos. 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Sabe que aqui tem muita música bonita, muita alegria. Oi, Miriam, diga.
10: Bom dia, Marildo, tudo bem?
7: Tudo.
10: É a Miriam Vemba, aqui de Santo Chabará. Agora pra nós a música da banda Céu e Cantos, Sem Cama. Ofereço para o meu marido Ademarim, para todos os ouvintes que estão ligados na Catarinense, para vocês e da rádio, e que tenha todos um ótimo abençoado sábado, no final de semana.

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0: Que é assim, minha bênção. Estamos de volta no show de bandas, aquela alegria incomparável da catarinense. 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E aí tem aquela história, né? Se você perguntar quem é que manda na tua casa, é perigoso você ouvir o que não quer.
1: Quem é que manda em casa, minha benção?
2: Quem manda em casa é a mulher. Na rua, a polícia, no trabalho, o patrão, na minha vida, o vizinho.
0: Mas tem aquela outra história também, né? Se as coisas vão dar certo ou não, né? Pensa bem aí, ó. Isso aqui é de lascar.
3: Segredo para as coisas darem certo na vida.
4: O segredo é não contar nada para ninguém.
3: E depois que o senhor começou a fazer isso, as coisas estão dando certo?
4: Não. Mas pelo menos ninguém sabe que tá dando errado.
0: Ah, eu não aguento, galera. Vamos embora no show de bandas. É alegria, sabadão, fim de semana. Vamos dar risada que não custa nada pra ninguém, né?
5: Já cansei de lamentar, chorar à toa. 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
0: Muda não, fala Patricão.
6: Fala meu grande amigo, Patricão. Eu toco campeonato banda pele. Chorei no baile, manda aí pro Tonhão, pro Zenguinha, pro Bernardo, manda alô lá pro seu Aracides, tá na escuta aí também, beleza meu amigo?
0: Ah, seu Aracides é o chefe, é o capo da família, né? Maravilha.

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5: Esse é o melhor sábado para você da Catarinense FM em 97,3, a melhor rádio do sul do Brasil. Boas energias e vamos juntos para o feriadão, né? Segunda-feira é feriado em Joaçaba, Erval e Luzerna. Parabéns, galera. Nossa cidade é aniversário. Isso é maravilhoso a um povo trabalhador, gente do bem.
7: Também.
5: 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Mas aí tem aquela história, o cara queria, né, se livrar. Olha só, ainda joga uma praga no coitado.
8: Tem que estar tão triste, rapaz. Olha, não se preocupa não, que eu sempre vou estar contigo.
9: Ave Maria, eu tão triste desse jeito, cheio de problema, ainda recebo ameaça.
5: Tá louco, esse aí vai tomar uma cadeirada na esposa, né? Tá louco. Fala aí, Nelson. Bom dia.
10: Os atuais no show de banda, pra todo mundo que é engostado dos atuais escutar. Uhum. E pra mim também, pra todo mundo que estiver ouvindo a rádio.
5: Tá bom, querida. Vou rodar aí. Pode ficar aguardando aí. Oi, dona Lúcia.
11: Bom dia, marido Monteiro.
5: Dia.
11: Se for possível, tem como rodar música aí de Corpo e Alma, a nova Três Vícios. Com a participação do Tralha Velha. Opa. Ofereço para o meu filho, que está aqui curtindo as férias. Que Deus abençoe ele grandemente. Estou super feliz com a visita do meu querido filho.
5: Aí,
11: que pena sim. Que foi pouco. Terça-feira já vai embora. E eu estou preparando hoje aqui uma lasanha caseira para ele comer. Um grande abraço, Lúcia.
5: Dona Lúcia, pro filho comer, você podia convidar a gente lá para almoçar também, né? Pelo amor de Deus, tá louco, dona Lúcia? Fala, Felipe!
12: Bom dia, Marilo, tudo bem? Aqui é Felipe Papini.
5: Manda!
12: E se possível, toca uma música do JM. Pode ser O Último Baile ou A Popozuda da Vila.
5: Nossa.
12: Bom, eu ofereço para todo mundo que gostar da música e para mamãe Noire. Um abraço.
5: Aquele abraço, queridos. Alô, Lasser, capital do planeta. E agora aquela música linda dos atuais, Rio Azul. Bom final de manhã com a melhor rádio do planeta Terra.

0: atuais, né, gente? Que coisa mais maravilhosa, é, catarinense. Daqui a pouquinho tem Carlos Henrique Roncalho e seu programa falando de automobilismo, né? 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
0: 11:44. A funerária Frei Bruno comunica com pesar o falecimento da senhora, do senhor Aloysio Antônio Schlegel. O corpo está sendo velado na capela da funerária Frei Bruno e seu sepultamento será hoje às 16 horas, com celebração de despedida no próprio local, seguindo logo após para o cemitério municipal Nossa Senhora da Glória, em Erval do Oeste.
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0: 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E vamos embora, meus amigos, com todo carinho e alegria da Catarinense e do Show de Bandas, incrivelmente na Catarinense, alto astral pra valer. 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É boa de dançar, né? Mas calma aí, galera, calma aí que tem uma história pra contar pra vocês, prestem atenção.
14: Tem por aí que dinheiro não traz felicidade. E você acredita nisso? Não sei, me manda um pix pra gente testar.
0: Essa eu quero também. Ai, ai, ai, mas é brincadeira. Tá louco? Faz um piquezinho aí. Quem é que tá falando comigo?
15: Bom dia, aqui é a Salete de Jaborá.
0: Obrigado, Salete.
15: Eu queria, se vocês fizessem um favor, tocar. Queria a música dos Atuais. Oferecer pra minha nora e meu filho. E pra minhas netas. De Água Doce.
0: Beleza.
15: E vamos se formar hoje.
0: Tá bom. Bacana, obrigado. Deixa eu mandar um oizinho aqui. Regina, lá de Bicaré. Gostaria de ouvir uma música oferecer para mim mesma, que ontem estive de aniversário. Regina de Bicaré, que Deus abençoe. Saúde, paz e felicidades. Bom dia, tudo bem, amigo? Pode mandar todo o programa de hoje para o meu marido Márcio Spolt, que está aqui, quem manda é Veronique Spolt, né? Seu programa é nota mil. Muito obrigado, querida. A gente agradece em nome de toda a equipe, tá? Mandar uma música pro meu marido, que é uma da banda Passarela, né? Tá bom, vamos ver se a gente consegue rodar aí, tá? Deixa eu ver aqui. São Brás, gente, hoje quero mandar um abração pro Barril. Barril tá lá em São Brás vendendo churrasqueira hoje. Aquela igual a gente deu aqui na rádio, mais um monte de tipo de churrasqueira, né? Ali em São Brás hoje é o dia, né? Valeu, Barril. Tá aí, pessoal de São Brás da região lá, fala com o Barril que ele tá lá, estacionado, vendendo as suas churrasqueiras muito legais. Bom dia, aqui é Lorenir Casaniga. Quero oferecer o programa para minha família, vocês da Rádio na Escuta. Demais o Show de Bandas. Agradeço de coração, queridos. E como tinha pedido, vamos à nova música, né? De Traia Véia e Corpo e Alma, ou Corpo e Alma e Traia Véia?

Praia Véia e Corpo e Alma na Catarinense, 11:53 da manhã, nota de falecimento. A funerária Frei Bruno comunica com pesar o falecimento do senhor Aloísio Antônio Schlegel. Corpo está sendo velado na capela da funerária Frei Bruno e seu sepultamento será hoje, às 16h, com celebração de despedida no próprio local, seguindo logo após para o cemitério municipal Nossa Senhora da Glória, em Erval do Oeste. Hora certa, 11:54 da manhã. E aí, galerinha do bem, 11:54, último pedacinho de música do programa hoje.

0: Galera, não dá mais tempo, né? Tá na hora de picar a mula, como a gente fala, meus amigos queridos e amigas. Que semana maravilhosa. Só agradecimentos a todos pelo carinho e pela preferência. Sua Rádio Catarinense, nossa razão é você. Obrigado pelo carinho, pela audiência, por fazer parte dessa grande família. Bem, vamos descansar um pouquinho a partir de agora, né? Mas segunda-feira, cedito no mais, a gente se reencontra para o programa da alegria. Fica com a gente, está chegando a Santa Bênção do Papa e depois você fica na companhia do Carlos Henrique Roncalho. Valeu demais, bom final de semana. É isso aí, catarinense, sempre no seu coração.
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0: A santa bênção de hoje, Edson Alves, pelo aniversário da mãe Marisa, esposa Carla, irmã Elisângela, o nono Fábio, o mano Fábio e a filha Amanda, com todo carinho. Hoje também a santa bênção para Kelly Regina Peruso, da mãe Niésia, da filha Heloísa, do esposo seu Renê, irmãos, irmãs, sobrinhos, com todo amor e carinho. Também na bênção Gabriel Dutra Bernardi, da mãe Clarice e dos familiares, com todo carinho. Hoje, minha filha Ivanir Zanato está de aniversário no bairro Clara Adélia. Parabéns, é dos filhos Felipe e Gabriele, da nora, do genro, da neta Rafaela e de toda a grande família. A Roseli Thomas Rama, para todos os membros da família Thomas Rama, pedindo saúde para os falecidos da família, desejando um bom final de semana para toda a família. Também a santa bênção, a Elisandra, está oferecendo para o pai Timóteo Rodrigues da Costa, que completa 84 anos de vida, pedindo todas as bênçãos em nome da grande família. Também Nelson Serpa, né? O nosso amigo Serpa, hoje está de aniversário, carinho da família e de todos nós aqui da rádio pelo seu aniversário. Maria Regina da família, Júlia, 13 aninhos hoje, da Rose e toda a família lá do bairro Santo Antônio. Para Luiz Ricardo da Cas, Mana Ariana, pais Agrimônio e Claudinei, avós e padrinhos e toda a família. Também a santa bênção, filha Morgana, Kathleen Pereira, pelo aniversário, 15 aninhos hoje, quem está oferecendo é toda a família, desejando a ela toda a felicidade. E a Giovanni Pereira de Erval Velho. Sirlei, amanhã de aniversário de Gustavo, Bárbara, Davi Luiz e o esposo Luiz Ademar Giareta. E também a bênção para o Anderson Alves, que estará de aniversário, né? Ele mora em Vargem Bonita na próxima semana. Esposo Leonir, filha Elisandra, genro, Delor, netos, Henrique e Guilherme, para Neuci Mossi Broski, pelo seu aniversário no dia de amanhã. Para todas as pessoas, né? A santa bênção do Papa, pedindo uma proteção, pedindo um fortalecimento na alma, para os doentes internados nos hospitais, doentes em casa, suas famílias. Vamos com fé ouvir a bênção do Santo Papa João Paulo II.
2: Pai nosso que estais no céu, santificado seja o vosso nome, venha a nós o vosso reino, seja feita a vossa vontade, assim na terra como no céu. O pão nosso de cada dia nos dai hoje, perdoai-nos as nossas ofensas, assim como nós perdoamos a quem nos tem ofendido. Não nos deixeis cair em tentação, mas livrai-nos do mal. Amém.

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3: Olá, muito boa tarde, sejam todos bem-vindos. A partir de agora, vamos oferecer aos ouvintes da Rádio Catarinense de Joaçaba, espalhados por esses cada vez mais bonitos caminhos do Rio do Peixe, uma das mais encantadoras regiões do estado de Santa Catarina, mais uma atração jornalística, mais um debate importante. Nós vamos evoluindo juntos, ampliando os nossos conhecimentos graças à comunicação. Esse é o 234º episódio do programa No Campo das Ideias. A proposta é de dar voz e vez às pessoas, instituições e empresas que promovem a diferença. 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Olha, se você deseja interagir, tudo bem, mas vou fazendo um alerta: o programa de hoje, em razão de agenda, está gravado. Os serviços técnicos são de Cleiton Silva e Neri Schrader, com a direção geral de Nelson Paulo dos Santos. Eu sou o Carlos Henrique Roncalio, integro a equipe de jornalismo da Rádio Catarinense, responsável pela edição e apresentação desse programa. Hoje, sábado, 22 de agosto, é o dia do folclore brasileiro, dia do educador especial, dia do coordenador pedagógico. Amanhã, dia 23, domingo, é o dia internacional de combate à injustiça, dia internacional para relembrar o tráfico de escravos e sua abolição, dia do internauta e dia do aviador naval. Meus amigos, nesse fim de semana, outra vez, os motores estão dando a dinâmica da emoção. Pilotos de todo o estado vêm para uma das pistas mais charmosas do circuito e, por certo, teremos, e já estamos tendo, um grande espetáculo. Já fazendo um convite especial, até porque todos os caminhos levam para o Autódromo Cavalo de Aço neste final de semana. Aliás, esse autódromo é um dos orgulhos do joaçabenses. Mas o programa do Campo das Ideias tem uma outra razão para falar sobre o tema. Nós vamos apresentar aqui, eu fico honrado por isso, um projeto audacioso, o projeto Automobilismo Ferramenta Educativa. É algo novo, com uma pegada comunitária e o desejo de envolver os moradores do bairro Armindo de Medeiros Haro em algo que possa acrescentar congraçamento, além de buscar envolver as pessoas do entorno em atividades físicas, no campo da saúde e da integração social. Vou apresentar os meus convidados de hoje. Tenho o prazer de receber aqui o José Junqueira de Carvalho. Junqueira, muito boa tarde, seja bem-vindo.
4: Muito boa tarde, meu amigo Carlos Henrique. Vou cumprimentar aqui todos os ouvintes da Rádio Catarinense. É um prazer estar aqui e falando daquilo que a gente ama, daquilo que a gente gosta, que é o automobilismo.
3: Muito bom. Professor aposentado já da área de educação física, foi piloto por 20 anos, presidente do Autódromo Cavalo de Aço por 10 anos, hoje ocupa a vice-presidência e, segundo ele, o automobilismo corre em suas veias. Bom, né? Bom isso. Bom, gostei dessa pegada aí. Deixa eu apresentar a vocês, ouvintes, o presidente da Federação Catarinense de Automobilismo, o Ademir Chiesa, Mick, para os amigos. Seja bem-vindo, boa tarde, Mick.
5: Eu que agradeço estar aí, já fiz vídeo que você é um cara também que se emociona com o evento, com automobilismo, é esporte, é isso que o senhor está fazendo hoje, botar coisa social, hoje não é mais só corrida, antes uma vez era só corrida, hoje não, hoje um automobilismo inventa toda a cidade em termos de combustível, padaria, pizzaria, os hotéis, então é isso aí que faz um grande espetáculo na cidade.
3: Muito bom, ele, como eu já disse, presidente da federação, é de Chapecó, Chapecó que depois eu vou perguntar, tá aí aprontando um autódromo, pelo que eu sei, mais de 100 milhões de reais foram investidos, depois a gente vai falar um pouco mais. É empresário já há 30 anos no automobilismo. Meu terceiro convidado, um jovem piloto, ou pelo menos começou há pouco tempo a pilotar, né? Não tão jovem assim, né? Darlan Maicon Tobaldini, seja bem-vindo, boa tarde.
6: Muito boa tarde a todos os presentes e aos ouvintes que estão prestigiando da sua casa, do seu carro, né? Ou no autódromo mesmo. Muito obrigado pela oportunidade de estar aqui conversando um pouco com vocês e trazendo um pouco de como que é a vida de um piloto nesse meio, no sonho de todo mundo, poder estar se realizando e estar aqui prestigiando e contando para vocês.
3: Muito bom. O Darlan Maicon Tobaldini é formado em comércio exterior e administração, é representante comercial, 42 anos. No automobilismo começou em 2022, bem recente, com 3 corridas no ano, competindo pela Stock Car B. Em 2023 foi vice-campeão Stock B, 24 vice-campeão Stock B, 25 campeão da Stock B. 2026 ocupa a terceira colocação da Stock A. É isso aí. Então, é um dos nossos convidados. E o outro que vocês conhecem muito bem, Juliano Dutra. Seja bem-vindo. Boa tarde, Juliano.
7: Boa tarde, eu, pessoal da Rádio Catarinense, tudo. Estamos aí, né? Presente em mais uma etapa do Campeonato Catarinense, que vem paixão de criança, né? O autódromo aí é referência no Brasil, é o segundo autódromo do Brasil, né? E não tem como, né, joaçabense não ser apaixonado por automobilismo. A gente vem de pequeno ali, vinha uma trajetória. Comecei a participar de automobilismo aí nos anos 2003, 2004. Daí fui, 2010 fiquei campeão, 2011 de novo. E agora a gente faz parte da diretoria como presidente do Automóvel Clube aí, para sempre levar esse esporte aí que todo joaçabense sempre amou.
3: Não, ele já fez o currículo mesmo, ele próprio, mas então, bom saber, né? Tem 45 anos, debutou na Stock Car no ano passado, mas está voltando para outra categoria, né? É isso?
7: Isso é. O ano passado eu participei da categoria Stock Car e algumas provas, e esse ano eu retornei para a categoria Marca Zá, que eu fui várias vezes aí, vitórias e tudo. E o ano que vem a gente pretende retornar para Stock Car, que a gente chega numa idade e já quer uma categoria mais sossegada.
3: Muito bom, muito bom. Eu gosto muito do tema. Minhas recordações, minhas lembranças são as melhores possíveis. Lembrando.

0: Presidente Mick, qual o impacto que tem? Você já falava da questão econômica, né? Que faz uma promoção, os hotéis faturam, quem vende comida fatura, bebida fatura, enfim, combustível, todo mundo fatura. Mas qual é hoje, depois de 30 anos já nessa pegada, Mick? O interesse da população, o pessoal gosta, o automobilismo está bom, está apaixonante, ainda está atraindo as pessoas, não?
1: Você sabe, hoje a coisa não está tão fácil, mas hoje parece que o povo se acordou mais no automobilismo, né? Pode ter certeza, cresceu mais. Hoje o automobilismo, só para você ver, esse final de semana a federação está com 3 eventos. Então você vê, temos com um evento em Joaçaba, temos um evento em Rio do Sul e Balneário Camboriú. Então você vê que hoje aumentou,
0: sim,
1: não diminuiu. Então isso aí hoje é ter que botar, tirar as crianças um pouco do celular, né? Tirar, igual a gente que faz tudo, que está no automobilismo, a gente, a federação faz kart, faz carro, faz trator, faz arrancada de caminhão. E estou vendo que a criança, arrancada primeiro do automobilismo é kart.
0: Uhum.
1: Então eu mexo muito, bastante com crianças. E hoje a gente tem com duas escolas, três na verdade, fortíssimas em Santa Catarina de kart, que está tirando as crianças, às vezes, de uma droga, está tirando de um, né, de muito celular, que assim, o próprio pai e mãe reclama disso, e a gente está corrigindo a criança em cima do automobilismo, em cima do kart, de carro. Então, para mim, eu fico contente da federação estar em alta hoje.
0: Isso é importante também a gente destacar, porque o automobilismo sempre teve força no Brasil, tanto que projetou lá atrás, né, no passado, pilotos maravilhosos. Aí você pega, podia aqui nominar alguns, vou acabar esquecendo de tantos outros provavelmente, mas pega um Emerson Fittipaldi, pega Luiz Carlos Passi, pega esses caras todos que deram um impulso a tudo isso, né? Depois nem se fala de Piquet e principalmente de Ayrton Senna, que fizeram com que o interesse pelo automobilismo fosse cada vez maior. Agora, depois de muito tempo, a gente tem retorno de brasileiros na Fórmula 1. Isso é impressionante. Enquanto isso, a modalidade é tão forte no Brasil que a Stock Car tratou de cobrir essa lacuna. Você concorda?
1: Concordo. Faz 15 dias atrás, estava em São Paulo com o Bortoleto, que é o dono da categoria Fórmula da Stock Car.
0: Uhum.
1: Né? Hoje está crescendo cada dia mais. Você viu, hoje está faltando autódromo e cartódromo no Brasil.
0: Nossa!
1: Só para você ver como é que está o esporte hoje no Brasil.
0: Uhum.
1: É uma gente, a Chapecó nem abriu ainda e está o calendário explodido.
0: Já está no calendário.
1: Calendário explodido, que não tem onde os caras andar. Então eu fico contente, a gente que está na federação. Eu, como faz 8 anos aí, o Cisqueiro também faz parte da minha diretoria. A gente trabalha pelo esporte. Eu não trabalho por dinheiro, não trabalho nada. Eu tenho rendimento em outras coisas. Então eu peguei a federação com amor e carinho e está dando certo em Santa Catarina. Só para você ver, de piloto, você falou. Hoje nós temos 69 pilotos com capacete de ouro de Santa Catarina.
0: Nossa!
1: É o maior.
0: O que é o capacete de ouro?
1: Capacete de ouro é o melhor piloto do Brasil.
0: Os tops.
1: Top. Então está na federação de Santa Catarina. Então, para mim é um orgulho, sabe? Piloto 69, não tem nem São Paulo, não mata a nossa Federação de Santa Catarina.
0: Já que você tocou nessa questão, então me fale, Mick, sobre como é que o cavalo dessa se mantém sendo de terra, né? Desafiando a lógica, não é mesmo? Tem outros de terra com essa que pode ser chamado, como eu disse na abertura, de um circuito charmoso, coisa assim, não?
1: É assim, ó. Tem que ver agora esse aqui, agora está assumindo também o presidente. É um pouco a vontade e a raiz, porque o cara sofre muito para fazer corrida de terra.
0: Imagina.
1: A gente não manda no tempo. E daí você faz tudo, trabalho de 60 dias, 90 dias, e quando vem, chega no dia, chove, tem que transferir. Então, mas é isso aí, é raiz. É cara que tem que estar aí na federação, na frente, os presidentes têm que estar na frente, tem que ter vontade de fazer.
0: Então, o fato de ser de terra, ele motiva, ele desperta a atenção do piloto? O piloto gosta de dirigir na terra?
1: Tem piloto que é apaixonado, nunca vai largar da terra. Tem piloto que nunca vai deixar da terra para correr no asfalto. E também tem outro, também ele pode andar na terra e depois pular para o asfalto e matar já, pegar uma tranquilidade mais melhor para andar em cima do asfalto.
0: A casca grossa
1: se pega. É mais terra, grossa, entendeu? Então, mas a terra está vindo, graças a Deus. Nós começamos, quando nós assumimos com 40, 50 carros, não dava isso. Nós estamos batendo hoje 80, 90, 100 carros, às vezes,
0: muito
1: por
0: bem.
1: Corrida. Então, tá bom.
0: Nesse final de semana aqui em Joaçaba, entre hoje e amanhã, teremos quantos carros?
1: Eu acho que bate 90 carros.
0: Nossa!
1: Tranquilo.
0: Tudo isso.
1: É, muito carro fazendo novo, vindo, ligando. Ó, nós vamos ir, nós vamos lá. Eu acho que o ano que vem vai ser forte também na terra.
0: Bom, deixa eu falar, a gente tem então nesse final de semana, hoje já começaram os treinos livres agora pela manhã.

0: E a tarde vai ser espetacular, como será espetacular amanhã de domingo, a tarde de domingo. Hoje teremos do Campeonato Catarinense de Automobilismo Velocidade na Terra 2026. Hoje com a etapa, a quarta etapa, né? É em Joaçaba, no Autódromo Cavalo de Aço, portanto. Esse é o evento de hoje. A gente tem, assim, algo muito especial, que é o número enorme de pilotos já confirmados. Várias equipes estarão aqui. O que há de melhor do automobilismo catarinense vai estar aqui nesse final de semana, né, Mick?
1: Sem dúvida, todos eles. É, igual você falou, sem dúvida, vai estar todos os pilotos bons mesmo na pista, todos não vão deixar de vir aqui, porque é uma das melhores pistas de Santa Catarina, sem dúvida, igual você falou. Eu acho que aqui o piloto chega aqui e sabe, é uma pista diferenciada, igual tipo andar em cima do asfalto. Tenho aqui o professor que chama o senhor José Siqueira, que é um cara que conhece fazer pista, entendeu? E bota ele fazer, ele faz, até não ficar bom, ele não deixa a coisa acontecer.
0: Muito bom, já vou falar com ele, nós vamos fazer o nosso primeiro intervalo, em um minuto e meio, nós vamos continuar essa conversa, falando hoje sobre automobilismo e um projeto que me chamou muita atenção, que é o envolvimento da comunidade do bairro Armindo de Medeiros Raro, com as iniciativas do Autódromo Cavalo de Aço. Já voltamos.
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0: Estamos de volta aqui na Rádio Catarinense, sábado, este dia 22 de agosto. Hoje falando de automobilismo, até porque os motores estão roncando a mil por hora no Autódromo Cavalo de Aço, hoje e amanhã. Vamos lá, eu quero continuar essa conversa, quero falar com o Junqueira. Até porque o José Luiz Junqueira de Carvalho chegou em Joaçaba em 78, desde sempre esteve envolvido, né? Por 20 anos foi piloto. Me fale um pouquinho dessa preparação de vocês em relação a manter uma pista em condições de exigir o melhor dos pilotos e oferecer também o melhor aos pilotos. Como é que é esse trabalho de manutenção dessa pista num ano de tanta chuva, Junqueira, de tantos problemas?
4: Bem, a gente com esse período todo de corrida, de 20 anos de automobilismo, além de você pilotar, eu me preocupei muito com as pistas. Porque hoje nós temos pistas boas, mas nos tempos atrás era horrível, era off-road, que você fazia em pista de terra.
0: Verdade.
4: Entendeu? Aí comecei a me especializar e buscar alternativas para que nós tivéssemos uma pista em condições. Então o Autódromo Cavalo de Aço me proporcionou mais esse conhecimento. Até porque antigamente era a prefeitura que fazia e organizava, que colocava as máquinas na pista.
0: Não é mais?
4: Não. Hoje nós temos que fazer o serviço terceirizado. É, hoje, logicamente que a prefeitura, esse ano, nós estamos tendo uma parceria para que nós possamos ajudar a fazer o pagamento. Porque o custo do maquinário no final de semana, certo, que está acontecendo hoje em Joaçaba é R$50 mil o custo do maquinário.
0: 50 mil você está botando antes de começar a prova?
4: Para poder organizar na semana. Começamos na pista na segunda-feira passada, segunda-feira, né, da semana. Hoje, né, no sábado, entregamos a pista seladinha, prontinha, para sábado. No final da tarde, nós vamos novamente dar uma recuperada, hidratá-la, para que no domingo de manhã, um novo selamento, para terminar, né, a etapa, a quarta etapa aqui em Joaçaba.
0: O porquê... Detalhe, Zé, só deixa eu dar uma colocada aqui, de que esse evento também acaba fazendo parte dos festejos do aniversário do município, né? Está incluído no mês de agosto, né?
4: Isso, fazendo parte do calendário do município,
0: né? São 108 anos, né?
4: 108 anos de Joaçaba, e Joaçaba respira automobilismo, né? Verdade. O movimento econômico que está acontecendo nesse final de semana, Carlos, é surpreendente, por isso que a gente sempre coloca isso para os prefeitos, os prefeitos da região, né? Porque o automobilismo, ele é uma fonte de renda muito grande.
0: Não tenha dúvida.
4: Tem que saber aproveitá-lo.
0: E tem um marketing muito forte, né?
4: Isso, e um marketing muito... Agora com o Chapecó, Carlinhos, que vai ter a pista de asfalto, tu vai ver como vai melhorar. Aí o pessoal, não, vai abrir a pista de asfalto, vai acabar a terra. Pelo contrário, ela vai evoluir muito mais.
0: Uhum.
4: Então, o Autódromo Cavalo de Aço, como está... É o segundo autódromo do Brasil, o primeiro de Santa Catarina. Nosso autódromo é o primeiro de Santa Catarina.
0: Pois é.
4: Então, isso é uma história muito...
0: Antes corria no aeroporto, né?
4: E antes era do lado do aeroporto. Então, essa é uma história muito bonita. Chapecó foi à frente, conseguiu fazer. Nós queríamos que fosse Joaçaba o primeiro de asfalto, né?
0: Uhum.
4: Mas não conseguimos isso. De repente, vamos ser o segundo de asfalto. Mas já nós queremos fazer mesclado, asfalto e no meio terra, continua terra.
0: O projeto esse é o nosso, é assim, é?
4: Esse é o nosso projeto, que poderia já ter iniciado. Porque hoje nós temos uma área, quero dizer, Henrique, que é hoje do município, que é o antigo IBDF,
0: uhum,
4: que é a margem onde está a margem da BR-282,
0: sim,
4: essa é uma área que já veio para a prefeitura.
0: Uhum.
4: E numa época nós fizemos essa tratativa com o município. Essa área nossa hoje, do Autódromo Cavalo de Aço, a gente doaria para a prefeitura e a prefeitura nos repassasse uma área maior.
0: Interessante.
4: Para que nós fizéssemos ali o nosso autódromo asfaltado. Mas isso não... Essa iniciativa, o prefeito era o Bigode ainda, e não houve mais um avanço, uhum, a reunião que nós fizemos lá na Xéria. Porque a Xéria hoje é...
0: Mas o sonho não morreu?
4: Não, ainda não. Nós estamos hoje com 73 anos, mas vamos ficar brigando para ver se nós conseguimos ainda inaugurar o nosso autódromo aqui em Joaçaba de asfalto, né? De asfalto.
0: Muito
4: mas
0: bom.
4: A Xéria, nós fizemos essa reunião na empresa Xéria,
0: uhum,
4: porque a Xéria hoje, se não fosse a Xéria, sendo curto e grosso, o Autódromo Cavalo de Aço já tinha encerrado as suas atividades.
0: É uma empresa sensacional
4: em Joaçaba.
0: E o que ela se doa para o esporte é impressionante, né?
4: Já tinha encerrado as atividades do automobilismo em Joaçaba se essa empresa não nos ajudasse da forma como ajuda em todas as etapas, inclusive nessa de hoje que está acontecendo. Nós estamos hoje, Carlos Henrique, até o público que vai para o Cavalo de Aço, vejam, apreciem na hora da premiação os troféus que estão sendo entregues aos pilotos que estarão aqui em Joaçaba.
0: Muito
4: isso
0: bom.
4: Foi um valor substancial que, quando conversei com a CIR sobre essa possibilidade de nós fazermos uma entrega para os pilotos da velocidade na terra, não aquele troféuzinho de papelão que,
0: sim,
4: a maioria das vezes a gente recebe, como eu recebi no período de 20 anos que corri,
0: uhum,
4: que era um troféuzinho de madeira, pequenininho, uhum, sem representação nenhuma, não dá nem vontade de colocar na sua prateleira, mas esse troféu do Joaçaba dessa etapa, que é o troféu Xéria, o piloto vai ter o orgulho de colocar ele na sua prateleira.
0: Joaçaba vai fazer bonito, com toda certeza, nesse final de semana.
4: Sem sombra de dúvida. E outra iniciativa, Carlos Henrique, que vai acontecer nesse final de semana, que vai acontecer amanhã, no domingo, a premiação, é a primeira vez na história que nós vamos fazer premiação em dinheiro para os pilotos de primeiro a quinto lugar.
0: Olha!
4: Não é um valor substancial, mas é um valor que a Xéria está colocando para ajudar e os pilotos nas suas viagens.
0: Porque todos investem, todas as equipes investem, e é um dinheirinho mais bem, né?
4: Assim, o automobilismo é muito caro. A despesa do piloto de um final de semana desse, eu vou falar do autocross, que é aquele que a gente está inserido, que corre.
0: Certo. Você e teu filho Bernardo,
4: isso,
0: né?
4: Bernardo, que o Bernardo corre, que o Bernardo, uhum, então é o heptacampeão catarinense, é um orgulho para nós, uhum, né? Ter um piloto com esse nível, uhum, né? Que é o Bernardo. O autocross custa um final de semana R$5.000 para você manter o carro na pista. A Stock Car, eu acredito que é um pouco mais.
0: Eu vou falar com o Darlan sobre isso.
4: Mas então o custo do automobilismo é muito alto. Então nós temos, a maioria dos pilotos não tem um patrocínio total para isso. E aqueles que colaboram, a gente tem realmente que agradecer. Então nós temos essas empresas que ajudam, a Pegoraro, a Xerex, que são as de ponta, né, que, uhum, realmente incentivam o esporte nosso aqui de Joaçaba.
0: Muito bom, tomara que continue. Ô Darlan, vamos lá, vamos sair um pouquinho agora para entender mais dos bastidores, como é que se migra de uma categoria para outra e por que a Stock Car ainda é, né, o grande atrativo. Você agora está na A, quer dizer, você está onde queria estar sempre, é isso? Quanto é que custa esse sonho, essa façanha?
5: Esse sonho é bem, bem complicado, porque envolve muitas coisas, né? Desde patrocínio, desde vontade, e é difícil hoje no nosso meio, né?
0: Imagina.
5: Conseguir verba das empresas, porque nossa região aqui tem muito piloto. E é muito dividido, né? Porque tu chega a dizer numa empresa, eu já tô ajudando fulano, ciclano, então
0: sim,
5: difícil, né? Mas a minha história começa ali quando eu era pequeno com meu pai, quando dava assistência pro Marcos Brolo, né?
0: Uhum.
5: Então a gente se criou nesse meio e sempre sonhou em um dia poder participar e competir, né? Então, como a gente vivia do lado dos seis cilindros, né? Do Opala, a gente criou o amor por essa categoria,
0: imagina,
5: né?
0: Imagina.
5: Não desmerecendo as outras, mas eu sempre gostei mais, sabe? E o povo gosta de escutar o ronco do motor, né? É um motor diferenciado. E eu nem imaginava mais correr, quando tinha chegado meus 30 anos, por aí, né? 30 e poucos anos. Aí até que um dia o Marcos Brolo comprou um carro, na época ali, era um carro que era do Ricardo Zonta, que, uhum, ele tinha um Opala, né? E me postou, ó, Darlan, comprei pra nós se divertir aí. Mas é pra ele correr,
0: certo,
5: né? Eu, como coach dele, né? Brincando. E ele fez uma etapa ali em Joaçaba. Infelizmente o carro não veio como era pra vir. E ele meio que desgostou da coisa. Uhum. E o carro ficou parado. Um dia meu irmão comentou comigo, Darlan.
0: Como é o nome do seu irmão?
5: O João.
0: João também é piloto.
5: É piloto, e esse ano estamos correndo junto até, né?
0: Uhum.
5: E daí ele me falou, por que você não pede o carro emprestado? Vamos alugar do Brolo esse carro para você correr lá em Santa Cecília. Eu falei, bah, cara, não dá, né? É muito, muito perigoso nós bater ou coisa do tipo e depois ter que pagar, né? O custo é alto, né?
0: Claro.
5: Daí ele disse, mas homem, você vai estar com 70, 80 anos e você vai estar se cobrando por não ter
0: feito.
5: Pelo menos tentado. Daquilo me bateu assim na minha cabeça, assim, sabe que é mesmo, né? A gente tem que tentar.
0: Claro.
5: Melhor você se arrepender com coisa que tu fez, tentou, do que você ir lá na frente e pensar uma coisa que podia ter feito e não fez.
0: Né,
5: isso aí. Então, na época, eu pedi pro Brolo, o Marcos ali, quanto que ele me cobraria para alugar o carro pro final de semana. E ele me disse, Darlan, eu não vou te cobrar nada. Você pega esse carro, veja o que tem que fazer nele, dá uma consertadinha no que tem que mexer ali e pode correr com o meu carro. Sabe, né? Se quebrar, se bater, você tem que me devolver como você pegou. E na época a gente foi para Santa Cecília e o carro não era bom, né?
0: Uhum.
5: Mas nós conseguimos andar perto dos caras que andam faz tempo ali, dos outros Opalas na época,
0: uhum,
5: né?
0: Uhum.
5: E ali acendeu
0: isso
5: o fogo e apareceu uma outra oportunidade. Eu já tinha um motor e foi feito e fizemos o financiamento na época lá, fiz um consórcio. E fizemos acontecer. Muita gente, eu até encontro alguns amigos e falo, ah, mas é muito dinheiro. Cara, eu não tem gente que tem o esporte de
0: claro,
5: laçar,
0: claro,
5: outros
0: claro.
5: É moto. Ah, eu vou fazer isso aí, você sempre
0: gostei. Quanto é que custa botar um carro na Stock Car hoje numa prova? Como é, olha, como sem, é desse final sem, de semana
5: aqui? Sem você bater o carro com assistência, comida, desde frete, tudo, a Stock hoje, se você, um final de semana bom, sem nenhum acontecimento, em torno de 12, 13 mil reais.
0: É um
5: valor bem alto.
0: É um compromisso.
5: É um compromisso sério e... Por isso a gente cuida muito também.
0: Imagina. O piloto tem que cuidar, senão primeiro não termina a prova, segundo destrói o patrimônio.
5: É, na verdade é um esporte muito caro e, nossa, eu sou meio louco de estar no meio desse povo aí, que tem muita gente aí, empresários e pessoal forte, né? Nós não somos fortes. Então a gente tem que cuidar para estar, na segunda-feira temos que estar no trabalho de volta e batalhar para a próxima etapa.
0: E o problema, né? Claro, você vai ganhar um troféu, mas nunca o suficiente, não vem o retorno financeiro, né?
5: Não, nós não temos retorno. Agora o Junqueira que está conseguindo para nós aí um diferencial aí.
0: Pois é.
5: Tomara que na pista não dê muito enrosco para tirar esse primeiro lugar, né?
0: Mas é muito bom saber dessas dificuldades que se tem, para que o ouvinte também entenda que não é só botar um carro lá e acelerar, né? Tem toda uma estrutura, tem toda uma equipe, tem todo um investimento.
5: É um planejamento muito longo.
0: Quantas pessoas trabalham numa equipe, na tua equipe, por exemplo? Na tua e do teu mano,
5: João? É que
0: João?
5: Assim, na equipe que nós pertencemos, que é a Frenner Motorsport e a Garage 77, eles são de Londres, né?
0: Uhum.
5: Nós estamos em 8 carros. Então, na faixa de 8 mecânicos, né? Um por carro. E daí tem a nossa equipe ainda que vai junto, né? Que é a parte do marketing, tem o pessoal que faz a comida, tem o pessoal que...
0: É muita gente,
5: é bastante, né? Gente. Então, sai cara, brincadeira é cara, mas é divertida e a gente tá sempre esperando para que tenha outro final de semana para correr de novo.
0: Muito bom. Eu vou fazer mais um intervalo. A gente já volta em instantes aqui, hoje, aproveitando para convidar vocês para que participem no Cavalo de Aço. Hoje à tarde e já desde manhã a gente tem atividade. Amanhã, durante o dia, dessa etapa, quarta etapa do Campeonato Catarinense de Automobilismo Velocidade na Terra 2026, um evento inserido na programação dos 108 anos do município de Joaçaba, um evento marcante num dos mais charmosos autódromos do estado de Santa Catarina. Minha conversa está sendo aqui com o José Luiz Junqueira de Carvalho, com o Ademir Chiesa, o Mick, que é presidente da federação, o Darlan Maicon Tobaldini, que é piloto, e o nosso prezadíssimo Juliano Dutra, hoje é o presidente do autódromo, é isso? Autódromo Cavalo de Aço. Já voltamos.

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2: Estamos de volta aqui na Rádio Catarinense, sábado 22 de agosto. Hoje é dia de ouvir o som dos motores, de presenciar grandes ultrapassagens. É dia de ir para o Autódromo Cavalo de Aço e curtir mais uma etapa. Essa é a quarta do Campeonato Catarinense de Automobilismo. Vamos adiante. Juliano Dutra. Juliano já está com 20 anos de estrada, literalmente, na velocidade, né? Como piloto. Juliano, e você, Juliano? Como é que você faz para manter a tua equipe? Como é que é o teu trabalho? E, acima de tudo, agora, também na condição de presidente do automobilismo joaçabense.
3: É, isso mesmo. A gente recebeu o convite para ser presidente, né? Não tinha como. É uma honra também, né, para o Autódromo de Joaçaba e para todo o estado aí. Não é fácil conciliar ser presidente e ser piloto. A gente tem que dar atenção para os dois lados, né?
2: E a atividade é profissional.
3: E a atividade é igual o Darlan falou, não é fácil de você colocar um carro na pista hoje, sabe? Tanto a categoria estoque, como ele anda na estoque, como a autocross, que é do Bernardo, a marcas é a que eu participo, né? É tudo custos muito altos, né?
2: Uhum, imagino.
3: Eu que participo da marcas, o meu carro é alugado inteiro, sabe? Uhum. É de uma equipe, você tem que alugar ele, o investimento é alto. Se você danifica o carro, você tem que pagar todo o carro para a equipe. É todo um... não é uma brincadeira barata, né? Por isso que também um pouco se torna profissional, né?
2: Claro.
3: Porque se você... se falar uma brincadeira, cara, você vai ali e diz, ah, é só uma brincadeira, não é? É alguma coisa que... você tem que pensar bem mesmo, né? Eu quero fazer
2: tem
3: isso.
2: Tem apoio
3: fazer
2: da
3: isso.
2: Família ou não?
3: Tem. Hoje, né, meus pais são falecidos já,
2: sim,
3: né?
2: Sim.
3: Mas a minha mulher, meus filhos adoram.
2: Todo mundo apoia.
3: Adoram.
2: Isso é bacana, né?
3: Acompanham. Se não levar eles junto nas corridas, eu nem vou, nem posso. Fala em corrida, é os primeiros que estão dentro do carro. Não, adoram. Queria ter um filho novinho de 4 anos. É o mais doido.
2: Qual a tua expectativa para esse final de semana?
3: A gente é igual a equipe que eu... tô andando hoje, que é a Colodel Racing, sempre fizeram um carro de ponta, de, eu tenho equipamento para ganhar.
2: Opa.
3: Mas depende também dos meus concorrentes deixar,
2: claro,
3: né? Mas
2: claro,
3: a gente tem capacidade também, né, de andar entre os três primeiros ali.
2: Uhum. Isso é bacana, então.
3: Sim, é bem bacana.
2: A tua expectativa é a melhor possível.
3: A melhor possível. A gente tem um diferencial que aqui a gente conhece, né? Até a gente fala, conhece o caminho das pedras, né? Certo, do autódromo aí e tudo. A gente tem um diferencial de conhecer.
2: Qual é a posição que você está ocupando hoje no
3: Esse ano eu não fiz o campeonato inteiro.
2: Não,
3: né?
2: Fez?
3: Não.
2: Uhum.
3: A primeira etapa eu não participei por problemas de saúde.
2: Uhum.
3: Daí a segunda a gente foi, acabou se envolvendo num acidente. Daí já capotamos na primeira volta. Daí a terceira etapa, por problemas climáticos, que ia ter só uma prova de domingo, a gente optou por não ir. Daí estamos ouvindo agora da quarta etapa para participar até o
2: muito
3: final do
2: bom.
3: Campeonato.
2: Falar em problema climático, sempre com a pulga atrás da orelha, né? Em relação ao comportamento do tempo, ainda mais esse ano, com o fenômeno El Niño sendo projetado, de que ele vem com tudo, evidentemente que isso acende o sinal de alerta. Ô Mick, me diga uma coisa. Dá um pulinho lá na sua Chapecó. Quando é que fica pronto o autódromo Chapecó?
4: Agora semana que vem, vai ser só uma apresentação, não vai ser uma inauguração do autódromo, vai, uhum. vai botar uns caras andar aí, que é o dia do município, o prefeito quer uhum. fazer uma brincadeira lá, Até todo mundo está convidado, que quiser ir lá terça-feira, vai ter para todo mundo, ninguém vai pagar nada, vai entrar para conhecer o autódromo. Uhum. Mas não vai ser ainda a inauguração com correto para fazer corrida.
2: Eu lembro que quando iniciaram o projeto lá do autódromo de Chapecó, chegaram a falar em Fórmula 1, eu lembro disso.
4: Fórmula 1 não vai andar.
2: Não, né?
4: A única que não vai existir é a Fórmula 1, mas o resto é tudo liberado pela FIA, já tudo afiliado, tudo pela FIA, tudo correto. Só a Fórmula 1 não vai poder andar lá.
2: Mas falou lá atrás disso.
4: Falaram, mas a Fórmula 1 o buraco mais é grande para chegar
2: no tal. Outras categorias?
4: Todas, Fórmula, Fórmula, tudo. Vai ser todas as categorias do Brasil, menos a Fórmula 1.
2: E é verdade que o município investiu mais de 100 milhões ali?
4: Mais, sem dúvida. O Jorginho Melo também ajudou. O governo do estado também, né?
2: Um detalhe importante é que a gente vai ter um autódromo. Já está, inclusive, no calendário dos eventos? Já você
4: tem,
2: falou
4: o calendário estava falando hoje. O calendário está cheio, porque hoje está faltando autódromo no Brasil. Hoje a coisa subiu tanto do autódromo, esse negócio de automobilismo, que não tem autódromo suficiente para fazer tudo que tem que fazer. Você
2: acha que o investimento de Chapecó fez? Vai.
4: Meu Deus, Chapecó já estava explodindo.
2: Você acha que Joaçaba devia ter de asfalto também?
4: Sem dúvida. Aqui, agora já que estão falando, a gente tem mais mais para sair mais um autódromo em Cartório que está sujeito a ser em Criciúma. Já está no calendário nosso e já vi tudo o projeto, já tudo isso. Está sujeito a sair. Santa Catarina, onde botar, precisa, entendeu? Uhum. Igual ele estava querendo inventar um evento de kart na terra, isso aí hoje também é um grande investimento que pode botar hoje. Que é um negócio que ele abriu aqui em Joaçaba. Eu disse para ele, dou os parabéns, porque eu já tentei fazer um teste em Ascura, era negro do Brasil inteiro, não? Olha, querendo só ver que ela estava fazendo um campeonato na terra.
2: Você concorda, então, que o autódromo de Joaçaba, ele atrai os pilotos, eles gostam de correr aqui?
4: Sem dúvida, só a gente fica triste porque a gente consegue fazer uma ou duas provas na terra, isso aí, se pôr o autódromo, não consegue se manter.
2: Entendi.
4: Então, agora a gente está conversando, falei com o presidente hoje, falei que para nós tentar começar a botar arrancada de caminhão, a gente tem que movimentar mais, entendeu? Porque senão não vive, sim, né? Que não tiver um patrocínio forte, é sempre.
2: Tem que estar na ativa, sim.
4: Ativa, tem que estar inventando alguma coisa. Eu tentei lá, mostrei até para ele, com a gente estava de carona no cara dele, tentar montar mais um barracão lá em cima, botar um negócio de evento, para se tirar dinheiro, porque senão o cara não se vende. Outra coisa que você me pediu antes, fez uma pergunta para ele da terra, por que não vai acabar? Eu acho que a terra ainda é barata para correr, entendeu? Sim. Você vai correr no asfalto, eu tenho um piá que eu botei com 4 anos no kart, hoje está andando na Audi. É 1.250.000 ao ano para andar no asfalto.
2: Nossa.
4: Sem bater, igual a semana passada ele bateu o carro, deu mais 70 mil. Então nunca vai acabar a terra, entendeu? A gente pode ter certeza, eu como presidente vou brigar por isso, porque a gente tem que ter uma raiz junto brincando na terra. Porque no asfalto o buraco mais grande lá é de 1.250.000 por ano pela equipe, entendeu?
2: Quem é que dita as regras hoje de uma carreira de um piloto? Queria entender um pouquinho. Os microfones estão aí, podem falar quando quiserem, tá? Por exemplo, é só a questão financeira ou o talento também tem lugar?
4: Eu, sem dúvida, igual eu falei, eu não sou um cara que nasci de pai rico, nem coisa, hoje eu tô meu piá, tá andando na maior categoria do Brasil, é mais forte quase que a Stock Car, e sem dinheiro, mas pelo talento dele, ele foi se marcando e foi arrumando aqui, ganhando corrida, tem que ganhar, né? Tem que andar, igual ele tá falando, de terceiro para frente. Aí começa a vir os patrocinadores em cima, porque se você andar lá para trás, você nunca vai conseguir chegar a lugar nenhum.
2: E esse mercado garante patrocinadores, hoje, é um mercado
4: sem
2: forte?
4: Sem dúvida, hoje o meu piá tem patrocínio muito forte. Você mantém, está ganhando já salário, o ano que vem já está acertado no salário grande, entendeu? Para andar no asfalto, com a mesma categoria. Né? O cara não quer deixar ele sair, porque já tem negociando, porque já está perto do final de ano. Então, você tem que ganhar, tem que mostrar piloto, você tem que ser piloto de verdade. Você não pode ter medo na pista. Então, se você não ganhar, você não vai ter paciência, né?
5: E profissional, né?
4: Tem que ser profissional. E aí a carreira de um piloto começa no kart. Claro. Primeiro que você quiser
2: é o ser kart, piloto. Né? Como sempre foi, né?
4: É. A carreira de um piloto é kart. Então, se ir no kart e ir fazendo a carreira do kart e ir para frente, você pode ter certeza que você vai chegar lá.
2: Quantos pilotos a FAOESC tem registrados hoje em Santa Catarina?
4: Tá quase 2 mil pessoas. Quase 2 mil.
2: Nossa.
4: Santa Catarina ainda
2: é forte com as equipes, com essa estrutura?
4: Todas, sim. Santa Catarina hoje é a federação e os pilotos é uma das melhores respeitadas do Brasil. Nossa. Piloto, que eu estava te falando, 69 capacete de ouro, está aí porque tem um piloto bom em Santa Catarina, é, entendeu?
2: Então, Juliano, pega o microfone aí, me diga em relação ao que a gente está falando aqui, nesse momento, de Joaçaba, temos alguma equipe que participa ou não temos mais equipe aqui?
3: Tem a equipe que prepara as autocross, né? Tem duas equipes, se eu não estou enganado, né, Zé? Uhum. Tem a Castanharo Competições, uhum, preparações, e tem a H-Force. Ele é igual todas... Na região tem mais.
2: Na região tem mais.
3: Tem Lacerdópolis, que tem a dos Anjos.
2: Sim,
3: tem,
2: sim.
3: É um polo bem bom, assim, também para preparadores, que eram oficinas normais, viraram só preparadores de carro de competição.
2: Uhum.
3: Tem igual a Castanharo aí, prepara 8 carros, a H-Force prepara 4, 5, a dos Anjos lá de Lacerdópolis prepara também bastante.
5: Tem o Bruno.
3: Já tá. É, o Bruno foi um do. Tem o Bruno, que tinha Bruno Racing. Mas eu acho que ele anda meio debilitado. Ele foi um dos pioneiros, uhum, de equipe aqui, fez vários campeões.
2: Nossa, que bom.
3: Sim, é igual todo o próprio Gustavo Magnabosco, que hoje foi várias vezes campeão, que é da NBR.
2: Sim, sim. Ô, Junqueira, vamos puxar pela memória. Nós dois temos a mesma idade. Me diga aí, quais foram os grandes nomes que passaram pelo Cavalo de Aço até agora? Que você lembra, assim?
4: A nível de Brasil, nós tivemos... O Ingo Hoffmann correu Joçaba.
2: Ingo Hoffmann, nossa.
4: Nós tivemos ali do Paraná. Eu sou ruim de lembrar nome. Cara.
5: Ricardo Zonta.
2: Ricardo correu aqui.
4: Ricardo Zonta esteve aqui em Joçaba. Teve vários pilotos
2: Feldman. O Feldman, que é do Santa Catarina, né?
4: Alceu de Curitiba, o seu Feldman, que hoje corre na Stock. Uhum. Né?
2: Esses caras passaram por aqui. Sim.
4: Então teve muitos pilotos ali. O outro dado importante, que é campeão da Stock Car, que é aqui do Paraná, de Pato Branco ali, que ele, a primeira corrida que ele assistiu de terra foi aqui, em Joaçaba.
2: Uhum.
4: E ele gostou, como é que é o nome do... Esse que foi campeão da Stock Car o ano passado, ano retrasado, aí de Pato Branco, ali, no Paraná. Esqueci o nome dele aqui agora.
2: Uhum.
4: Também ganhou de nome aqui para guardar, só uma tragédia. Mas ele veio, as primeiras corridas dele foi aqui no Cavalo de Aço, que assistiu aqui, que pegou gosto pelo automobilismo, e hoje é campeão da Stock Car, foi campeão 3 anos seguidos aí na Stock Car.
2: Se irmos mais para trás ainda, passaram grandes pilotos aqui também, né? Eu lembro da época, na reportagem que saiu sobre os 60 anos do autódromo, né? Foi uma homenagem muito bacana, bem feito, material super bem produzido, e falava de todos aqueles que já tinham corrido por aqui, e evidentemente que tem algumas lendas do automobilismo brasileiro que passaram por aqui, né?
4: Sem sombra de dúvida. E Joaçaba é um celeiro de pilotos. Hoje na corrida aqui em Joaçaba, que está acontecendo, né, que os
2: tem
4: motores estão roncando, nós temos mais de 14 pilotos de Joaçaba hoje. Olha, correndo em Joaçaba, então, que estão hoje representando Joaçaba. Nós temos dois estreantes que estão correndo lá.
2: Nesse final de semana.
4: Então, Joaçaba é um celeiro. Nós temos aqui, olha, o Fausto de Lucas nasceu aqui, o Gustavo Manhabosco nasceu aqui, o Bernardo, meu filho, nasceu aqui, tudo o Cavalo de Aço, né?
2: Uhum.
4: Essa categoria, falar um pouquinho mais da categoria autocross, que essa categoria foi o primeiro carro autocross, foi meu.
2: Uhum.
4: Nós que iniciamos essa categoria aqui na nossa região.
2: Uhum.
4: E hoje autocross é o Fórmula 1 da terra.
2: Sim.
4: É uma categoria que eu adoro muito, e o meu filho sempre não quer participar, e eu forço, porque é a categoria que eu iniciei, é uma categoria que eu tenho no coração. Se e
2: imagina.
4: Quero que ela se cada vez mais evolua. É o carro mais rápido da pista.
2: Uhum.
4: Do final de semana, de todos os autódromos, o autocross é o mais rápido de todos.
2: Qual é a estrutura do carro? O que que é?
4: É um carro de chassi, um monoposto, né? Um carro com 700 de regulamento, de 725 quilos o mínimo, por isso dessa agilidade, dessa rapidez, que anda 1 segundo, 2 segundos na frente da Stock, que a Stock é um carro com um peso de 1.300 quilos, então 1.300. É quase que o dobro, né?
2: Uhum.
4: O Stock Car, e o autocross é um carro de 725 quilos, por isso dessa agilidade.
2: Queria que você falasse um pouco a respeito da categoria que você corre, né? Você corre ainda como presidente?
3: Sim, sim.
2: Ainda corre, né?
3: Vamos.
2: É presidente, mas não manda na pista, né?
3: Presidente, mas isso aí.
2: Se tiver que dar passagem, vai ter que dar, né?
3: Tem que dar.
2: Mas o detalhe, nessa experiência como presidente, os apoios que vocês conseguem, Vocês entendem que a cidade toda abraça a causa de vocês?
3: É, assim, poderia ajudar ainda mais, né? Sabe, a gente tem um déficit ainda bastante, sabe, de apoio, uhum. digamos assim, financeiro para se fazer uma prova, sabe? É igual o Zé falou, se anos atrás, até hoje, se não fosse a Scherer, esse autódromo já tinha fechado.
2: Não ia, né?
3: Daí, porque envolve muito investimento, né, para se fazer uma prova de terra, igual o presidente falou antes ali da FAUESC, que a gente não manda no tempo. Você certo. Faz um investimento de 50, 60 mil de máquina. Antes, uma semana antes, a pouco chove, não sai a prova.
2: Me diga uma coisa, em relação à estrutura do autódromo e a segurança para os pilotos, vocês estão bem amparados por isso?
3: Sim, hoje é bem amparado, sabe? A gente tem um problema, é autódromo de terra, né? Não tem muita área de escape, não tem essas coisas, sabe? Mas hoje a estrutura dos carros, equipamento de segurança, essas coisas estão bem avançado para não ter um acidente grave, nada, né? Uhum. A gente igual optou, o próprio Darlan, que foi líder da categoria dele, brigava muito por equipamento de segurança. E hoje em dia tem bastante, né?
2: A gente vê isso no automobilismo todo, né, Mick? A segurança aumentou muito, né?
4: Graças a Deus, igual eu falei, a nossa federação vem cobrar segurança.
2: Vocês cobram isso?
4: Cobramos muito, meu Deus. Até às vezes a gente sai levando o pau dos pilotos porque a gente cobra. Porque depois que acontece um acidente, quem vai sobrar é para a federação muito e para o presidente que está aí junto aí.
2: Muito
4: que
2: bom.
4: Ele tá, e o que acontece a partir de hoje, né? É eu e ele que responsamos dentro da pista, entendeu? É o presidente e o presidente do clube e o presidente da federação, tudo que acontecer
2: de partida. A responsabilidade é de vocês.
4: A responsabilidade é nossa, então a gente tem que cobrar segurança.
2: Muito bom. Vou fazer mais um intervalo, agora daqui a pouco eu quero falar sobre um projeto bastante audacioso que o Autódromo Cavalo de Aço está querendo implantar, quero dedicar um espaço todo para essa proposta. Vocês vão conhecer um trabalho que vem aí no campo da integração social. Achei uma pegada muito interessante envolver a comunidade do entorno do autódromo para que possa evidentemente envolver mais pessoas, né, abraçarem essa causa. Nós já voltamos.

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2: Estamos de volta aqui na Catarinense, sábado 22 de agosto. Enquanto lá no Autódromo Cavalo de Aço a gente tem um evento ocorrendo, nós estamos falando aqui do que representa manter esse tipo de evento numa cidade. Joaçaba, inclusive, sendo referência em nível nacional. Mas tem uma situação que hoje nós vamos compartilhar a partir de agora com o presidente do autódromo e o vice-presidente, que é uma questão que eu acho que vale muito a pena a gente conversar, que é a integração dos moradores do bairro Armindo de Medeiros Raro, num projeto bem interessante. Queria que você falasse desse projeto, Junqueira. Como é que nasceu essa ideia, você, o Dutra também, falem a respeito de como surgiu essa ideia de envolver a comunidade, de que forma a comunidade vai poder participar?
3: Bem, como a minha área é educação física, Carlos Henrique, eu como piloto também que fui, e a gente sente a necessidade da atividade física para você se manter nesse esporte também, exige muito, entendeu? Eu coloco o piloto, por exemplo, hoje piloto de ponta, se não tiver um treinamento específico de atividade física, não vai para frente.
2: Ah, com toda certeza.
3: Não vai para frente. Isso não é só no VNT, em todas as atividades automobilísticas, de asfalto, o preparo físico, ele é fundamental no processo. Eu, como também professor de educação física, que fui durante todo esse período, surgiu, foi aberto a nível de estado, projetos de lei de incentivo ao esporte, e a gente lendo esses projetos abertos, nós tivemos essa ideia de não fazer atividade física para os pilotos, até que seria um número reduzido de 10, 12, que seria interessante, uhum, mas que também eles podem ser inseridos, todos os pilotos de Joaçaba, no projeto, a participar. Então, nós fizemos esse projeto, foi aprovado. Nós já aportamos, captamos, né, todos os valores através da Pegoraro, do, uhum, grupo Pegoraro. É um projeto de R$100 mil, para que nós tenhamos lá um professor de educação física, todo sábado, das 9 às 10 da manhã. Nós vamos atender 50 pessoas que vão ser cadastradas hoje, às 18 horas hoje, depois do término das atividades da corrida.
2: Que bom!
3: Nós vamos cadastrar as pessoas que estão sendo convidadas do bairro. Por que do bairro Armindo de Medeiros Haro? Nós escolhemos o bairro porque lá o autódromo está inserido neste bairro.
2: Claro, perfeito.
3: Fica muito mais perto da comunidade em volta. Então, nós fizemos esse convite aí ao presidente do bairro, que não pôde estar aqui presente hoje. Ficou pelo Gordo, né? O nome dele é Gordo, é o apelido, é o nome, como eu sou ruim de nome, de lembrar nome. Então, é o Gordo que a gente que tratou esse assunto. Então, esse projeto foi aprovado, nós captamos já os valores, nós vamos ter ali a professora, um personal trainer, um professor de educação física, com CREF, com tudo, que vai desenvolver atividade física para os sedentários do bairro.
2: Todo sábado?
3: Todo sábado.
2: Nossa,
3: um
2: é
3: ano.
2: Bacana.
3: Um ano de atividade física, das 9 às 10, durante um ano.
2: Lá mesmo no autódromo?
3: Lá mesmo no autódromo, até porque nós precisamos fazer com que até o pessoal do próprio bairro conheça o nosso autódromo. Por que que o pessoal... Nós tivemos muito problema de depredação.
2: Eu tô entendendo onde você quer chegar.
3: No nosso Automoto Clube. O nosso autódromo não é um espaço público. O pessoal entende que aquilo é da prefeitura.
2: Certo.
3: E o espaço não é do município. O espaço é do Automoto Clube, que é um colegiado de associados, uhum, que na época tiveram essa brilhante ideia de conquistar, comprar uma área e fazer o autódromo.
2: Certo.
3: Então, esse autódromo, hoje nós estamos em torno de 100, hoje de 100 pessoas, 100 sócios que fazem parte do Cavalo de Aço. Então, esse projeto vem também nessa linha de para fazer com que as pessoas ajudem a preservar esse ambiente histórico.
2: Não só preservar, como vigiar também, né?
3: E coordenar e ajudar. Ótimo, esse mano. Espaço físico. Então, todo sábado, durante um ano, de agosto de 2026 até agosto de 2027, todo sábado terão atividade física lá com o professor de educação física, desenvolvendo atividade física para o pessoal do bairro.
2: Ainda dentro desse projeto de integração social, a gente, quando fala de atividade física, remete logo à saúde, a gente sabe disso, mas que outro tipo de serviço vocês podem oferecer à comunidade?
3: Bem, nós já fornecemos até o espaço, né? O espaço físico nosso lá é um restaurante que lá cabe 50, 60 pessoas, a gente sempre empresta para a comunidade.
2: Sim.
3: Por exemplo, o autódromo é parceiro daquela região, daquela onde está inserido.
2: Certo.
3: Até que nós temos que fazer essa ponte com a comunidade. Uhum. Mas esse projeto vem ao encontro dessa ação, que nós queremos dar essa continuidade para que haja esse entendimento, né, entre o espaço e a comunidade. Então, o automobilismo também faz parte da atividade física, como eu coloquei anteriormente, né?
2: Uhum.
3: Então, nós vamos fazer esse projeto, ele é sensacional. Eu, quando li...
2: Falou para mim, eu achei, eu vou pegar vocês no meu programa. Então...
3: Quando eu li o projeto, quando eu vi o Estado, quando lançou o edital, eu falei assim, está aqui uma oportunidade de nós trazermos a comunidade para perto do nosso Cavalo de Aço. Nós podíamos abrir para toda Joaçaba.
2: Sim.
3: Mas como no profissional de educação física era 30 vagas, nós aumentamos para 50 vagas e hoje nós temos certeza que vamos preenchê-las. Uhum. E até quero fazer o convite para você, às 18 horas, uhum, que esteja lá no autódromo, onde nós vamos fazer o cadastramento, lá vai estar a professora, que vai conversar já com os possíveis alunos, né? Uhum. E assim, que a gente já teve de conversa com as pessoas ali do bairro, eu vi o interesse da parte feminina estar pensando 10 vezes mais que nós.
2: Sim,
3: homens. As mulheres querem, estão buscando realmente a condição física de melhorar o sedentarismo que acontece,
2: claro,
3: né? Principalmente na nossa faixa etária. Eu, como professor de educação física, hoje eu já estou colocando como sedentário, tá com preguiça até já de fazer atividade física.
2: Eu já, não acontece comigo isso, tá? Comigo eu sou um cara que estou...
3: Então, nós estamos votando isso. Então, o que vamos fazer? Eu, como vou coordenar o projeto, né? E vou estar lá todo sábado e a gente vai entrar junto também para poder fazer acontecer. Então, fica aqui, através da Rádio Catarinense, esse espaço que é muito ouvido pela comunidade, que fica o convite para a participação, né, nesse projeto, para que quiserem estar aberto o cadastramento hoje às 18 horas aqui no Cavalo de Aço. Lá colocamos uma tenda lá para poder receber as pessoas, a professora vai colocar a linha de trabalho, o desenvolvimento que vai acontecer durante esse ano todo, né, de agosto até agosto de 2027. Atendendo toda a comunidade lá do bairro Armindo Medeiros.
2: Tem chance de, além da atividade física, outras atividades serem oferecidas? Dá para construir algo maior ainda?
3: Sem sombra de dúvida. O presidente Dutra já colocou para mim da importância de nós criarmos uma escolinha de pilotos.
4: Ótimo.
3: Através do kart. Então, isso é sensacional, é uma outra oportunidade. Porque o nosso cavalo de aço, nós temos que fazê-lo que ele tenha mais eventos. Nós, com dois eventos durante o ano do campeonato do catarinense, não sobrevive. Claro. Nós precisamos buscar alternativas maiores.
2: Essa escolinha, a federação podia dar uma força, né?
3: O presidente já assumiu esse compromisso de trazer aí, de conseguir os karts, para trazer os karts para cá, já tem esse compromisso já alinhado para que nós possamos realmente desenvolver essa atividade e fazer o crescimento, desenvolvimento de mais pilotos, né, que já nasceram aqui, já sabem, que possam vir mais ainda.
2: Veja só, o Mick colocou uma situação bem interessante na sua primeira intervenção, o fato de que o autódromo não sobrevive com dois eventos por ano, é muito pouco. Aqui lá é uma área muito nobre, lá você respira esporte em todos os sentidos, né? Atividade em todos os sentidos. Tem chance deixa eu perguntar para o presidente, o Dutra, de vocês criarem novas opções, arrancada e outros eventos, exatamente corrida, não só de carro, não só
5: tem,
2: de carro.
5: Tem. A gente já até teve dois eventos de corrida rústica mesmo, né? A gente quer até nessa conversa que a gente teve com a prefeitura aí, que está apoiando nós nessa etapa aí, uhum. Já conversei com os setores deles lá, que a gente quer que use o espaço. A gente quer uma parceria para usar, movimentar o autódromo, fazer corrida a pé, fazer corrida de moto.
6: Ciclismo.
2: Muito
5: atletismo,
2: bom.
5: Ciclismo também. É um espaço bom, que tem, hoje em dia tem as categorias de ciclismo, que é sobe, desce, morro ali, como o nosso relevo e a nossa pista tem, favorece isso.
2: Nossa.
5: É um espaço para se usar para isso, entendeu?
2: Eu estou imaginando exatamente isso, porque as dificuldades do relevo da nossa região, para você pedalar, é complicado, né? Às vezes eu estou vendo muita gente indo para o interior, tudo, mas lá seria um lugar perfeito.
5: Seria,
2: né?
5: Um lugar bacana, tem espaço, tem tudo, tem espaço para receber convidados, tem espaço para receber o pessoal para fazer as corridas, tem um negócio.
2: O que você acha, Darlan, disso?
6: E normalmente a gente percebe que o pessoal que faz ciclismo, as familiares vão nos pontos de apoio, né? E ficam ali sem ver o competidor deles para torcer, né? Só chegam no final ou no começo, né? E o autódromo daria esse tipo de suporte legal pro pessoal que fica assistindo e cada volta torcendo pro seu.
5: Exatamente. A gente já colocou isso para a prefeitura e é um negócio de se levar para frente, alimentar e fazer, né? Não, a gente conseguir tirar só das ideias.
2: A diretoria está forte hoje? É uma turma boa?
5: Sim, hoje a gente tem uma equipe muito boa, diretoria muito forte, unida, sabe? A gente tem apoios, é igual a gente tem o Zé, tem eu, tem o próprio Eloy, que é da Mecânica Trevo, ele tem, uhum, o filho dele, que é da Guindastes, uhum, Trevo. É pessoas cultas, sério, que a gente precisa de um apoio, de uma força, os caras ajudam, sabe? Não, uhum, tem. Uhum. E tem que ser assim, senão a gente não consegue manter, igual o próprio Nick falou, é um espaço muito grande para se ter dois eventos no ano.
2: Ô, Mick, quais outros eventos que poderia ser inserido? Eu vi que você estava pensando aí, eu notei que você estava.
7: Eu, assim, até vou fazer ao vivo, não sei que o presidente e o seu esquerdo estão aí, a federação está para ajudar. Nós temos que começar a fazer mais social na comunidade. A federação tem que se envolver. A federação tem que se envolver social.
2: Como assim?
7: Assim, ó, o que a gente pode fazer num espaço desse aí? Todo sábado a gente fazer um almoço, né?
2: Entendi. Um evento qualquer.
7: Um evento, um almoço, um vai ter que vender, a federação vai ter que ajudar, o outro tem que ajudar. E tem que movimentar. Aqueles que estão querendo botar bicicleta, inventar evento, porque fica muito um negócio grande, parado, entendeu? A federação tem que começar. O ano que vem a gente vai tentar falar com todo presidente, com todo piloto, para tentar, cada inscrição o piloto vai trazer um quilo de açúcar, um quilo de arroz, a gente vai entregar na comunidade mesmo da cidade, então não vai levar para a cidade, isso a gente vai envolver um negócio, porque tem que trazer a comunidade junto, porque tem muita gente que não conhece, que você quer falou, que acha que isso aqui é só para rico, não, bem pelo contrário.
2: E a escolinha, de pilotos, que você acha?
7: A escolinha, amigo, é o meu sonho. Hoje eu tenho três escolinhas de kart na Santa Catarina, que é uma, só para você ver, foram fazer o Open do Catarinense de Joinville. Tinha mais gente da escolinha andando profissional, que já é profissional, que os profissionais começaram a andar. Então, isso aí que ele está querendo fazer, a federação está junto, dá apoio total, a gente traz tudo como é que funciona uma escolinha, do começo ao fim no kart. entendeu? Traz de tudo, traz
2: pra mim. Pode ser na terra o kart,
7: não pode? Sem dúvida. Tem, sem dúvida. E é muito bacana hoje. Imagina. Isso aí, a negada estão gostando. Quando nós fizemos teste já em Ascura, era tudo negro de fora ligando para entrar. Estão fazendo um campeonato disso aí, não tem, não vou mandar.
2: Quanto é que custaria o investimento num kart hoje, hein, amigo?
7: Kart não é barato. É uma coisa que. Mas e aí vai ser, não sei, que ele vai querer botar um kart já profissional, ou indoor, como é que vai ser?
5: A entendeu? Nossa ideia é começar amador, né?
2: Sim, claro.
5: É, porque os custos é alto. Não adianta, igual se for comprar um kart já profissional, mas a gente vai assustar.
2: Darlan, tu gosta da ideia da escolinha por aqui?
6: Ah, isso aí é importantíssimo. Eu comecei no kart. Então, na verdade, o kart na Argentina, na Argentina há muito tempo já tem o kart na terra, nos Estados Unidos também. Uhum. E aqui começou. Mas o kart, ele é caro se você se andar profissionalmente no asfalto, né?
2: Sim, sim.
6: Mas se você fizer para brincar assim,
2: ou como escolinha,
6: é objetivo, ou como né? Escolinha, o é começar a escolinha, eu acho que não sai tão caro. Consegue
7: ajudar. Sem dúvida, que se montar uma escolinha, sem dúvida, que a gente vai tentar na CBA, né? Tentar arrumar uns kart de graça, que eu sei, entendeu? Eu tenho poder hoje lá, muito bom lá dentro da CBA hoje, graças a Deus, a federação, que pediu, nunca negaram nada. Até fui representado.
2: Quer dizer, você está colocando aqui para os ouvintes da Rádio Catarinense, contem com a federação, nós estamos aqui com poder e vontade de ajudar.
7: Sem dúvida, a federação, quando fala em automobilismo, somente eu, como presidente, pode me contar que eu brigo para a coisa acontecer.
2: Muito bom. Certeza. Vou fazer mais um intervalo e quando voltarmos nós teremos então os últimos minutos aqui da nossa conversa de hoje. O programa No Campo das Ideias, nós estamos prospectando algumas coisas de futuro, até porque o Cavalo de Aço, que hoje tem um evento bacana, hoje e amanhã, e vocês não deixem de visitar hoje lá, que vale a pena, afinal de contas, tem alguns pegas maravilhosos que estão sendo previstos para esse final de semana. Então, mas a gente também está largando ideias para frente, né? Pensando naquilo que pode ser feito para que o automobilismo ganhe cada vez mais força e mais adeptos. Já voltamos.

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2: Estamos de volta agora à última parte da nossa conversa aqui na Rádio Catarinense, o programa do Campo das Ideias, dando voz e vez para o automobilismo de Joaçaba, para a Federação Catarinense Automobilismo, para o evento, a quarta etapa que ocorre hoje e amanhã no Autódromo Cavalo de Aço. Enquanto a gente estava aqui nos comerciais, para o ouvinte ter uma ideia, aconteceu aqui uma pequena reunião, produtiva. As coisas, quando podem e devem acontecer, elas são rápidas, com objetividade. E o presidente da federação já lançou aqui como um desafio: vamos construir um autódromo, um pequeno circuito de kart, uma pista de kart, com asfalto dentro do Cavalo de Aço. Pode? É possível?
3: Meu Deus, é sucesso, entendeu? Isso aí pela cidade, né? Pela cidade que está crescendo e tudo. Daí isso vai trazer piloto de fora para fazer do asfalto. Pode trazer qualquer evento, sul brasileiro, catarinense, a Copa do Brasil, trazer todos os pilotos. Eu acho que, não sei, eu não vi o tamanho da terra do Zé, eu precisaria para fazer uma pista de kart profissional 1.200 metros.
2: E 1.200 metros e aí, presidente Dutra, tem esse 1.200 metros?
4: Tem, a gente acho que tem possibilidade de nós fazer, sim. De uma conversa aqui que a gente pensava em fazer alguma coisa mais de terra, né? Para iniciar, já veio essa conversa que pode ser feito um de asfalto, né? Já fica uma...

0: vamos ter um montante de para poder acertar o chão, né?
1: Claro, lógico.
0: Acertar o terreno que
1: nós
0: temos ali uma parte que a gente usou para tirar material para botar na pista, onde
1: sim.
0: Mas isso é fácil de resolver. Ali abaixo do miolo, outra parte que nós fizemos do lado direito, da onde está hoje os boxes iniciais, uhum. Né? Nós temos espaço para poder fazer os 1.200 metros lá tranquilo.
1: A área ali é grande, né?
0: Então, fica ali a ideia do presidente e nós vamos começar a trabalhar em cima disso. Vamos chamar o nosso projetista lá, o engenheiro que nos ajuda lá a medir, fazer a medição e tentar colocar já no papel isso.
1: Porque o que mais me levou a fazer essa pergunta foi o seguinte: o Mick deixou bem claro aqui que hoje tem mais competição do que autódromo.
2: É isso aí.
1: Nós temos mais gente envolvida do que espaço para desenvolver a atividade.
2: Hoje. Então, hoje eu não tenho para. Tinha o Beto Careiro, né?
1: Sim.
2: Tá fechado hoje.
1: Fechou.
2: Eu tô lá faz mais de 4 meses, tive reunião com o Alex faz uns 60 dias, vai ser recuperado, vai vir de volta. Era para ser derrubado, eu consegui. Vai se conseguir de voltar.
1: Uhum.
2: Mas hoje eu não tenho, em Santa Catarina, eu não tenho para fazer um brasileiro de kart hoje, nem cartão. Então você vê.
1: Olha só.
2: É, só Beto Careiro. Eu botei 658 pilotos de kart, sabe o que é isso? Só de gasolina foi vendido em 2 semanas 17 mil litros de combustível. Sabe o que movimenta uma corrida dessa? Milhões.
1: Imagina.
2: Então, e aqui que nós conseguimos, pode ter dúvida, foi uma boa ideia, cara. Eu assim, ó, tô bem, bem interessado. O Siqueira vai ter um patinador que ele vai pedir pro cara, e eu tenho certeza que não nega, podemos fazer, não precisa ser asfalto, pode ser concreto. Você sabe que tem o Marco Norris, que é um apaixonado por automobilismo.
1: Sim, o
2: gosta do piloto, homem aqui, né? Gosta de mim, é um cara que convive junto. Então nós podemos, que hoje estão fazendo asfalto de concreto, então
1: sim,
2: não precisa ser asfalto.
1: É,
2: eu tenho certeza que nós chegar e trazer numa reunião aqui, eu tenho certeza que ele vai dar a pista inteira para nós.
1: Olha!
2: Só sem dúvida, agora começou, sabe? Ele aqui é muito amigo.
1: Eu estou dizendo que isso aqui então, agora virou uma reunião, né? Afinal
2: então,
1: de contas.
2: Eu acho que nós podíamos trazer, então, já que é para fazer aqui, para fazer a coisa movimentar na cidade, nós tentar fazer uma reunião com o presidente, com eles aqui. Eu estou junto, eu corro atrás de patrocínio, precisar fazer. Porque também eu estou envolvido nisso aí, para mim Chapecó também, eu que nasci lá, morava lá e consegui ajudar a vender terreno e está aí, hoje também tendo um
1: autódromo.
2: Para mim, eu também na minha carreira vai ser muito interessante. E agora em Joaçaba também vamos poder fazer isso aí.
1: Quer falar alguma coisa, Juquinha?
0: Eu tenho assim, a deixar aqui para os ouvintes aí da Rádio Catarinense que amanhã, no domingo, se der hoje, no sábado ainda, nós vamos ter uma Porsche. Que corre no asfalto.
1: Nossa, uma Porsche.
0: Estará correndo, apresentando aqui em Joaçaba.
1: Nossa, que beleza, que atração bacana, hein?
0: Por que disso? Nós temos uma pista.
1: Só o ronco do Porsche já dá para vontade.
0: A pista nossa ela vai ficar muito boa. Hoje nós estamos hoje finalizando finalizando a pista, né, para esse evento agora. Mas a pista ficou muito boa, muito top, sabe? O ano passado nós já conseguimos, com o produto que nós colocamos aí, que é o antipó, é um produto americano que nós estamos usando.
1: Uhum.
0: Esse produto ele aumenta a umidade, o período, a permanência da umidade no solo.
1: E em relação à aderência também é bom pro carro?
0: A nossa pista ela realmente vai ficar muito top aí, os pilotos vão gostar muito. Nós na última não tivemos buraco nenhum, né? Não vai ter agora, nós estamos trabalhando na compactação desde segunda-feira. Então, esse convite foi feito pelo nosso presidente Dutra, vai trazer o Silvio Morostoni para essa apresentação dessa Porsche. O presidente convidou o Max Moore, com a Mercedes, sim, que corre na Challenger.
1: Sim, sim.
0: De repente, pode ser que venha, não sei, depois nós vamos conversar aí para ver se... Se venha.
1: Na mesma escola.
0: O Max, ele é uma pessoa humana muito, muito legal. Eu fiquei, assim, uma amizade com ele muito grande, porque o Cavalo de Aço me proporcionou desses 20 anos de autódromo, eu comecei a me especializar e eu não complementei aqui na hora que eu comentei isso, a organizar e fazer pista.
1: Oh, ótimo.
0: Então a gente está fazendo pista aqui em todos os autódromos de Santa Catarina, fui fazer a pista do brasileiro em Cuiabá. Então o autódromo me deu essa condição e você gostou.

0: gostar disso, de você trabalhar nisso. Então eu me aperfeiçoei também em fazer a pista de qualidade. Então nós temos a pista nossa que está sendo apresentada, ou que está hoje e que vai ser no domingo. Vão perceber os pilotos que vai ser assim muito, muito boa. Por isso que nós estamos trazendo essa Porsche aí para poder motivar aí os corações do muito público.
1: Bom. Aliás, falar em motivação, Darlan, seu pai, Paulo, né?
2: Isso.
1: Paulo Tobaldini, da Mecânica Três Irmãos, sempre foi o cara que mais deu força para vocês, não?
2: Ah, sim, o pai...
1: Aliás, Paulo, um grande abraço, um amigo que eu gosto muito.
2: Não, o pai sempre incentivou nós, acho que até hoje não perdeu uma corrida, né? O pai fica muito feliz quando eu e meu irmão estamos na pista. Esse ano nós estamos dividindo o carro. Mas o pai, se dá bem com todo mundo, não tem quem não
1: gosta
2: do pai.
1: Ainda dá pitaco na parte mecânica, essas coisas ainda não?
2: Não, ele não fica se estressando mais, não precisa. Não precisa disso aí, mas é muito bom a gente estar com a família, né? Então tem que agradecer a minha família que me apoia, minha esposa Angélica, meu filho, minha filha. Uhum. O Victor e a Lívia, minha equipe, né? Tem que agradecer eles, porque sem eles fica muito mais difícil.
1: Claro, com certeza.
2: Meu Deus, esse apoio aí fora das pistas é essencial para todo piloto que corre.
1: O Darlan, vou começar por você. Muito obrigado por ter vindo aqui, foi um prazer te receber. Parabéns pela tua carreira tão meteórica. Começou esses dias e já está na Stock Car, na categoria A, e com grandes conquistas. Então, tomara que amanhã o pessoal vá, hoje ainda e amanhã, o pessoal vá prestigiar vocês lá, dando força, porque a torcida conta, né?
2: Ah, sim, a gente tenta dar o máximo de si para trazer um resultado bom. Nós tivemos a grata satisfação no passado de subir para A. O investimento sempre é muito alto para você conseguir andar junto com os caras na frente ali. Tem que investir muito dinheiro para conseguir pouca diferença de tempo. Uhum. Mas vamos fazendo conforme dá aí. E um agradecimento especial a todos os patrocinadores, né, que nos ajudam aí. Não sei se dá para falar aí ou não.
1: Fala.
2: Posso?
1: Claro.
2: A Scherer Autopeças, né, como o Junqueira falou. 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
1: Bom,
2: muito obrigado.
1: Tem que ter muito patrocinador, porque senão não dá, né?
2: Fica difícil sem, né? Então, eu também gostaria de agradecer a oportunidade de ter vindo aqui, né? Conversar com vocês aí.
1: Rádio Catarina sempre apoiando essas boas iniciativas aí, com
2: isso
1: toda
2: aí.
1: Certeza.
2: Deixando nós contar um pouco como é a nossa história e como o automobilismo se mantém em Santa Catarina. Um agradecimento ao Nick aí também, que sempre nos ajudando aí na federação, ao Junqueira, que também nos proporciona uma pista sempre excelente aqui em Joaçaba e onde ele vai, e também ao meu amigo Juliano Dutra aí pela presença e amigo de pista.
1: Muito bom, Juliano, com você, obrigado por ter vindo, presidente, que vocês tenham um final de semana maravilhoso e olha, anota tudo que

0: Sejam lá para torcer, né? Para nós, né, Darlan?
1: É isso aí.
0: Darlan na categoria Stock Car, eu na marca Zá, e a gente tem representantes de Joaçaba em todas as categorias. Acho que só não na Fusca, mas nas outras todas. E agradecer a todos os meus patrocinadores também aí.
1: Legal,
0: que
1: demais.
0: Esperamos todo mundo lá no autódromo.
1: Muito bom. Junqueira, obrigado por ter vindo, obrigado por ter me ajudado a fazer essa pauta aqui, a costurar esse debate que a gente teve. Parabéns pela tua iniciativa também em relação de integrar os moradores lá, né? Para que haja um espírito de preservação de todo o entorno, né? Que seja um lugar de paz, de atividade física, de saúde e de alegria, né? E não de depredação, né, Junqueira?
2: É isso que nós precisamos. Eu que agradeço aí de coração aí você ter aceitado aí a nossa proposta, né? É uma proposta que vem em benefício da comunidade em si, e é isso que nós queremos, né? Uhum. Fazer com que o automobilismo ele seja pujante, como é a Joaçaba, como o Joaçaba respira automobilismo, e a expectativa nossa, né? Hoje de manhã estava cheio o autódromo, a expectativa nossa é que nós tenhamos mais de 4 mil pessoas nesse final de semana no Cavalo de Aço.
1: Muito bom. Presidente Chiesa, Ademir Chiesa, ou Mick, como é conhecido. Foi um prazer te receber aqui, Mick, tá? E boa sorte nas empreitadas da federação. E fico grato aí por aquilo que você se comprometeu em ajudar o automobilismo de Joaçaba e de Santa Catarina.
3: Gostei da tua presença, gostei que você é pessoa, pelo que eu vi, também tipo eu. Eu que eu botava a cabeça de fazer, agora estamos lascados. O presidente está lascado comigo, que eu gosto de cobrar. Eu gosto de querer vir aqui, tentar fazer e fazer, entendeu? E tenho certeza que duas pessoas goianas que gostam do automobilismo, a gente vai tentar, que Deus quiser, a gente vai tentar fazer uma pista de kart asfaltada aqui em Joaçaba. Sem dúvida, com a minha vontade, e que eu conheço muita gente que pode ajudar. E que as pessoas aqui de Joaçaba que eu conhecesse, que agora ele como presidente também senti, conheci bem ele hoje, andei junto com o cara dele, fiquei conversando, é uma pessoa apaixonada por automobilismo. Aí não tem dúvida que
1: não,
3: a coisa
1: tem
3: não
1: dúvida
3: faz,
1: que vai dar, entendeu? Certo.
3: Então, muito obrigado por ter vindo aí.
1: Valeu. Quero agradecer também, esteve aqui acompanhando o programa, o nosso prezadíssimo Antônio Carlos, não, Vicente, Antônio Carlos Vicente, nosso prezadíssimo Jacaré, que dá toda a estrutura lá também, acompanha todos esses eventos com som, essas coisas todas, e que acompanhou o programa. Jacaré, um abraço do tamanho do mundo para você.
4: Tá?
1: Valeu. Muito obrigado a todos vocês que formaram a grande audiência da Rádio Catarinense no Campo das Ideias de hoje. Tenho todos uma excelente semana e até o sábado que vem, quando um novo importante assunto será debatido aqui nesse espaço. Uma boa semana e até lá.
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6: Fala galera, tudo bem? Como é que tá o sabadão de vocês? Como é que vocês estão nesse sabadão gostoso? Um abraço para toda a grande imensa região. A partir de agora tem um sábado show! Show de música, show de interatividade, show de tudo aqui na Rádio Catarinense. É um prazer imenso estar nesse sabadão junto contigo, embalando a emoção do rádio brasileiro. Alô, grande imensa região, é sabadão, dia 22 do mês de agosto. Um forte, longo e caloroso abraço para você. Que tudo de melhor aconteça na sua vida, que Papai do Céu possa proporcionar um sábado lindo, de muita melodia positiva, aqui no ar e bem alto com você. Aliás, o melhor playlist do rádio começa agora no Sábado Show. Trabalham comigo Eliseu Peruso Júnior, o Junico da galera e o Cleiton Silva. Tudo para deixar um som redondinho, esse som gostoso que você já tá acostumado. Ô produção, dá o play aí com Fivela, Rio Negro e Solimões, Fidume Jeca, Aglomerar, Latinha. Ah, hoje sabadão, você tá de folga? Então pode tomar, mas não vai fazer fiado. fiasqueira também, né? Dá trabalho aí pros homens da autoridade, né? É, não, nem dá trabalho em casa, eu, pelo amor de Deus, toma o teu golinho e vai dormir, pelo amor de Deus. Dá o play aí, produção, é Rio Negro e Solimões.

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1: Boa tarde, sábado show na Catarinense, um dia lindo pra você. Zé Neto e Cristiano, Pátio do Posto. Aliás, mandar um abraço pra todos os frentistas, né? Alô, galera, nos postos e combustíveis esparramados por toda a grande imensa região. Aquele forte, longo e caloroso abraço. Hugo e Thiago, recaída com turma do pagode. Mas a primeira é Zé Neto e Cristiano, Pátio do Posto. Boa tarde, turma.

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1: Olá, ouvinte, tudo bem? Eu sou o Cadu Reis, repórter da Rede de Notícias Acaerte, e nesta semana vamos ouvir o presidente do Conselho Regional de Contabilidade de Santa Catarina, Lecir dos Passos Guise. O CRC registra, orienta, disciplina e fiscaliza o exercício da profissão contábil no estado. Como funciona este trabalho, presidente?
2: O Conselho Regional de Contabilidade, nós somos aí em 42 conselheiros, né? Espalhados aí por todo o estado de Santa Catarina, onde cada um presta o serviço voluntário. Então, sempre trabalhando em prol do profissional da contabilidade, né? O registro, a fiscalização, a educação continuada, preparando o profissional da contabilidade no dia a dia. Hoje somos praticamente 24 mil profissionais da contabilidade e também 6 mil organizações contábeis em todo o estado de Santa Catarina.
1: Sediado em Florianópolis, o Conselho Regional de Contabilidade possui uma estrutura com 7 subsedes, além de delegacias espalhadas pelo estado. Quais serviços são oferecidos nestas unidades, presidente?
2: Nas nossas subsedes espalhadas no estado, elas têm praticamente todo o serviço que é oferecido na sede Florianópolis, onde temos ali um próprio fiscal e o auxiliar administrativo que presta todos os esclarecimentos, todas as informações. Já nas delegacias, são mais delegacias de representação, onde temos lá o delegado, que ele está disponível ali para toda a região que ele representa, podendo representar o Conselho Regional de Contabilidade naquilo que toca na sua região.
1: Presidente, de que forma o CRC tem atuado para preparar os profissionais catarinenses para as mudanças geradas pela reforma tributária?
2: A gente já vem debatendo desde o início do ano, com vários treinamentos, procurando profissionais que estejam bem adiantados na matéria. Já tivemos aí várias palestras com profissionais aí a nível nacional, assim como a gente está preparando um grande evento também daqui para frente, né, fazer essas reuniões regionais. Então, com palestrantes que possam vir e dar sua contribuição de forma prática, para que ninguém tenha surpresas com esse novo impacto da reforma tributária que já está em fase de implementação, já de testes e tudo, né? Já estamos trabalhando com muita afinco nisso e vamos intensificar cada vez mais, porque o nosso papel é que o profissional da contabilidade, ele esteja muito bem preparado para passar tanto para o contribuinte quanto para os empresários, como vem a reforma tributária, para que o empresário também não tenha nenhuma surpresa assim que ela for implementada em definitivo, que vai ser a partir de 1º de janeiro de 2027.
1: Este é o presidente do Conselho Regional de Contabilidade de Santa Catarina, Lecir dos Passos Guise. Ficamos por aqui com o Minuto de Santa Catarina desta semana. Até logo!
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7: É sábado gostoso, essa temperatura tá agradabilíssima, né? Você viu que dia lindo, rapaz? Eu sei, produção, mas tá o dia lindo, para com isso. Os Agroboy, eu minto com Ana Castela e na sequência tem Talagaço. Ela dança e eu, ó, bebo.

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4: Uma melhor que a outra, escolhidas a dedo realmente para embalar o seu sabadão. Sabadão é o quê? Fazer faxina, é lavar o veículo, né? Dar aquela volteada na volta do rancho, isso, né? Dar uma cortada na grama, plantar umas flores. Tem que fazer, viu, produção? Preparar uma lenha para fazer uma pecuária amanhã, né? Ah, piazada medonha. Ah, você tá trabalhando? Seja bem-vindo também ao Sábado Show da Rádio Catarinense e uma boa tarde de trabalho para você. Os meninos da nossa terra, gente da nossa gente. Eu tô falando do Marcelo Magui Cristiano, Teu Melhor Segredo, e na sequência tem Rainha Musical e o Tiro de 12.

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1: Cê tá doido? Boa tarde, aqui Catarinense, eu sou Michael Oliveira e esse é o sábado show da Catarinense com a boiadeira Ana Castela. Tcheguri acelerou.

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Deixa a Rádio Catarinense embalar a tua emoção do sábado show Catarinense FM. Mariposa, Mato Grosso e Matias. Munhoz e Mariano, aconteceu de novo com Traga Véia. Que modão, hein, bebê?

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15: Acabou. Acabou. Não tem mais nada. É, o vídeo acabou. Aqui agora.

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6: Aí sim, hein, produção? Você tá doido? Bom sábado pra você. Tá no chimarrãozinho aí? Tá tomando um gelinho? Tá já fazendo aquele engasga-galo pra galera, né? Meu Deus do céu, você tá doido. Yuri e Cainão, os meninos de Três Redilhas pra todo mundo. Cowboys do Asfalto. E na sequência tem Sorriso Lindo.

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1: Na Catarinense é sim, rapaz, é só modão que embala o sabadão da sua vida. Aqui Catarinense, Michael Oliveira e o Sábado Show, Carreiro Capataz, Coração Apaixonado, Banda Paulinho e o Fábio no bailão. Lado a lado é o PF no bailão na Catarinense. Cê tá doido?

0: 2:34.
1: Fala, Fábio.
0: Fala, meu amigo Paulinho.
1: Olha só, depois de tanto tempo, estamos aqui mais uma vez.
0: No mesmo bar.
1: Bebendo, sofrendo por ela, lado a lado.

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4: E estão se apresentando, né? A galera tá fazendo a maior festa, a maior bagunça, a maior folia, galera. Aqui Catarinense no sábado espetacular, Catarinense FM, embalando a tua emoção junto com a gente nesse sabadão maravilhindo. Tá gostosinho, pai, dá volume. Alô, galera, deixando o som ambiente na Rádio Catarinense. Essa é a Rádio Catarinense, eu sou Michael Oliveira no sábado show. E é pra você, Letras Garrafais do Jads e Jadson. E na sequência tem o meu jeito safado do Tchê Garotos.
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6: Tocou bacana, hein? Aí sim, bebê! Cê tá doido! Um forte, longo e caloroso abraço pra você ligado na Catarinense, uma tarde maravilhosa e um sabadão espetacular. O sábado é show na Catarinense. Sétimo sentido, gosto de amar. Zezé de Camargo e Luciano, dou a vida por um beijo.

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1: É uma melhor que a outra, o melhor playlist do rádio brasileiro. Não adianta, e não adianta, e não adianta. Sabe do Edson Hudson com o Jean Giovanni e Ana Maria? Essa música é linda, rapaz. É linda, linda, linda, linda. Cleiton Borges, Correria na Madrugada com Rainha Musical na Catarinense no Sábado Show. Dá o play, filho, deixa cair.

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4: Aí sim, hein, produção? Você tá marvado hoje, né? Você não tá dando folga, rapaz. Você tá dando. Aí chega a sair fumaça dos botões da catarinense, né? Credo, vó. Simone Mendes, me ama ou me larga? Rogério Magrão e banda, o chá de amor.
5: Simone Mendes!

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3: Bora, turma. Alô, Luzerna. Alô, Irmão do S. Alô, Irmão Velho. Alô, galera curtindo a Rádio Catarinense. Um ótimo dia, um forte, longo e caloroso abraço pra você. Os mateadores sem modismo, Edson e Hudson, dois comprometidos com Murilo Uffi, agora no Sábado Show.

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1: Na Catarinense é hora de banda Flor da Serra, Trago e Choro. Gilberto Gilmar faz ela feliz pra mexer com a emoção do ouvinte, produção.

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8: Pode chegar junto, fica à vontade, a Catarinense tem Sábado Show e nós temos você que tá do outro lado do rádio. Alô, galera do Nossa Senhora Aparecida em Erval do Oeste, a turma dando eco na Catarinense. É para vocês o Tchê Campeiro pedindo rancheira e na sequência Ícaro Gilmar, logo logo com o

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7: Você sabe como funciona o Sistema CNA, FAESC, Senar, Sindicatos Rurais? 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
10: O sábado não para, bebê, é uma atrás da outra. Isso aqui é enfileiradinho, né? Que nem teto de porca, que nem palanque de cerca, né? Portal da Serra, produção, vou beber a minha e também a dela. Léo Magalhães, ex-amor na sofrência no sabadão. Parou, né? Parou. Dá o play aí, me ajuda, produção.

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1: Fernando e Sorocaba, preces de um fazendeiro agora no Sábado Show.

0: 4 e 5.
1: Valeu, turma. Foi um prazer estar junto com você nesse sabadão maravilhoso. Amanhã, domingo, finalzinho do dia, às 6 da tarde, eu volto com o Rádio Saudade. Felicidade pra você, um bom final de semana e tudo de bom. Aliás, até amanhã, né? Beijo.
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0: 4:44.
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Só que você foca naqueles 10% que falta. Aí você sai pra rua, se aventura, e realmente você encontra aqueles 10%, mas não se deu conta que perdeu os 90%.

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1: Louvado seja nosso Senhor Jesus Cristo, para sempre seja louvado. Queremos pedir a intercessão da Virgem Santíssima, a Mãe Aparecida, sobre nós e sobre as nossas famílias. Por isso rezamos: o anjo do Senhor anunciou a Maria e ela concebeu do Espírito Santo. Eis aqui a serva do Senhor, faça-se em mim segundo a vossa palavra. E o Verbo se fez carne e habitou entre nós.
2: Neste momento, passamos uma pausa em nosso dia e oremos ao Senhor. Ó Senhor, neste dia que termina, pedimos a paz. Derrame sobre nós suas bênçãos e purifique a nossa alma. Agradecemos, Senhor, pelo pão de todos os dias e pela vida que nos dá. Obrigado, Senhor, pelo privilégio de poder andar, de ouvir, de enxergar, de falar, de sentir e orar por aqueles que tanto precisam de Ti. Abençoe os enfermos, Senhor. Dê-lhes força e fé para que novamente possam se pôr de pé. A Ti, ó Deus, glorificamos, a Ti damos louvor, pois o Teu nome é santo. Ave Maria, cheia de graça, o Senhor é convosco. Bendita sois entre as mulheres. Bendito é o fruto de vosso ventre, Jesus. Santa Maria, Mãe de Deus, rogai por nós, pecadores, agora e na hora de nossa morte. Amém.
1: Queremos concluir esse instante de oração pedindo a bênção de Deus nosso Senhor, especialmente por intercessão de nossos padroeiros, de nossas comunidades e de nossa padroeira, padroeira da nossa paróquia catedral Santa Teresinha do Menino Jesus. O Senhor esteja convosco, Ele está no meio de nós. O Senhor vos abençoe e vos guarde. O Senhor mostre a sua face e tenha misericórdia de vós. Volva para vós o seu olhar e vos dê a sua paz. Abençoe-vos o Deus Todo-Poderoso, Pai, Filho e Espírito Santo. Amém.
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2: que é o Eliasson, né? Mas ele não fez isso. O Vitinho é um dos homens de confiança dele. Sobra quem ele vai tirar? Ele não vai tirar o Alan Patrick, que está voltando a jogar um bom futebol. Ele vai tirar o Carboneiro.
3: Tá aí o Guerrinha. Eliasson no banco hoje. Sanabria deve estrear nos próximos jogos. 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Felipe, o Atlético não esconde de ninguém, né? Que a cabeça tá no Cruzeiro na terça-feira na Copa do Brasil, hein, Felipe?
4: Com certeza, Debona. A escalação evidencia isso, né? A dupla de zaga hoje vai ter Juan, que é um zagueiro originário das categorias de base do Grêmio, e Vitão, que é um jovem zagueiro de 18 anos da base do Atlético Mineiro. Porque entre os preservados está Vitor Hugo, que é muito bom na bola aérea, inclusive, jogador peça fundamental. Então esse é um dos preservados. Tem ainda Cacierra, centroavante, goleador do Atlético Mineiro, também está no banco de reservas. E Cuejo, que foi fundamental, tu estavas lá na vitória do Atlético sobre o Grêmio, aquele 3-0 com 2 gols dele. Então esses jogadores estão sentados no banco de reservas. E um outro que está chegando agora, e talvez justamente por estar chegando não vai iniciar como titular, mas que a tendência, pelo que já jogou, pelo currículo, deve se tornar um titular do Atlético Mineiro. Estou falando do Fred. Fredinho, ex-Inter, camisa 7, é da base do Atlético, mas se profissionalizou aqui no estádio Beira-Rio entre 2012 e 2013. É um dos reforços do Atlético Mineiro. Está no banco de reservas, deve ingressar no segundo tempo. E é uma das principais armas do Atlético para esse cruzamento contra o Cruzeiro. Curiosidade, né? A gente fala tanto do Grenal, por óbvio, a nossa lupa está aqui no Rio Grande do Sul, mas Belo Horizonte vai parar. São dois confrontos, Atlético Mineiro e Cruzeiro.
3: Te lembra do último, né? Ou um dos últimos, né?
4: Final, né?
3: É, a pancadaria, né?
4: Ah, não, a final do Mineiro, é verdade. Não, eu tava lembrando que Atlético Mineiro e Cruzeiro já decidiram o final de Copa do Brasil.
2: E o Cruzeiro hoje, o Bertoncelo, que tá mais ao par disso, o Cruzeiro vai poupar também contra o Flamengo?
5: Não, a tendência não, até porque o Cruzeiro não vai ter viagem, né? O Cruzeiro joga hoje em casa e também depois, obviamente, tem o Clássico Mineiro na próxima terça, então o que tiver de melhor, o técnico Arthur Jorge vai usar, aí.
2: Ok.
3: Muito bem, o nosso chat lá em Gaúcha Esportes, nosso chat em Gaúcha Esportes está perguntando: gostaram da escalação do Inter? É o melhor time? Trocaria algumas peças ou não gostei?
5: Tá dando quanto? Deixa eu ver aqui, ó. É o melhor time, 54%, não gostei 25% e trocaria as peças 22%, a enquete no nosso chat no arroba Gaúcha Esportes.
2: É o que tem, né? É o que tem no balcão, é isso aí, então tem que... Ah, eu não gosto de quindim, mas só tem quindim, me dá? Vamos lá.
3: É, e para quem tá perguntando no chat, quem não ouviu, né? Eu recebi há pouco uma visita que me tocou muito, né? Encheu o coração de amor, né? Foi a minha nona, minha avó com 101 anos, pela primeira vez no Beira-Rio. Atenção, Colorados, ela fez 420 quilômetros para ver o Inter com 101 anos. E para quem tá perguntando a receita dela, ela não disse, mas eu sei qual é, Guerrinha. Acordar cedo e não esquentar muito o banco. Ou seja, não fica muito parado. É isso. Esse é o segredo dela.
2: É um segredo, e tá dando resultado, né?
3: Fica a dica aí. Inter tá em campo pra...
2: Eu acordo tarde.
5: Bem e não tarde. Me mexo muito.
2: E olha, eu não vou na esquina de a pé.
3: Pra quem tá se ligando agora, Rodrigo, time do Inter.
6: Matheus Cunha, Bruno Gomes, Mercado, Maripan e Brian Aguirre. Vijagra, Bruno Henrique, Vitinho e Bernabé, Alan Patrick e Carboneiro.
3: É a banda da brigada, Rodrigo, tá posicionado lá do outro lado, né?
6: É a banda do exército.
3: Do exército.
6: Tá? Dessa vez é do exército brasileiro, que está posicionada do Comando Militar do Sul, foi anunciado agora. É a banda das Forças Armadas Brasileiras que vai executar o hino nacional.
3: O hino nacional brasileiro aqui no Beira Rio, atenção. Em seguida, enquanto isso, eu lembro que no conforto da sua casa, compre pelo site ou aplicativo das farmácias São João. 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

0: banda do Exército, hino brasileiro aqui no Beira Rio, 6:26. 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O que mais é destaque na Central de Esportes da Gaúcha, Bertoncello?
1: Aproveitando as informações do Felipe Duarte sobre o Atlético Mineiro, duas, tá? Uma delas é que o Eduardo Domingues, técnico do Atlético Mineiro, fez a sua estreia pelo Galo na vitória contra o Inter pelo primeiro turno do Brasileirão, lá em março. Placar de 1-0, gol marcado pelo Cuejo, jogo em BH. E a outra sobre o Fred, que foi vendido pelo Inter em 2013 ao Shakhtar pelas cifras de 15 milhões de euros. Pelo Inter, o Fred fez 55 jogos, marcou 8 gols, deu 6 assistências. 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
0: Esse jogo contra o Atlético, lembrado pelo Bertoncello, Guerrinha, ele só não é mais lamentado, na minha opinião, eu estava lá naquele jogo transmitindo, do que o Remo, porque o gol do Remo é aos 49.
2: O Inter errou muito gol, né?
0: Muito gol. E o Rafael de Vério, que está aqui ao meu lado, fez uma reportagem que disse que o Inter é um dos times que mais cria chances de gol. É isso, de Vério?
3: Isso, uma estatística do DataFoot, o Inter é o quinto lugar entre os clubes brasileiros da Série A que mais criam oportunidades, Guerrinha, e é o terceiro que menos aproveita. É muito gol perdido, é muita oportunidade perdida, e grande parte dessa campanha de 16º, 17º ali e tal, tá explicado nisso.
4: Para contribuir, segundo o SofaScore, site de estatísticas, o Carboneiro é o terceiro melhor finalizador do Brasileirão, atrás só do Andrés Gomes e do Viveiros. E o Bernabéu é o quinto. E mesmo assim, o Inter não produz tantos gols.
5: Ô, Debona, sobre o Fred, né, que a gente destacou, é o reforço do Atlético Mineiro, hoje está no banco de reservas, pode estrear contra o Inter. O Fred surgiu no Inter em 2012, lançado pelo então técnico Fernandão. Fernandão tinha já se aposentado como
2: chamava
5: atleta.
2: Chamava ele de Fredinho.
5: Fredinho, lembra? Era. O Fernandão sai de diretor técnico e substitui o Dorival Júnior depois que o Dorival sai. E quando o Fernandão é demitido, antes do final, do término daquele campeonato brasileiro, me foi confidencializado a seguinte história, que o Fernandão na época chegou pro departamento de futebol e disse assim: tudo bem, né, tô saindo, mas por favor, apostem nesse meio campo pro ano que vem. E ele tinha lançado já Rodrigo Dourado, o Lucas Lima já tinha sido lançado, mas fazia parte daquele grupo, e na concepção do Fernandão, o Inter tinha ali o time que abriria 2013, Rodrigo Dourado, Fred e Lucas Lima. Na verdade, não se firmou esse meio campo, né? O Rodrigo Dourado leva mais tempo, 2015, recebe outra oportunidade com o Diego Aguirre, e aí sim vira titular, e o Lucas Lima quase não deu certo no Inter, né? Ele é emprestado, vai pro Sport, desabrocha mesmo no Santos, enfim, faz sua carreira fora do Beira-Rio, mas o Fernandão apostava muito nesse trio. Desses três, o Fred tem mãos do Fernandão, sim, o lançamento dele.
0: Para Flu, líquido de radiador número 1. 6:29, tá tudo pronto, a bola vai rolar, a saída será do Inter, Alan Patrick tá colocado lá no centro do gramado. E eu vou reforçar aqui o que eu disse na abertura, né? Torcedor do Inter, ele entende como poucos, né? A necessidade de não, em hipótese alguma, largar a mão do time nesse momento, né? Quando alguém precisa da mão de alguém, tá aqui o torcedor de novo, entendendo essa necessidade do Inter, que tá sofrendo, que tá passando por um momento difícil, técnico e financeiro, mas que só o torcedor poderá ajudar. Mirar o torcedor e os caras para botar um pouquinho a bola para dentro da rede, né? Se é o quinto time que mais cria chances, não pode ser o terceiro que mais as desperdiça. Tudo pronto! 24ª rodada do Campeonato Brasileiro. Alan Patrick tá por lá. Pita o árbitro, bola rolando. Te liga, divirta-se no futebol da Gaúcha. Vai, Inter! Bola na entrada da área, Juan tá afastando de qualquer maneira, metendo a bola pela linha de lado. 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Lateral já cobrado pelo Bruno Gomes, deu a bola para Carboneiro, recuo de bola feito para Maripan, caído pelo lado direito, ele tem aqui atrás Mercado, a bola chega para ele, Mercado devolve a bola para Maripan. Instantes iniciais de partida, Inter e Galo, Inter e Atlético no Beira Rio. O Inter vem do empate contra o Remo, quinta tem Grenal, ou seja, hoje é o jogo que prepara o Inter para o Grenal, o primeiro, né, na Copa do Brasil, nas quartas de final. Vitinho tentou, não conseguiu domínio, ela sai em lateral, favorece o time mineiro. Pegada, marca da conquista. Veio todo mundo ou ainda tá, hein? Tem gente chegando, hein, Nani?
6: Ainda tem alguns torcedores chegando, mas acho que a maioria já entrou, Debona.
0: 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Tá tentando o time do Atlético, lado esquerdo, campo de defesa, Renan Lodi, ele tenta a inversão aqui do outro lado para Natanael, no meio do caminho, Brian Aguirre cortou, deu a bola para Bernabé, acelerou pelo lado esquerdo, tentou, alta bola, passa por cima da cabeça ali do Alan Patrick, na sequência, Cissé é derrubado, é falta para o Atlético. 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O time mineiro. Onde, Bertoncelo?
1: No brasileiro feminino tem mais um gol marcado pelo Inter contra o Corinthians fora de casa, mais um gol da centroavante Solly James. Inter 2, Corinthians 0. O Inter vai se classificando para os mata-matas. 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
0: Olha, um resultado histórico no feminino, ganhado o Corinthians fora de casa, hein? O todo poderoso Corinthians, o Inter tá conseguindo no feminino.
6: Debona,
0: diga.
6: É apenas a segunda vez que o Inter vai vencendo o Corinthians em mais de 10 confrontos.
0: É impressionante, tá classificando o Inter, a missão era difícil, é difícil, né? É muito difícil. É o time do Atlético que tá tentando aqui pela direita, Laminda colocou na frente, tentou, Maripan fechou a porta pra ele, colocou o corpãozinho pra ganhar, serviu Vijagra no passe vertical à frente pra Alan Patrick, meteu mais na frente ainda lá na meia direita pra Carboneiro, passou Vitinho, bola no fundo, Vitinho chegou, colocou na frente, ganhou do Lodi e ganhou também o escanteio, Felipe.
5: É, o Vitinho tava vigiado pelo Renan Lodi e também pelo Pacini, foi no tornozelo do jovem, camisa 36 do Atlético, a bola tocou, escanteio pro Inter, Alan Patrick na cobrança, a informação é claro.
0: 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Primeiro escanteio do Inter no jogo, 2:50 do primeiro tempo, Alan Patrick tá colocado pra cobrança, Maripan e Mercado estão na área, atenção, Alan levantou, passa pelo Vitinho e Natanael tá tirando de qualquer maneira. Ela vai sobrar aqui na intermediária para o Aguirre. Aguirre no círculo central, recua a bola para Vijagra, domina, estufa o peito, levanta a cabeça, toca na direita para Bruno Gomes. A bola foi tocada agora para Alan Patrick, ele faz o domínio na meia direita, campo de defesa tá recuando, a jogada para Mercado. 3:30, primeiro tempo no Beira-Rio, Inter e Atlético 0-0. Domina mais uma vez Maripan, ele toca no meio para Alan Patrick. O Inter vai trabalhando a jogada aqui pelo setor esquerdo. Bola do Aguirre para Bernabé, voltando aqui de novo para Maripan. 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Domínio de bola do Bruno Henrique. Ele volta a jogada para Mercado, Mercado para Vijagra. Tem Bruno Gomes pedindo bola na direita. Vijagra vai tentar a jogada pelo meio, não. Faz a abertura, joga a bola para Bruno Gomes. Se mexe Carboneiro, preferiu abrir ainda mais. Abriu, lá do lado direito para Vitinho. Meteu na frente para Bruno Henrique. Dominou de costas, teve que fazer o giro. Fez, executou legal. Deu para Carboneiro, tá valendo tudo isso. Carboneiro, deu uma bola ruim ali pro Vitinho. Ele volta para Mercado, gira que gira o Inter. Domina Maripan aos 4:15 do primeiro tempo. Bola de Maripan aqui do lado esquerdo para Aguirre, domina. É um lateral que joga na esquerda, mas que é destro, né? Por isso volta a jogada para Maripan. Pegada, marca da conquista. 0-0 no Beira-Rio. Vijagra domina no meio. Abre aqui na esquerda para Aguirre, já passou para receber o Bernabé. A bola é um pouco apertada para ele. Vem ali na cobertura o zagueiro Vitão, jovem para tirar, mas vem também o experiente Maripan. Só que chegou atropelando ali o CC, falta para o Atlético. 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Amanhã o Grêmio joga em Bragança Paulista, às 16:00. Gustavo Manhago dá o recado no futebol da Gaúcha. Falta já cobrada pelo Atlético, domina Vitão, Vitão recuando a bola para Juan. Juan tem Renan Lodi aberto lá na esquerda, ele prende, agora sim solta a bola para Lodi. Carboneiro vai marcar alto lá na saída de bola do Atlético, força o erro, a bola sai em lateral, o arremesso é para o Inter. São os primeiros 5 minutos de jogo, para o torcedor dizer exatamente o que, hein, Nani?
6: Vamos falar aqui com o Vicenzo. Vicenzo, comecinho de jogo meio morno, né?
7: Ah, morno, mas pra esse frio até que morno tá bom, né? Mas tem que dar uma esquentada, a gente tem que ganhar, fazer o tema de casa, já que não fez na segunda, mas bem a cara do Inter, fazer o mais difícil e complicar o mais fácil.
6: Aí o Vicenzo confiante pro gol do Inter sair agora pra Pão de Alho, Santa Marta.
0: Carboneiro pra Aguirre, dominou lá do canhoto, deu pra Bernabé, dominou, girando, levou pro fundo, cruzou, fechada, afasta Juan de qualquer maneira. Volta a bola aqui no setor esquerdo pra Alan Patrick, dominou com a mão, parou tudo, Felipe.
5: Ah, tá parado. Os jogadores do Atlético já reclamavam no momento do domínio da bola. O zagueiro Juan afastou, Alan Patrick fora da área dominava, com o braço não vale, 0-0. A informação é pra Tumeleiro.
0: 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São 6 minutos, o Inter outra vez marca alto, erra o Atlético, erra também Vijagra. O que é raro acontece, Vijagra errou. Ô Guerrinha, primeiras impressões, 6 minutos e meio aqui no Beira-Rio.
8: O Inter não está entregando a bola para o Atlético, não. O Inter até está procurando trocar passes, o Inter está procurando avançar o campo adversário através de triangulações. O Inter não tá hoje daquele jeito só defendendo, não. O Inter também está procurando jogar, só não teve a grande chance ainda do jogo.
0: Aguirre domina para o Inter aqui do lado esquerdo, ele volta para Mercado, de Mercado bola para Vijagra, carrega pelo meio o volante do Inter, já espetou lá na ponta, tentou o Facão, o Vitinho, preferiu a abertura de bola, o Vijagra deu para Bruno Gomes, ultrapassagem do Carboneiro, abriu a bola para Vitinho, outra vez Carboneiro, boa trama do Inter, Carboneiro na inversão, joga que joga legal aqui no setor esquerdo para Aguirre, dominou, levou para o fundo, a canhota não é boa, cruzou, desviou no Natanael, escanteio Inter, Felipe.
5: Cruzamento do Aguirre, improvisado de perna canhota, tentava a área do Atlético, a bola desviou na ponta da chuteira do Natanael, escanteio pro Inter, Alan Patrick já tá com a bola no braço, mas tem outra bola em campo, então ele vai lá buscar, atira pra fora e ele quem faz a cobrança, informando Claro.
0: 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Alan Patrick na cobrança de escanteio aqui do lado esquerdo. Lá vai ele na bola, fatiou para a área, na entrada da área para Bruno Gomes. Pegou de prima! Para fora, ensaiadinha aí, Felipe.
5: Nitidamente, jogada ensaiada, né? Todo mundo preocupado do Atlético, preocupado que essa bola do Alan Patrick viesse para dentro da área. Ele fez o cruzamento para fora, quase na quina da grande área, onde estava Bruno Gomes solitário. Tentou pegar, é difícil. De voleio, de primeira, passou longe do gol do Everson, 0-0, informação Tumeleiro.
0: Everson tá batendo na bola para o time do Atlético, tentando lá na frente, no comando de ataque, o Thiago Borbas, o Inter recupera de novo, vai mantendo absoluta posse de bola aqui no Beira-Rio. Ainda sem levar perigo ao gol do Everson. Erro do Atlético, Bruno Henrique recupera no meio, toca para Vijagra, recebe a marcação do Thiago Borbas, volta Bruno Henrique para Mercado, que toca de lado para Maripan. 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Carboneiro se apresenta para jogar na meia direita, faz o giro sobre Bernard. Carboneiro toca a bola para Vitinho. Vitinho tem Bruno Gomes ao lado dele, é o que ele faz, né? 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De Bruno Gomes para Mercado, domina já no campo de frente, ali no meio do campo, uma bola apertada ali para Vijagra, se vira bem, ganha da marcação ali do Thomas Pérez, volta ao Inter de novo com o Vijagra, todo postado defensivamente o Atlético, hein? E o Inter vai trabalhando, a bola do Alan Patrick, acha a Aguirre aberto aqui pelo lado esquerdo, devolução de bola para Aguirre, ele dá uma bola por elevação, ela perde em velocidade, Mercado consegue tocar para Maripan tenta por elevação e o zagueiro Vitão tá tirando, no erro do Atlético, no erro do Inter, consegue a recuperação Vijagra para Bruno Henrique, fatiou lá na direita, corta Renan Lodi, vai voltar a bola ainda para o Inter, é o Bruno Gomes, só da Inter no começo de jogo, meteu para Bruno Henrique, dominou meio de canela, aparece na cobertura, se separa o time do Atlético, mas o Inter vai pressionar e vai recuperar de novo, pro torcedor aplaudir, valorizar, caiu Bernabé fora do lance, Bruno Gomes engatilhou, pode bater de fora da área, bateu em cima do Lodi, insiste ainda o Inter, corta de qualquer maneira, Cissé na entrada da área, tenta ligar o campo de ataque do Atlético e Maripan vem na cobertura, mete a bola pra fora, conta tudo, Felipe.
5: Ah, foi certeiro, né? O chute do Bruno Gomes estufou, bateu na defesa atleticana e geraria o contra-ataque. Maripan, certeiro no carrinho, empurrou pela linha lateral, acabando com a brincadeira do Atlético, 0-0, informação, Claro.
0: 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Uma bola que é dominada aqui pelo goleiro Matheus Cunha, né? Ele traz a bola aqui para o campo de defesa. Joga a bola para Vijagra. Vem receber aqui na entrada da área. Thiago Borba está na marcação. São 10 minutos e meio de jogo no Beira-Rio. O placar é 0-0. Quinta-feira tem o primeiro Grenal da Copa do Brasil. Fase de quartas de final, hein? Recupera Natanael para o Atlético. Consegue tocar na frente. Tocou. O desarme é feito. No capricho ali pelo time do Inter. Falta no Bernabéu. Quero ouvir a tua voz, Rodrigo Oliveira.
4: O Cissé, quando viu que seria driblado pelo Bernabéu, usou o corpo para bloquear o argentino. Falta 0-0, Grupo IESA.
8: A chance ainda não apareceu, mas o Inter está mordendo. O Inter está chegando numa, cada jogada, cada dividida, como se fosse a última da vida dele.
0: Maripã domina, o Inter tem a bola no campo de defesa, ele domina, faz o passe aqui na meia esquerda para Mercado. Mercado empurrando junto à linha lateral para Aguirre, passou Bernabé, refugou na segunda, tentou Alan Patrick. Vitão, falta, levantou a perna ali o Vitão, diz que não, o Bernabé que era amarelo, a falta tá marcada, Felipe.
5: É, e a mão espalmada do árbitro até parece o cartão amarelo, mas não, ficou só na marcação da falta. Atleticanos reclamam que não foi nada, colorados pedem o cartão amarelo que não foi apresentado. Falta em cima do Alan Patrick, é muito próximo, hein? Dá pra pintar uma cobrança direta. O Everson preocupado arruma a barreira e a informação chega pra KTO. 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
0: 12 minutos, o Inter tem uma falta para cobrar. É próximo ao bico da grande área, aqui do lado esquerdo. A barreira do Everson está sendo formada. Ele pediu dois homens. Alan Minda e Bernard estão colocados por ali. Bernabé e Alan Patrick na cobrança. Ambos receberam alguma orientação ali do Bruno Henrique, que correu lá para a área. O Alan fala também para o Bernabé. São dois toques, né? Uma jogada perigosa. O braço direito do Arthur está erguido. Alan saiu. Bernabé, pé canhoto, levantou. Forte demais, ela vai embora, Felipe.
5: Ah, o Vitinho até perseguiu, mas o cruzamento fez uma curva forte demais, só tiro de meta. Já deixa eu aproveitar então que a bola tá parada e mandar um abraço lá pra Curitiba. Robson de Lázaro, meu amigo, tá lá com a família dele acompanhando a jornada da Gaúcha. A informação é pra Tumeleiro.
0: 13 minutos, e aí, Nani?
6: Vamos conversar com o Emiliano. Emiliano, 13 minutos, por enquanto o Inter não fez muito, mas o Atlético também não.
9: Boa noite, pessoal da Rádio Gaúcha. É, por enquanto o jogo tá meio morno, mas o Internacional tá no caminho, tá apertando, tá conquistando espaço, e eu acredito que vamos sair com a vitória hoje daqui.
6: Tá aí o Emiliano pra Pão de Alho Santa Massa.
0: Tumeleiro, ninguém facilita tanto. Lateral pro Inter cobrar aqui na ponta esquerda, bem pertinho da bandeirinha de escanteio. Brian Aguirre, o Alan Patrick queria a bola, o Aguirre não viu, demorou. Agora sim deu a bola para Alan Patrick, chegam dois em cima dele, dobra a marcação, conseguiu de calcanhar. E o Aguirre deixou lá sair, porque tocou por último no jogador do Galo. Portanto, mais um escanteio pro Inter cobrar. Bernabé já encostando o Alan Patrick, mas ele vai levantar a bola pra área. Os zagueiros do Inter estão chegando agora com Maripã e Mercado. Ficam lá também Vitinho, Bruno Henrique tá por lá, Carboneiro na pequena área. Quem sabe o gol na bola parada. Cheiro de gol, hein?

0: volante Maicon, o Cuejo, né, que tem sido o principal jogador, tá no banco, enfim, o Atlético passou pelo Bragantino na Sul-Americana e terça tem o Cruzeiro na Copa do Brasil. Desce o time do Atlético, Bernard fez o passe para Lodi, tabelou, devolveu no Bernard, abriu lá na ponta esquerda para a chegada do Pacini. Pacini foi ao fundo para cruzar, tentou, para na marcação do Vitinho, Bruno Gomes chega por ali, dobre, já quase que ele entrega um escanteio, jogou a bola pela linha lateral, tem pressa o Pacini, cobrou, Bernard, um balãozinho espetacular no Vitinho, e tá ganhando mais um arremesso o time do Atlético. 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Juan domina para o time do Atlético de novo, ainda no campo de defesa, vai arrastando a jogada lá pela meia, na meia canhota ele achou Bernard, Bernard atrás, errou o passe, o Atlético, o Inter não soube se recuperar com o Bruno Henrique, ficou caído, Pacini dominou lá do canhoto, cruzou, afasta Aguirre de qualquer maneira, a sobra de bola vai ser do Carboneiro, ele não domina, protegeu ali Renan Lodi, e Juan vai recomeçar a jogada para o Atlético. 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
1: O empate deixou o Inter na 16ª colocação com 25 pontos. Essa rodada foi aberta mais cedo no Maracanã com vitória de virada do Fluminense sobre o Remo pelo placar de 2-1.
0: Pô, demais o pé aí, fez falta. Falta marcada para o time do Atlético. 16 minutos e meio. Mais cedo o Fluminense ganhou. Resultado importante para o Inter. Como é que tá a situação do Inter nesse momento, com o empate parcial, com a derrota do Remo? Quem mais o Inter seca?
2: É quase líder, mas o empate é quase líder.
1: Né? O Inter 16º colocado com 25 pontos, mas a derrota do Remo foi fundamental para o Inter não ingressar na zona de rebaixamento neste sábado. E Remo é 18º colocado, Vasco, com 23. Né? Exatamente. Seca o Vasco e o Mirassol. Enfrenta o Santos amanhã fora de casa, o Vasco pega o Palmeiras em São Paulo.
0: Minda tem a bola para o time do Atlético, volta para Juan, já parece ter passado aquele momento, né, de controle do jogo absoluto do Inter, porque é o Atlético que troca passes agora com o zagueiro Vitão, quase que o Bernabé toma a bola dele. 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Chega Natanael para fazer a cobrança aqui do lado direito, ele vai movimentar aqui na frente para Thiago Borbas, dominou, é vigiado ali pelo mercado, tá voltando a jogada Thiago Borbas, desafogou legal, encontrou Renan Lodi, ele acelera o passe pelo lado esquerdo, abriu a bola para Pacini, Pacini lá no Bernard, Bernard domina, vai recuando a jogada. Carboneiro, do jeito Carboneiro, chega ali lentamente, protege de longe, acompanha a jogada do Atlético, que toca no Vitão, Vitão no meio para Cissé, abrindo para Natanael, outra vez Vitão, uma das novidades no time do Atlético aqui no Beira-Rio. Juan tá dominando no meio do campo, fez a bola chegar lá na esquerda para Renan Lodi, a marcação ali em cima dele é do Vitinho, volta a jogada do time do Atlético para Juan, o Inter tenta pressionar agora com Alan Patrick. O Everson sabe jogar bem com os pés, descarrega para frente, o lançamento dele virou passe, não aproveitado ali pelo Thiago Borbas, erro do Atlético, hein? Pode ser uma boa do Inter, Bernabé para Alan Patrick na frente, para o Bruno Henrique, caiu, o juiz mostra a bola com as mãos, hein, Felipe?
3: E no jogo do campo fiquei com essa impressão de que o carrinho do atleticano é na bola, claro que no conjunto da obra o Bruno Henrique acaba caindo porque há o choque, mas o primeiro contato é com a bola, a reclamação do Inter é de um pênalti que não foi dado. A informação é para Tumeleiro.
0: 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A bola do Alan Patrick pro Bruno Henrique. O Bruno Henrique tenta dominá-la de costas, né, pro gol. E o desarme do Juan pegando a bola. 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Juan tá saindo, jogando para o time do Atlético no campo de defesa, abrindo a bola para Vitão. Vitão domina, ergue a cabeça. Tem impressão que é o Rodrigo Caio jogando, eles são parecidos aí no teu visual, hein, Felipe? O Vitão? Ou nem tanto?
3: Lembra um pouco, né? Ele tem 18 anos.
0: Tamanho, magro, corte do cabelo.
3: É, ele é um menino ainda, né? 18 anos, e no banco de reservas tem um outro menino também, Pedro Lemos,

0: 53, é outro zagueiro que foi trazido, porque o Atlético Mineiro tem muitos problemas, né, de zagueiros lesionados, entre eles o Lianco. O Lianco sofreu uma lesão, tá fora dos jogos, inclusive, da Copa do Brasil.
1: Lá vai o Inter, Bruno Henrique, que bola pro Bernabé, hein? Dominou na entrada da área, foi precipitado agora na hora do chute, estava muito longe, ganhou escanteio, Felipe.
0: E o Bruno Henrique reclama, ele devolvia, ele pedia pra devolução do passe acontecer, tinha o Carbonero e o Vitinho também ingressando na área, o Bernabé tentou o chute. A bola explodiu na marcação, é outro escanteio pro Inter, outro escanteio pra Alan Patrick.
1: Alan Patrick de novo na cobrança, outra vez Bernabé encostou, a bola do Alan Patrick vai viajar lá pra área do Atlético, atenção. São 20 minutos e meio. Alan Patrick levantou, fechada. Everson tira de soco. Vai voltar a bola para Aguirre. Aguirre ajeitou de cabeça para Bruno Gomes. Leva a bola para meia direita. Balança na frente do Bernard. Tira ele da jogada. Volta para Bijagra. 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Aí virada de bola do Inter lá para Vitinho. É alta demais. Ele não domina. Fez falta? Não, não deu falta não, juizão. Senhor Lucas Casagrande, volta ao Inter, Bruno Gomes, fatiou lá na direita, escorregou, Vitinho caiu sozinho, 21 minutos. É a falta de um centroavante que pesa para que o Inter fique pouco tempo lá na frente, hein, Guerrinha? Circule, circule, não consegue.
2: É, eu ainda sou favorável ao centroavante que seja referência, né? O Inter não joga com referência, o Inter joga com jogadores chegando na frente. E aí fica difícil, porque tu não sabe a quem vai servir, quem é que vai fazer um pivô, quem é que vai segurar uma bola. Não tem esse jogador.
1: Recuo do Vitão lá para Everson, Bernabé vai dar uma pressão nele, Everson tocou pro Vitão, na frente pro Thomas Pérez, vem Bernabé como um carrapato ali, gruda, tenta desarmar, o Atlético se vira bem, Mercado antecipou, ganhou do Thiago Borbas, uma bola para Bruno Henrique, ele volta a jogada aqui para Bruno Gomes, na frente Carbonero, dominou fazendo giro, tirando da marcação do Renan Lodi, fez abertura lado direito para Vitinho. Aí o Inter desacelerou a jogada e tá voltando para Bruno Gomes, que tenta manter o Inter na frente. Grande jogada do Bruno Gomes para Bruno Henrique. Limpou legal a marcação, abriu aqui na esquerda, abriu um clarão. Domina Aguirre, clareou, perna direita, levantou Juan. Afasta de cabeça o primeiro zagueiro, o segundo é Vitão, tira também. Insiste o Inter na bola aérea, na entrada da área. Cicê deu para trás, o Inter recupera. Bruno Gomes ajeitou para Carbonero. A devolução de bola é para Bruno Gomes. Ele vai lá pela direita, vai avançando. O passe dele é curto para Mercado, os dois tabela, Mercado, Bruno Gomes, Mercado tentando dar uma de meia, meteu a jogada na frente, no pé de ferro, ganhou Bruno Gomes, chegou no Alan Patrick, ponta direita de calcanhar, serviu Bruno Gomes, outro calcanhar dele, de novo no Alan Patrick, encosta Carbonero, recebeu Bernard, vem na marcação, Carbonero puxa pro lado errado, ainda ele protege, esconde bem a jogada, protegeu a bola legal, deu a bola para Bruno Gomes, volta para Alan Patrick, é a hora do cruzamento, cruzou pra Bernabé, ajeitou de peito para trás, não tinha ninguém por ali, só Cissé para cortar, tocando a bola para Natanael, ele tenta o lançamento aqui no corredor, lado direito, Maripan deu errado, a bola do Minda, Minda para Thiago Borbas, devolveu a bola para Minda, Bernard tá passando, Maripan chegou, Minda preparou, bateu no canto, espalma Matheus Cunha, no vacilo, no erro ali do Maripan. Essa jogada vira escanteio, Rodrigo.
3: O Maripan tentou afastar de cabeça, na verdade entregou a bola no pé do Minda. Na sequência, o Minda chutou no contrapé do Matheus Cunha. O goleiro colorado conseguiu espalmar para escanteio. 0-0, informação trilegal.
1: 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Bernard vai cobrar o escanteio para o time do Atlético aqui pelo lado direito. O Minda fica ali pertinho. O Bernard vai jogar a bola para a área lá. Lá estão 5 atleticanos. Porém, todavia, lá estão 8 colorados, 9 colorados. Atenção, Bernard na bola. O toque do Juan. Defesaça de Matheus Cunha. Mas do que adianta eu fazer toda essa conta, hein? São 5 atleticanos, 9 colorados e o zagueiro leva uma vantagem dessa forma, hein, Rodrigo?
3: Primeiro ponto, inexplicável o Juan ter tanta facilidade para subir mais alto e cabecear com essa força. Segundo ponto, defesa espetacular do Matheus Cunha no cantinho direito. Cabeceio difícil e ele pegou. Escanteio 0-0, Sicredi.
1: 24, agora o escanteio do outro lado, toda a tensão ali com a movimentação dentro da área. Bernard sinaliza, vai levantar, levantou, Maripan subiu em altura a bola, Thiago Borbas tentou, ela tá viva, quem tira, não domina, Thiago Borbas, corre aqui pra ponta direita, inteligente, Natanael bateu no Aguirre, ganhou mais um escanteio, Rodrigo,
3: mais terceiro, mais uma vez o Maripan não cabeceou bem, ele cabeceou pra cima, mantendo a bola na zona de perigo. Novo escanteio para o Galo, 0-0, informação Grupo IESA.
1: 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Bernard vai cobrar o escanteio para o time do Atlético. Agora o Minda tá ali com ele. Os dois estão combinando uma jogada. Os jogadores do Inter reclamam porque é uma clara demonstração de demora, né? Minda levantou. Vitinho no primeiro pau. Corta de cabeça. A bola sobra na entrada da área. Carboneiro pegou legal. Disparou Bernabé. Carboneiro colocou na frente. Ganhou na velocidade do Natanael. Do outro lado tem Aguirre. Fez o facão para dentro. Carboneiro quis fazer tudo sozinho. Caiu. Não levou a falta. Sorte dele que o Atlético errou também. Recupera o Inter, lado direito, domina Bruno Gomes, abre para receber Vitinho. Alô Patrick, vai por dentro. A bola é do Bruno Gomes. Volta a jogada pro Inter se reorganizar. Quase saiu o gol do Atlético aí, hein, Nani?
4: Vamos falar aqui com o Igor. Igor, o Atlético pressionou, né?
5: Jogo muito difícil. Mas não adianta, falta referência pro Inter. Falta um camisa 9. Olha quanta bola pra área o Inter cruzou e não temos um 9. Estamos jogando com um atacante que é improvisado em Cobernabé. Vitinho tá de auxiliar de lateral. É difícil.
4: Tá aí o torcedor do Inter pra Pão de Alho, Santa Massa.
1: Bernabé na entrada da área. Pegou ali no ossinho de cima do pé, né? Entre o pé e a canela. Pegou mal, Felipe.
0: E tudo surge de um lançamento pro Vitinho, que aparecia como um ponta. De cabeça ele escorou pro Bernabé. E aí o lateral, improvisado como atacante, finalizou. Pegou embaixo da bola, subiu demais, tiro de meta já cobrado, 0-0.
1: Pegada é a marca da conquista, 26 minutos e meio, nada de gol, nada de grande chance do Inter. Do Atlético, sim, hein, Matheus Cunha fez grande defesa no cabeceio do zagueiro Juan, e é o Juan quem tem a bola para o Atlético, ele toca curtinha para Renan Lodge, domina lado esquerdo, campo de defesa, Bernabé como um louco, corre para lá e para cá, chega para dar combate, é uma inversão de lado agora, Carboneiro vem aqui para o lado esquerdo, a bola no Thiago Borbas, ele tenta fazer o giro, Mercado não vai na dele não, tenta a interceptação agora, melhor para o volante que é o Thomas Pérez, abre lá na meia canhota para Bernard, no meio no Minda, devolve a bola para Bernard, chega a marcação ali do Bruno Henrique e o Bernard tá recuando a jogada aqui atrás para o domínio de Renan Lodge. Pegada, marca da conquista, uma bola que foi dominada pelo Juan ajeitando mais uma vez para Renan Lodge, de Lodge lá para Bernard, agora é o Inter que se posiciona todo no campo de defesa. Quero te ouvir mais, Guerrinha, esse empate até aqui no Beira-Rio.
2: É justo, por enquanto é justo, apesar do Atlético ter tido a melhor oportunidade até agora, o Internacional equilibrou bem o jogo. Tá faltando ao Internacional é acabamento. O Internacional chega até uma parte do campo e aí não sabe o que fazer, começa a trocar passe porque não dá para botar na área, não tem cabeceador, não tem um driblador, e aí fica com a bola, mas fica com a bola sem assustar.
1: Quando não chuta com quase 30 minutos, o torcedor já começa, Rodrigo. Mas quem é que tem aí pra entrar? Quem é que o Inter tem pra tentar mudar o jogo, hein, Rodrigo?
3: Do meio pra frente, Alex Caleb, Nicolas Eliasson e Alejandro.
1: 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O Atlético está recuando mais uma vez, trabalhando com o goleiro Everson. Everson bate a bola para frente, lá na esquerda para Pacini. Pacini no passe para Thomas Pérez, no Bernard. Boa trama do time do Atlético. Pacini limpou o marcador, tocou para Minda. Alan Minda. Driblando ali no meio, fazendo a bola chegar para Bernard. Uma tentativa de virada de bola aqui na esquerda. Aguirre fez boa leitura, cortou a passe e jogou de cabeça para fora. Alho Lover Santa Massa. 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Pro domínio de bola aqui do Natanael. O recuo dele aqui atrás para Vitão. De Vitão a bola é dominada mais uma vez pelo Juan. O Juan toca no Lodge. O Lodge vai tocar lá na esquerda para Bernard. Desta forma, gira da direita para o centro, do centro para a esquerda. Todo o time do Atlético aqui no Beira-Rio com 29 jogados. O Brasileirão que anuncia para amanhã, 4 da tarde, em Bragança Paulista. Bragantino e Grêmio. Gustavo Maiago dá o recado. Juan domina. Contra quem joga o Vasco e onde exatamente, hein, o Bertoncello?
6: Pega simplesmente o líder Palmeiras fora de casa. Amanhã às 4 horas em São Paulo, Palmeiras e Vasco, Unimed Porto Alegre na informação.
1: Qual é a diferença do Palmeiras pro Flamengo?
6: 3 pontos. O Palmeiras tem 48, o Flamengo tem 45. O Flamengo com um jogo a menos em relação ao Palmeiras.
1: É, e os dois estão mais uma vez entre os 8, né? Os 8 melhores da Libertadores da América. Bruno Gomes domina lá na direita. Bruno Henrique encostou para receber. O Bruno Gomes preferiu a bola de segurança. A segurança no Maripan. De Maripan para Mercado. Gira a bola, o Inter na defesa. Vijagra domina. Faz bom passe para Carboneiro. Lá vai ele contra Cissé. Carboneiro meteu a bola para Aguirre. Dominou. Ultrapassagem do Carboneiro no fundão. Pé canhoto na bola. Levantou na entrada da área de peito. Tranquilidade do Lodi nas mãos do Everson Felipe.
0: E essa tranquilidade é pelo que o Guerrinha já falou, o torcedor também não tem camisa 9, não tem centroavante, então o cruzamento do Carboneiro, do Aguirre, veio tranquilo pro zagueiro, de peito recuar pro goleiro. Ninguém, nenhum colorado para atrapalhar a vida dele, 0-0.
1: É, e agora o Atlético vem para dar a resposta, hein? Renan Lodi na meia esquerda, viu a passagem do Borbas, Maripan na primeira, Bruno Gomes na segunda, era o Vitinho para cortar de qualquer maneira. Vai cair a bola aqui na defesa para o Atlético. O Inter tenta, né? O Inter tenta ser mais contundente, mas não consegue, não leva perigo para a meta do Everson. É o Everson que chuta a bola para frente. Natanael, todo errado, hein? Deu a bola para o Aguirre, Aguirre Carboneiro, mas não é possível. Quase o erro do Atlético. E é um recuo de bola marcado pela arbitragem aí, Felipe.
0: Ah, é o recuo, sim. O Everson se antecipou porque o passe do Carboneiro buscava o Alan Patrick, mas o passe saiu forte demais. Parecia uma jogada tranquila para o zagueiro do Atlético afastar o perigo, limpar a jogada. Ele tocou para trás e enganou o goleiro Everson. A bola entraria, ou no mínimo chegaria perto do gol. O Everson se esticou todo, espalmou a bola. O recuo foi sinalizado pelo árbitro. O Atlético tá doido para entregar esse gol pro Inter, Debona.
1: Foi um claro recuo, né? O Rocha chega a dar uma olhadinha assim pro goleiro Everson. Fala, Rodrigo.
3: O Pezzolano e o Matheus Cunha estão indo para cima do assistente do quarto árbitro. Me parece que eles querem o cartão pro goleiro por ter impedido uma chance de gol através do toque de mão irregular.
1: Pois é. Bom, fato é que o Inter tem uma cobrança em dois toques, né? Lá dentro da área. Dentro da área. Atenção. Imagina quantos atleticanos vão formar na barreira agora do Galo, hein? Bruno Henrique, Bernabé e Alan Patrick estão combinando uma jogada. Será que é a hora da fuzilada, aquela, né? O cara dá uma pisadinha, vem o cara de trás, fuzila.
0: Sabe quantos atleticanos, Debona?
1: Quantos?
0: Sete
1: atleticanos ali na barreira. Bom, olha, é difícil achar um meio, né? Achar um caminho pra essa bola passar, hein? Tem um paredão preto e branco. Se for do lado esquerdo do goleiro, tá lá mais um cara dentro do gol. Bruno Henrique bateu, explodiu na barreira. Era muita gente na frente. Parece que vai ser fácil, mas é muita gente, né? A barreira vai avançando. A bola do Alan para o Bruno Henrique explodiu na marcação. O Inter vai trabalhar de novo aqui pelo lado esquerdo com o Alan Patrick. Alan Patrick tá recuando, tomou um empurrão ali do Cissé. Volta a jogada para Vijagra, o mais recuado do Inter. Vijagra tenta uma bola longa para Vitinho, corre atrás dela. Renan Lodi vai chegar primeiro, vai proteger e vai deixar ela sair em escanteio. 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Tempo e placar no futebol da Gaúcha. 33 jogados do primeiro tempo no Beira-Rio, placar é 0-0, Bertoncello.
6: Brasileirão feminino, última rodada, intervalo de partida, Corinthians 0, Internacional 2, Grêmio e Botafogo empatam em 0-0. Vai, Debora.
1: Carboneiro dominou, girou na entrada da área, deu atrás para Vijagra, Vijagra preparando a bola para Bruno Gomes, mais uma vez abrindo para Bernabé, dominou, até deu uma olhadinha para tentar o chute, optou por voltar a jogada no passe curto para Vijagra, de Vijagra para Mercado. O Inter vai com o time inteiro pro ataque agora. Bernabé de calcanhar, tentou Aguirre, Cissé dali, Minda também. O time do Atlético tá bem atrapalhado, hein? Errou na saída mais uma vez. Tá na hora do Inter se aproveitar disso. Mercado toca a bola para Bruno Gomes, torcedor sente esse momento, canta mais alto, aumenta o volume aqui no Beira-Rio, placar é 0-0. Bola do Bruno Gomes, 34 jogados agora. Mercado domina, ninguém chega na marcação. Rádio levando lá na meia direita, o passe é feito para Vitinho, passa Bruno Gomes, Vitinho volta para Maripan. Deve ser uma complexidade pro jogador de lado olhar pra área e ver que não tem ninguém lá, né? Não tem ninguém. Mercado no Aguirre. Agora o Inter traz a bola na esquerda, tá impedido o Bernabéu. Vacilou legal, eu confirmo. 34-0, Bertoncelo.
6: Bom, temos segundo tempo de Corinthians 0, Inter 2, Grêmio 0, Botafogo 0 no feminino, porém, com os resultados, nem Grêmio, nem Inter estão se classificando para os mata-matas do brasileiro feminino, Debona.
1: 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Vamos ouvir o povo aí, Nani.
4: Vamos, o Guilherme tá aqui comigo. Guilherme, por enquanto, um jogo ruim, né?
7: Tá fraco, o Internacional tá com pouca presença no ataque, não consegue romper nenhuma linha e eu acho que a gente não tá conseguindo nem trocar passe no meio de campo, que ia ser, no meu ponto de vista, essencial. A gente só troca passe na zaga. E se a gente não tem articulação de meio de campo, não tem como chegar no ataque. Eu acho que tá fraco.
4: Tá aí o Guilherme também concordando aí comigo que o jogo tá fraco, Debona, pra Pão de Alho Santa Massa.
1: Tem que chutar no gol, não tá chegando, não tem força ofensiva o Inter. Mercado tá tirando de qualquer maneira, volta pra ajudar na marcação ali, Bernard recua de cabeça até Renan Lodi. É isso mesmo, Guerrinho, que disse o torcedor, falta presença ofensiva pro Inter?
2: É, o Inter vai até um pedaço, né? O Inter chega depois ali da intermediária, o Inter começa a trocar passes. Ele não é contundente, ele não chega lá perto do gol, chuta, ameaça, não, nada disso.
1: Vitinho, grande bola do Vizagra, Vitinho bateu, o goleiro pegou, ela vai entrar, afasta, Natanael quase sobre a linha, Felipe.
0: A jogada, o passe era pro Carboneiro, ele abriu as pernas e a bola passou pro Vitinho, que invadiu a área em diagonal, chutou cruzado, Everson espalmou e a bola foi quicando teimosa, não entrou, o Bernabé chegava para conferir, mas o zagueiro do Atlético afastou, o Inter volta ao ataque, Debona.
1: Carboneiro domina na meia direita, abriu a bola para Vitinho, vai encarar a marcação ali, do Pacini, volta para Carboneiro, Carboneiro para Mercado, Mercado tá ali de 10, mais ou menos onde joga um 10, né? O Inter todo no ataque, de Mercado para Maripan, Maripan gira a jogada, devolve lá pro setor direito para Vitinho, vai mais uma vez encarar a marcação, agora que é dupla, fez o passe para Vijagra, entregou na direita para Bruno Gomes. O Inter não define a jogada, apenas circula de um lado para o outro com Maripan. Maripan devolvendo a bola para Bruno Gomes. Agora a bola é apertada. Chegou Vijagra para cortar, se chocou ali no meio com o atleticano. Deu certo a jogada para o Galo. Bernard em velocidade pela esquerda, meteu na frente para Minda. Perigo do lance, não saiu do gol. Grande jogada do Minda, driblou um, dois, que golaço! Calma! Acontece no Beira-Rio, Aguirre salva o que seria um gol lindo, lindo de Minda, Rodrigo.
3: Aguirre providencial, o Mercado deu o carrinho antes da hora, ficou no chão, o Alan Minda deu um drible espetacular no Mercado, depois fintou o Matheus Cunha e deixou o goleiro do Inter no chão, com o gol vazio, ele já estava comemorando, mas antes da bola cruzar a linha, Brian Aguirre salva o Inter. Olha, esse corte do Aguirre tem sabor de gol. 0-0, informação Sicredi.
1: É um milagre, hein, Guerrinha? Isso é um milagre. A bola tava dentro do gol.
2: Tem razão, a jogada do Minda foi muito boa, né? Passou por dois, três jogadores do Internacional dentro da área. Quando concluiu, achou que não tinha ninguém. E tinha ali um pé salvador, o pé do Aguirre, né? Um reserva jogando fora da sua posição. E que até agora, é como diz o Rodrigo, marcou um gol pro Internacional.
1: 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O Inter ainda procura a grande finalização. É, se é que dá pra contar essa agora do Vitinho, né? Que o goleiro Everson deu um tapa na bola. Mercado sobe de cabeça, ela cai ali para Cissé no duelo de volantes. Vijagra tromba com o Cissé. Vijagra tenta por baixo, por cima, faz falta. Falta no Thiago Borbas. Tem dois atleticanos caídos, o jogo está parado. O relógio está marcando 38 minutos e meio. 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Bom, quem é que tá caído aí? Me parece o Minda, né? O jogo tá parado.
3: Ele mesmo. Pelo
1: levanta Minda. Vitão vai cobrar a falta para o time do Atlético. Vamos nos encaminhando para a reta final do primeiro tempo no Beira-Rio. A cobrança é para trás, é ali onde está o goleiro Everson. Ele sai da área para fazer a reposição, para recolocar o Atlético em jogo. Lançou para Thiago Borbas, Maripan deixa ela passar, ela cai nas mãos de Matheus Cunha. É, o Inter tem a grande defesa do Matheus Cunha e o gol salvo em cima da linha pelo Aguirre, hein? Nos lances perigosos do Atlético. Matheus Cunha tá fazendo o lançamento para Alan Patrick, ele não domina. Carlos Bernabé vem atrás dela. Melhor para o Atlético, briga pela bola. Bruno Gomes chega estourando, tudo tá valendo. Dominou Carboneiro, Vitinho tá aberto na direita. Ele tocou no Bernabé, abriu na esquerda para Aguirre, bateu alto pela linha de fundo. O Inter chega assim meio desajeitado, mas chegou, hein, Felipe?
0: Os trancos e barrancos querendo dar resposta também ao Atlético Mineiro, né? O Carboneiro foi puxado, entrega a bola para Bernabé. Bernabé abre pro Aguirre, que já chega batendo de perna canhota, não é a dele. A bola passou perto da trave, mas não foi no alvo. Segue 0-0, a informação é Tumeleiro.
1: Chuta a bola pra frente, Everson. Essa bola ficou atrás na rede, ela não solta lá da rede, né? Agora que o cara conseguiu tirar ela. Alan Patrick, Bernabé passou, ele meteu pra Carboneiro. Everson sai do gol, sai da área e com a perna toca pra fora. Tem pressa o Inter pra cobrar no lateral. Agora bola do Alan Patrick, a bola do 10 pro 7, né? Mete o cara pra correr. Bernabé vai cobrar no lateral para o Inter, deixou a bola para Aguirre. O ex-lateral Bernabé, né? Que agora dá para o improvisado lateral esquerdo Aguirre. De mercado para Maripan tem Bruno Gomes aberto lá na direita, chega a bola para ele, dominou, encosta também Bruno Henrique, tem Carboneiro com uma opção mais à frente, a bola chega no Vitinho, volta a bola para Bruno Gomes, tentou numa zona perigosa ali, o drible foi desarmado, o Inter recupera. Dá pra ver que se apertar um pouquinho, Guerra, porque não joga o Atlético, é um jogo muito viável.
2: Se apertar, geme. Vai por mim que geme. Tem que apertar. Agora, pra apertar, precisa também ter um jogador de referência. O Internacional não tem esse jogador. Agora saiu o Carboneiro de trás, né? Com o Patrick dando a bola pra ele. Tá faltando aquele jogador pra segurar a bola lá na frente, pra preocupar o zagueiro adversário.
1: Bernard, dá um chutão pra frente, não tem ninguém do Atlético aqui no ataque, a bola chega então para Matheus Cunha, ele já põe pra jogar ali mercado, 41,5 do primeiro tempo. Vijagra abre a bola aqui na esquerda para Aguirre. Aguirre vai encarar a marcação do Minda, volta a bola para Vijagra. Mais à frente, o mais avançado do Inter tá na intermediária, o Alan Patrick. O Inter trabalha, volta o time do Atlético, né? Posiciona duas linhas muito fortes de marcação na frente da área, gira a bola então o Inter com Maripan, tá ali o Bruno Henrique pedindo bola. Maripan volta a jogada na direita para Vitinho. O Inter não progride, outra vez recua de Bruno Henrique, num passe curtinho ali, meio sem vontade ali para Maripan, foi obrigado a estourar pro campo de frente, domina Alan Patrick, ultrapassagem do Vijagra, esse joga, hein? Esse joga, abriu na esquerda para o Aguirre, a devolução de bola para Vijagra, tem Alan Patrick, encostou, recebeu, dominou já girando, leva a bola para o outro lado, pro lado direito, no Bruno Gomes, de Bruno Gomes para Vitinho. Será que o Inter vai ao ataque agora? Gira Bruno Henrique agora, pro Vitinho, ajeitou de cabeça para ninguém, Renan Lodi tira. Impressão que dá, Guerreiro, que quanto mais próximo do gol o Inter chega, mais longe do gol ele fica.
2: Ele se atrapalha, né? Por ali ele se atrapalha. Aí ele começa a procurar uma jogada, quando ele tá muito próximo do gol, a procurar uma jogada, mas ela não tem acabamento.
1: Mercado, 42, quase 43. Ele chegou ali no Bruno Henrique. Bruno Henrique abriu na direita para Bruno Gomes. De tapinha na bola, só que tá impedido ali o Vitinho, né? Tá impedido, Vitinho, não vale, Felipe?
0: Não vale, o Bruno Gomes de cavadinha lançou nas costas do Renan Lodi pro Vitinho chegar na linha de fundo cruzando. Mas posição irregular do atacante do Inter, informando o KTO, baixe o app, escolha se divertir. 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MF adverte, aposta não é investimento, vaias pro goleiro do Atlético, que faceira para cobrar. Para repor a bola em jogo, 0-0, a informação é KTO.
3: O árbitro abriu a contagem regressiva, hein?
1: Mas já deu 10, hein? É, os 5 segundos não confirmou. Chuta a bola pra frente, Everson. Ela não é dominada pelo Atlético, ainda assim é um desvio. Está sendo marcado o lateral para o time do Atlético. 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O lateral é do Atlético, o volante Thomas Pérez tenta a jogada, cai no gramado, pede e leva a falta, marcada pelo Lucas Casagrande. Atenção, tempo e placar no futebol da Gaúcha. Borrússia, né? Borrússia nos leva para 44 minutos do primeiro tempo no Beira-Rio, Inter e Atlético 0-0, Bertoncelo.
6: O empate deixou o Internacional fora da zona de rebaixamento, chegando agora a 25 pontos. Logo mais 8:30 tem Cruzeiro contra o Flamengo no Mineirão. O Grêmio volta a campo amanhã, 4 horas da tarde, fora de casa, diante do Bragantino.
1: Bom, imagina, né? Empatou com Flamengo e Palmeiras, mas não tá ganhando nem do Remo nem do Atlético, quase reserva os dois jogos no Beira-Rio. Vamos pra reta final do primeiro tempo, vai bater agora 45. Bruno Henrique pra ninguém. Uma desconcentrada legal o Inter no final do primeiro tempo, hein? 0 a 0. Ao teu lado aí tem 6 colorados aquecendo, né, Rodrigo?
3: Um deles é o Nicolas Eliasson. E ele mandou pro aquecimento pouco antes dos 40 minutos. Não é tão comum isso. Provável que o técnico Paulo Pezzolano mexa no intervalo 2 de acréscimo.
1: Vamos até 47.

0: Carboneiro é sinônimo de erro, né? Ele errou de novo na saída do Inter, deu um contra-ataque para o Atlético. Minda domina, chega ao ataque, o zagueiro Juan abriu para Natanael, vai tentar cruzar, apostou no drible para fora, agora abriu o compasso, recua a bola para Vitão. 46 minutos e meio, vai terminar o primeiro tempo. Gira a bola o Atlético no campo de defesa, a bola do Renan Lodi para Bernard, encara a marcação lá do Vitinho. Bernard ganhou do primeiro, fatiou de três dedos, mergulha na entrada da área Mercado para tirar. E Bernabé fica com a bola dominada, vai terminar o primeiro tempo. Bernabé para Aguirre, outra vez Bernabé tentando passar pela marcação do Natanael, que toca a bola pela linha de lado. É, o Everson não trabalhou nesta primeira etapa, vai terminar em 0-0
1: aqui no Beira. Sim, no recuo de bola do Juan. Foi a única defesa dele.
2: Não, e na bola do Vitinho também, né?
0: É. O tapa na bola do Vitinho. Cobrança de lateral feito pelo Aguirre, não dominou Carboneiro, Carboneiro não consegue a jogada e ela é dominada lá atrás pelo time do Atlético. Sai jogando com o Bernard. 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Domina no meio Cissé para o time do Galo. Cissé na virada de bola aqui do lado direito para Natanael. Interceptação feita pelo Aguirre. Vem Alan Patrick, briga. E termina o primeiro tempo de 0-0. Eduardo Gabardo e bola parada.
3: Muito obrigado, Marcelo Debona, aqui na rua, este primeiro tempo aqui no Beira-Rio, 0-0, Inter e Atlético Mineiro, a partir de agora, bola parada no futebol da Gaúcha, Rodrigo Oliveira, Felipe Duarte, e essa saída de campo dos jogadores do Inter e do Galo.
4: Uma minoria de torcedores vaiando, rapidamente ofuscada pela maioria de torcedores que aplaudem. O Paulo Pezzolano reclamou com a arbitragem, Aguirre. O mercado também, quem fala?
5: Brian Aguirre, que salvou, né, o gol do Atlético Mineiro do Alan Minda pelo Sport TV, fala o lateral esquerdo hoje do Internacional.
6: Falasse rapidamente sobre aquele lance, como é que foi ali na hora e também uma avaliação sua dessa primeira etapa, por favor.
7: Não, creo que el profesor me está pidiendo ahí que juegue el lateral izquierdo. Ya conozco esa posición, estamos haciendo lo mejor que nosotros podemos y no, ese lance bueno, también ayer que estaba tapando primero poste de mis compañeros, entonces fiqué en el segundo para poder tapar ahí. Por eso se pude taparla ahí y seguir ahí adelante.
5: Muy bien. O Aguirre, salvador do quase gol do Atlético Mineiro no primeiro tempo. E Gabardo, Renan Lodi vai falar pelo Atlético Mineiro.
2: Vamos lá.
5: Vamos lá, Renan Lodi, um dos titulares deste time, fala agora no Bola Parada.
8: É, primeiro que essa posição que estou fazendo é porque tem alguns jogadores nossos, né, que estão com uns desgastes, porque sabe que o calendário é muito difícil, muitos jogos, e por isso eu estou jogando nessa posição. E falando ali da nossa jogada, o que a nossa equipe vem fazendo no primeiro tempo. Uma pena ali o Minda não ter feito gol, né? Uma jogada muito bonita. Estamos fazendo um ótimo primeiro tempo. Agora é ver o que o Barba vai falar para fazer um segundo tempo melhor ainda.
5: A palavra do René Lodi, do Atlético Mineiro, pelo Sport TV, ouvido aqui no Bola Parada, Eduardo Gabardo.
3: Por enquanto, 0-0, Rodrigo Oliveira, Felipe Duarte, mais informações sobre a série de campo dos jogadores aqui no Beira-Rio.
1: Do lado do Atlético Mineiro, todos os 11 reservas permaneceram no gramado do Beira-Rio fazendo aquecimento, incluindo o Fred. Pode ser um indício de que não teremos mudanças na equipe visitante.
4: Vários jogadores do Inter foram reclamar com o Lucas Casagrande, o árbitro. Não sei exatamente se foi não ter dado cartão pro Everson no lance do recuo, mas não me pareceu ter um lance gritante, né, de prejuízo da arbitragem, mas fica o registro. Vários jogadores do Inter, Vijagra, Bruno Gomes, Mercado, Pezzolano, foram reclamar do árbitro.
3: 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Daqui a pouco tem o Guerrinha. Daqui a pouco a situação do Inter na tabela com o Bertoncello. Antes disso, Nani Quenelo e os torcedores do Inter. O que o pessoal achou deste primeiro tempo aqui no Beira-Rio?
9: Olha, Gabardo, o lance mais comemorado foi, sem dúvidas, a salvação ali, né, do Brian Aguirre, que não deixou o gol do Atlético Mineiro acontecer. Mas eu tô aqui com o Francisco, que inclusive está de aniversário hoje. Francisco, primeiro tempo ruim do Inter, né?
10: Sinceramente, vou mandar 700 km, né, pra ver isso. Mas aproveitei no dia do meu aniversário, fiz um convite muito especial do meu pai. Mas espero agora que venha a vitória pra concretizar. Mais três pontos vai ser fundamental pra nós.
9: Faria alguma troca pro segundo tempo?
10: Bah, eu trocaria talvez, botaria o Nicolas.
9: Boa, pra estrear.
10: Sim.
9: Tá aí então o torcedor colorado querendo a estreia do Nicolas Eliasson pro segundo tempo, Gabardo.
3: É algo que pode acontecer, a atração do

0: Segundo tempo, o Nicolas Eliasson, porque ele já foi pro aquecimento ainda antes do final do primeiro tempo. A informação.
1: Aliás, esta é a enquete que entra agora no Bola Parada, no arroba Gaúcho Esportes, no YouTube. Eliasson deve estrear no segundo tempo? Sim, coloca o homem. Melhor esperar ou só no Grenal? As três alternativas no arroba Gaúcho Esportes.
0: 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Ô Bertoncelo, como é que tá a situação do Inter na tabela?
1: Bom, graças à vitória do Fluminense, né, sobre o Remo por 2-1, chegou ao Remo estar vencendo fora de casa por 1-0, o Fluminense vira. O empate vai deixando o Inter fora da zona de rebaixamento, mas ainda na 16ª colocação, com 25 pontos.
0: Daqui a pouco os outros jogos da rodada. 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Guerrinha, como é que foi esse primeiro tempo aqui no Beira-Rio? Por enquanto, 0-0. O resultado não é bom pro Inter.
2: É, foi um primeiro tempo morno, né, Gabar? Internacional até sustentou bem um certo tempo do jogo, com posse de bola e tal, mas nunca com agressividade. O Internacional chegou duas vezes, uma por erro do Atlético e a outra por méritos seus, num lance que o Vitinho concluiu e o goleiro espalmou e a bola ficou pererecando, não tinha ninguém do Internacional para botar a bola para dentro. E depois naquela atrasada do Juan, que o Everson precisou usar as mãos e o árbitro marcou falta dentro da área. Foi as duas chances que o Internacional criou nesse primeiro tempo. Ao contrário do Atlético, que teve três oportunidades. Teve um cabeceio do Juan, muito, muito forte, que o Matheus Cunha brilhou. A jogada do Minda, que foi a coisa mais clara do jogo, a bola só não entrou porque o Aguirre estava no lugar certo e na hora certa, salvou o gol. E tem ainda uma outra jogada antes da cabeçada do Juan, que o Minda concluiu e o Matheus Cunha pegou. Então o Atlético no primeiro tempo foi mais ofensivo do que o Internacional. Está faltando ao Internacional alguém dentro da área. Está faltando ao Internacional a referência. O Internacional troca a bola pelo lado do campo, não pode nem cruzar porque não tem ninguém dentro da área. Não pode nem tentar uma tabela porque não tem ninguém dentro da área. Não pode tentar uma jogada daqui a pouco de aproximação, por quê? Porque não tem ninguém dentro da área. Tem que botar alguém ali, fixar alguém ali. O Carbonero abrindo primeiro pela direita, depois pela esquerda, ele fica muito longe da área. O Alan Patrick não é 9. Ele faz o possível para ser o último homem, mas não é 9. E aí o que que acontece? O Internacional não tem finalização. Não tendo finalização, não tem gol. Não tendo gol, não tem vitória.
0: E é um problema, né, Guerrinha? Porque o Sanabria, que é o centroavante que o Inter contratou, hoje não tá no banco, só deve ficar em condições para quinta-feira no Grenal. E o Alejandro, pô, acho que não tem nem ambiente para colocar o Alejandro em campo, né?
2: Eu não sei como é que ele vai sair dessa encrenca aí, mas ele tem que fazer alguma coisa para tentar ter uma referência perto da área ou dentro da área.
0: Tá complicado. Valeu, Guerrinha! 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
1: Tem gol.
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1: E resultado espetacular das gurias coloradas fora de casa, mais um gol marcado pelo Inter, Valéria Cantuário amplia, Corinthians 0, Internacional 3. A questão é, Gabardo, que pelos resultados paralelos, vitória do Fluminense, vitória do Flamengo e empate do Cruzeiro, mesmo com essa grande vitória fora, o Inter vai ficando fora do G8, com 27 pontos. O Grêmio também está em campo, empatando com o Botafogo em 0-0, o Grêmio também vai ficando fora dos mata-matas do brasileiro feminino.
0: É, o Inter precisa então, além desta vitória, de resultados paralelos.
1: Exatamente, ou que a Ferroviária empate, ou que o Cruzeiro perca, pelo menos um desses resultados para o Inter conseguir entrar na zona de classificação.
0: Se classificam os 8 melhores, né?
1: Exatamente, 8 melhores, aí depois mata-matas, os 2 últimos são rebaixados, nesse momento vitória e Botafogo vão indo para a Série B.
0: Bom, durante a semana a FIFA confirmou na quinta-feira 6 jogos da Copa do Mundo Feminina de 2027 aqui no estádio Beira-Rio. Os jogos da fase de grupos e também um jogo das oitavas de final. Sorteio em dezembro, aí saberemos quais seleções exatamente vão jogar aqui no Beira-Rio em Porto Alegre na Copa do Mundo Feminina de 2027. 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Agora informações do jornalismo. Isabela Sander, boa noite, Isabela.
3: Boa noite. Então, teve um atropelamento na Eduardo Prado. Nós temos informação preliminar desse atropelamento ali no bairro Cavalhada, de um carro que atingiu um triciclo. A IPTC se desloca agora para o local. E também um incêndio que foi registrado por volta das 6 horas da tarde em um prédio residencial na rua João Alfredo com Aureliano de Figueiredo Pinto, aqui na Cidade Baixa, em Porto Alegre. O Corpo de Bombeiros controlou a situação há cerca de meia hora. O SAMU realizou atendimento de moradores que inalaram fumaça, mas a informação é de que eles estavam em bom estado de saúde até meia hora atrás.
0: Muito obrigado, Isabela. 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Bom, Bertoncelo, já teve um resultado maravilhoso pro Inter e pro Grêmio também, no início da rodada. É do Campeonato Brasileiro. O Remo estava ganhando do Fluminense no Rio de Janeiro, mas levou a virada.
1: Exato, Gabardo. O Remo saiu vencendo, gol marcado pelo Jajá aos 31 minutos do primeiro tempo, mas aí o Fluminense foi forte, reagiu no segundo e com gols do Hulk e do Serna, virou para cima do Remo e venceu pelo placar de 2-1. A vitória do Fluminense deixa o Remo na zona de rebaixamento. A equipe do Pará é 18ª colocada com 23 pontos.
0: Como é que tá a zona do rebaixamento então agora?
1: Mirassol, 17º com 23, Remo 18º com 23, Vasco penúltimo colocado com 22 e a Chapecoense lanterna com 11 pontos.
0: As posições de Inter e Grêmio
1: juntos, né? Com 25 pontos, a questão é que o Grêmio tem uma vitória a mais em relação ao Inter. Grêmio 15º, Inter 16º.
0: Bom, ainda hoje à noite, qual é o jogo que fecha as partidas de sábado do Campeonato Brasileiro?
1: Estou esperando aqui as escalações saírem, em seguida saem, né? Porque, ou seja, né? A gente vai ter às 8:30, Cruzeiro e Flamengo no estádio Mineirão, é o último jogo deste sábado pelo Campeonato Brasileiro.
0: O Grêmio joga amanhã?
1: Amanhã, fora de casa, busca a primeira vitória fora de casa, neste Brasileiro, e busca a primeira vitória em Bragança Paulista na história. 16h, transmissão da Gaúcha para Bragantino e Grêmio no estádio Cícero Souza.
0: E o que Inter e Grêmio tem que secar no domingo?
1: Bom, tem um jogo entre times que estão brigando para não cair, Santos e Mirassol. O melhor seria o empate, porque daí o Santos não dispara e o Mirassol segue na zona de rebaixamento. E o outro jogo é o Vasco, penúltimo colocado com 22 pontos, que enfrenta fora de casa o Palmeiras em São Paulo.
0: Este é o panorama atual da tabela do Campeonato Brasileiro, com Inter e Grêmio nesta situação de luta contra o rebaixamento antes do Grenal de quinta-feira, 20h aqui no Beira-Rio, jogo de ida da fase de quartas de final da Copa do Brasil. Que situação da dupla Grenal, hein? O resultado do Inter contra o Atlético Mineiro é ruim, 0-0 por enquanto aqui no Beira-Rio. O Inter precisa muito da vitória para respirar, para tentar respirar um pouco mais aliviado antes do Grenal de quinta-feira. 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Daqui a pouco a gente vai saber se tem alguma possibilidade de troca no segundo tempo do Inter e também no Atlético Mineiro. Tem um detalhe, né, Rodrigo Oliveira, porque e Felipe Duarte, um torcedor entrevistado ali pela Nani pediu Eliasson no segundo tempo, o que é algo natural, porque ele é a novidade dos relacionados, está no banco. Vocês informaram que ainda no final do primeiro tempo ele já foi para o trabalho de aquecimento e naturalmente se tem expectativa sobre a possibilidade da estreia do Eliasson. O Guerrinha falou sobre questão de centroavante. O Inter precisa de um centroavante, né? Tem o Sanabria contratado, mas ele só fica à disposição para quinta-feira na Copa do Brasil. Quais são as alternativas que tem o Paulo Pezzolano do meio para frente no banco para hoje, para essa partida contra o Atlético Mineiro? E qual é a situação agora? Os jogadores estão ainda dentro do vestiário?
4: Todos no vestiário ainda. Do meio para frente tem o garoto Alex e mais Caleb, Eliasson e Alejandro. Tem essa expectativa maior pelo Eliasson, porque você disse bem, Gabardo, é a novidade. Os outros o torcedor já conhece, né?
0: Os outros o torcedor realmente já conhece, né? O Eliasson é a novidade, pode entrar no segundo tempo e de centroavante mesmo no banco só tem, né, Guerrinha? O Alejandro é o único centroavante no banco. Então, é o que tem o Paulo Pezzolano pro segundo tempo. Ô Guerrinha, você acha que ele tem que mexer já de cara ou dá pra esperar mais um pouquinho ainda?
5: E vamos ver agora com a entrada, né, Gabardo, se vai ter alguma movimentação. É, a ideia é mexer agora, pergunta o Gabardo, hein, Guerrinha, ou esperar mais um pouquinho?
2: Não, tinha que mexer ontem. A ideia é mexer logo, né, porque do jeito que tá não adianta ter a bola. O que que adianta ter a bola? Só não corre o risco de levar o gol, e assim mesmo correu o risco. Então tem que mudar, tem que encontrar um jeito, uma saída. Sei lá que solução ele vai achar, né? O Alejandro seria esse homem da área, mas aí eu volto a pensar no Alejandro contra o Remo, que ele era o homem da área e fez uma falta perto da área do Internacional. É pra jogar lá na frente. Eu mudaria logo, mudaria agora no intervalo.
6: Nos jogos treino, Gabardo, que o Inter realizou durante a parada da Copa do Mundo, o Vitinho foi testado como centroavante, porque o Alejandro se reapresentou acima do peso e ele demorou um tempo para ser reinserido nos trabalhos com o restante do elenco. E nesse meio tempo, o Vitinho chegou a ser observado nessa função de um jogador mais ofensivo. No segundo tempo contra o Palmeiras, lá em São Paulo, isso também aconteceu. Então, daqui a pouco pode ser uma alternativa. Não é um 9 de ofício, mas é um atacante. Tira o Vitinho do lado do campo, o Elíasson pode entrar ali, e aí o Vitinho passa a ser o jogador de área.
0: É uma possibilidade que traz o Felipe. 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Por enquanto, 0-0 aqui no Beira-Rio, Inter e Atlético Mineiro. Expectativa pela volta dos dois times para o segundo tempo. E o Inter tem, né, o Elíasson podendo estrear hoje à noite, o atacante sueco, que foi contratado, né, recentemente pelo Inter, pela primeira vez está à disposição, e tem Alejandro. Acho que esse o torcedor não quer ver entrando na etapa final. Mas são as alternativas que tem, hein, Rodrigo?
4: Se o Alejandro for chamado para entrar, e pode acontecer, eu imagino que o natural seja uma vaia.
2: Ah, não tenha dúvida disso.
4: E isso afeta o ambiente do jogador e do time. Eu tenho certeza que o Pezzolano vai levar esse aspecto em consideração. Ele pode até bancar, mas que ele vai refletir sobre isso, vai.
2: Ah, já testou o Vitinho ali, testa de novo o Vitinho ali.
0: É isso aí.
2: Abre mão do auxiliar do lateral, Vitinho, agora tu vai pra outra. Como auxiliar de lateral tu foi bem, como ponta direita tu foi razoável, vamos ver de centroavante se tu vai
6: ter troca,
2: a boca do balão.
6: Vai ter troca no Atlético, viu, Guerrinha? Opa, o Fredinho tá por ali.
2: É isso aí.
6: O Fred é um dos jogadores. Fred, camisa 7, vai estrear justamente contra o Inter, né? Ele que saiu da base do Galo, mas se profissionalizou no Inter, e logo mais tem outra troca também, tem um outro jogador ali na beira do campo.
4: Inter igual. O Inter voltou igual, sem alterações no intervalo, pessoal.
0: Inter com a mesma formação para o segundo tempo. E o Atlético Mineiro então tem Fred.
6: Sai o Tomás Pérez e entra o 15 Kevin Castanho. E para a entrada do Fred, sai o Bernard.
4: Vaias para o Fred. Será que é porque ele foi pro Atlético e não voltou pro Inter?
0: Pois é. E o Inter com a mesma escalação para o segundo tempo. Bom, a bola vai rolar. Marcelo Debona, por enquanto, tá 0-0. Não é bom resultado pro Inter. Vamos para o segundo tempo. Tudo contigo, Debona.
5: Maravilha. Valeu, Gabardo. Saída será do Atlético. Fred Castanho, portanto, as novidades no time do Barba. Igual o Inter do Pezzolano. Apita o árbitro. Começa o segundo tempo. Rebatida pelo Bruno Henrique e de cabeça cortada pelo Juan. Cai a bola aqui na esquerda para o Pacini. Pacini coloca na frente. O Pacini passou? Não passou, né? Falta nele, falta do Bruno Gomes. 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O domínio de bola do Renan Lodge. Outra falta agora cometida pelo Bruno Henrique. Para o jogo de novo.
6: Debona.
5: 40 segundos, Felipe.
6: Algo até para análise do Guerrinha, mas o mercado tá orientando o Bernabé e tá aberto pela esquerda, que é lateral esquerdo. O Inter volta diferente pro segundo tempo, Guerra.
5: O Aguirre na direita.
2: Pois é, o Aguirre na direita. E botou mais o Bruno no meio. O Bruno ficou terceiro zagueiro, na verdade.
5: Bom, é isso aí, flagrado bem aí pelo Felipe, né? Então o Inter tem agora Aguirre pela direita, os três zagueiros, Maripã, Bruno Gomes e Mercado, o Bernabé é um lateral. Vamos ver, né, como é que o Inter vai se comportar. O Vitinho caiu na ponta esquerda, tenta Renan Lodge, interceptação feita pelo Bruno Gomes na primeira, na segunda de novo ele é forte, ele vem com a bola dominada, faz o passe para Aguirre, tentou na frente para o Bruno Gomes, Carboneiro tá caído lá no meio do campo, o Atlético tem a jogada aqui pelo lado esquerdo.
2: É aquilo que eu falo, né? Se tá dando certo, muda, né? O Aguirre tava bem do lado esquerdo, bem, parece mentira, era um dos destaques do Internacional, então muda, bota ele pro lado direito agora, vamos pro Bernabé pra lateral.
5: Do Meleiro, ninguém facilita tanto, é alguma coisa na cabeça ali do Carboneiro, né? Eu acho que o pé do jogador é o joelho, né? Atinge aí o Carboneiro, tá caído o jogador do Inter, mas vai se levantando, não precisou receber o atendimento não, o Carboneiro. Do Meleiro, ninguém facilita tanto. Vai ter a bola o Atlético, né? Foi quem paralisou o jogo, ou seja, o árbitro vai devolver a bola para o Atlético. Diga.
1: Saíram as escalações de Cruzeiro e Flamengo. Cruzeiro poupa três, tá? Poupa o William, poupa o Gerson e poupa o Wesley. E o Flamengo vai com força máxima, até porque não tem Copa no meio da semana. Vai com Lucas Paquetá, Arrascaeta, Carrascal, Lino e Pedro. Logo mais 8:30, Cruzeiro e Flamengo no Mineirão. 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
5: Aqui no Beira-Rio, 2:30 do segundo tempo de 0-0. Cicê tá fazendo passe lá na direita para Vitão. Vitão recolhe, joga ali para Castanho. Castanho no passe aqui na esquerda para o domínio de bola do Juan. Juan para Renan Lodi, tentou cruzar, foi baixa a bola, Maripan tirou. Bruno Henrique, Inter tem muita dificuldade para sair de trás, hein? Erro! Parece estar mortinho já o Bruno Henrique. Bruno Gomes! Achei nem falta, ele deu amarelo pro Bruno Gomes.
6: E fecha o bolo agora em torno do árbitro, é o terceiro. Bruno Gomes está fora do jogo contra o Bahia. O carrinho foi dado, Bruno Gomes desarma o jogador do Atlético, sairia num contra-ataque e comete a falta na visão do árbitro, inclusive recebe cartão amarelo nesse momento, está fora do jogo contra o Bahia.
5: É, a não ser que a imagem me desminta, eu não achei falta, hein? Deu cartão amarelo, disse que ele foi por cima, né? Foram dois carrinhos seguidos do Bruno Gomes para ganhar a jogada. Inclusive, ele recolhe a perna, né? Foi mau hábito nessa aí. Bom, vamos lá. Amarelo para Bruno Gomes. E o bolo tá formado ali, né? Foi em cima do Cicê. 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
6: Tu percebeu o gesto do árbitro, Debona? Ele cruzou os dois punhos acima da cabeça. Esse é o gesto para dizer, só os capitães, porque foi um bolinho de, principalmente jogadores do Inter, ao redor do árbitro reclamando da falta. E só o capitão, no caso, só o Alan Patrick poderia reclamar.
5: Vai cobrar a falta para o Atlético, Renan Lodi. Tem aqui o Passini aberto pela esquerda, mas acho que ele vai jogar lá na área do Inter, hein? Vai jogar lá na área do Inter. Renan Lodi na cobrança. Passini tá na entrada da área. O time do Atlético manda os seus homens de defesa lá para o ataque. Levantamento, toque de cabeça do Vitão e ela vai embora pela linha de fundo. Conta, Felipe.
6: É, teve o desvio. Cruzamento na área do Inter. Foi o Thiago Borbas que apareceu por ali. O centroavante do Atlético desviou. Longe da meta do Matheus Cunha. Inter tem pressa. Cobrado o tiro de meta, informando, claro.
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4: Só podem aquecer 6 por vez. Pesolano mandou pro aquecimento. Félix Torres, Paulinho, Ronaldo, Caleb, Alex e Eliasson. Nada de Alejandro.
5: A bola é chutada para frente pelo goleiro Everson. Bernabé vai tentar antecipar, antecipou, ganhou pro time do Inter lá do lado esquerdo, tentou jogar para Vitinho. No duelo do Vitinho com Vitão, João ganhou. Vitão ganhou para o time do Atlético. Mas o Inter já recupera. Vem na velocidade com Bruno Gomes. Passadas largas pela direita. Abriu a bola para Aguirre. Aguirre tentou a devolução. Ali lhe faltou o refino técnico, né? Para fazer essa bola chegar do Carboneiro. Lateral para o Inter cobrar. Segundo tempo, 5:30 jogados no Beira-Rio. Lateral do Inter na ponta direita. Bruno Gomes enganou a marcação. Deu passe atrás. É curta a bola na tentativa ali do Carboneiro. E o Fredinho ganha lateral para o Atlético. 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Inter recua, começa a jogada lá atrás com o goleiro Matheus Cunha. O Matheus Cunha põe para jogar o Vijagra. De Vijagra para Bernabé. Domina Bernabé, setor esquerdo. Volta a bola para Mercado. Mercado tem Vijagra ali na frente. Ele consegue devolver a bola para Bernabé. Tenta uma bola longa no corredor esquerdo para Vitinho. Everson sai do gol e pega Rodrigo.
4: Ah, mas nitidamente para matar tempo. O Vitinho desistiu do choque porque viu que não ia alcançar. O Everson, ele chegou antes, segurou a bola, procurou o contato com o Vitinho e se atirou no chão. Vai pedir, se pedir atendimento médico, alguém, bom, aí como foi, o árbitro pode interpretar que é um choque e que aí não precisaria alguém do Atlético sair. Mas, olha, o Vitinho, ele saiu do contato. O Everson que procurou, o árbitro parou o jogo, tá mandando sair, hein?
6: Borbas tá saindo.
4: Ó, a regra tá sendo aplicada. O Everson quis fazer catimba, o árbitro percebeu e mandou o jogador do Atlético sair. É a nova regra sendo aplicada, pessoal.
5: É o técnico que escolhe, né? Ele olhou, Borbas, vem, vem.
4: Agora, um minuto fora.
1: É um o minuto capitão,
4: Inter,
1: né?
4: Com a mais.
1: É o capitão, seu capitão é o Everson. É. Então tem que ser outro.
5: É, é. Cara, isso aí é uma burrice, né, Guerrinho? Porque se a regra tá aí, o goleiro vai aos 5 minutos do segundo tempo sem nada.
2: Agora
5: eu não tenho dúvida
2: mais.
5: Que a cera vai acontecer em algum momento dos jogos, mas nesse lance nada aconteceu.
2: Não precisava,
5: né?
2: O Vitinho realmente evitou o choque até. Né? Foi uma cera, completamente cera.
5: É, o Thiago Borbas fica um minuto fora. O recuo de bola aqui do Juan para Everson, que já tá bem. Chuta a bola pra frente, quase que ela roça ali na tentativa de desarme do Vitinho. Sai em lateral, lateral é para o Inter cobrar. 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O Inter não consegue fazer o gol. Alan Patrick, bom passe para Carboneiro. Carboneiro coloca a bola na frente para tentar encaixar o ataque do Inter. Agora Carboneiro para lá, para cá, fez a finta, falta nele, falta pro Inter, Rodrigo.
4: Derrubado por trás o Carboneiro, tomou uma rasteira do Fred, a falta é perigosíssima, a favor do Inter, lado direito, quase frontal ao gol do Everson, a torcida canta, o placar é 0-0, trilegal.
6: Volta Borbas.
5: Volta Borbas, volta a ter 11, torcedor do Inter sente o momento. Na bola, Alan Patrick na meia direita. Olha, qual a dificuldade que o Inter tá tendo para jogar, para criar. Toda e qualquer bola parada vira uma grande possibilidade. Uma bota possibilidade nisso, hein? Alan e Bernabé.
4: Bernabé para chutar direto, Alan Patrick para cruzar.
5: Atenção, falta para o Inter, 9 minutos. Alan Patrick, pé direito na bola, levantou, toque de cabeça, vai embora do Maripan. Alto pela linha de fundo, Rodrigo Oliveira.
4: O Maripan se posicionou bem, subiu mais alto que os atleticanos. O problema é que ele cabeceou por cima do travessão. Ele dá soco no gramado, irritado com ele mesmo. 0-0, informação Sicredi.
5: 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Na prática, mudou algo no segundo tempo, Guerrinha? Desce.
2: Não mudou. O Internacional continua inofensivo, né? Porque falta alguém na frente. E o Atlético, o que o Atlético quer? O Atlético quer tocar a bola, quer fazer passar o tempo, tá satisfeito com 0-0, se poupando pro clássico contra o Cruzeiro.
5: Inversão de jogada do time do Atlético, lá na direita, Natanael domina, volta para Vitão. É, o Guerrinha lembra bem, né? Flagra, o Atlético, se pudesse, estava voltando já para Belo Horizonte para pensar só no Cruzeiro na Copa do Brasil, né? Terça-feira, quinta é o Grenal, terça é Atlético e Cruzeiro. Renan Lodi chuta a bola para frente, para ninguém. Mercado intercepta de cabeça, não aproveita. Cai a bola para Fred, ele coloca na frente, tromba com o Bruno Henrique, nada no lance. A bola é do Inter, a bola é do Bernabé. Bernabé de perna canhota tenta jogar aqui na ponta direita para Vitinho, no alto. Renan Lodi chega para cortar. Evita a saída ali o jogador que é o Pacini. Pacini consegue progredir, tocando a bola no Castanho. E o Castanho no Juan, que engana a marcação do Vitinho. São 10 minutos e meio. O torcedor diz o que no segundo tempo, hein, Nani?
7: Vou conversar com o Neto. Neto, trocaria alguém?
8: Ainda não, Nani, ainda não. O jogo tá difícil, o jogo tá complicado. Nós não estamos conseguindo criar nada, mas nós vamos ganhar esse jogo. O outro jogo foi mais fácil, perdemos um monte de gol e deu no que deu.
7: É. Tá aí o torcedor do Inter ainda confiante na vitória para Pão de Alho Santa Massa.
5: Juan fez falta agora em cima de Vitinho. O Inter tem mais uma bola parada lá do lado esquerdo para cobrar. 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Tem bola na área do Atlético de novo. E a cada bola parada, o torcedor se renova. Cria. manifesta a sua expectativa, a sua possibilidade de gol. Por um lado, descrente, né, no potencial do time, mas por outro, por que não numa bola parada, né? Por que numa dessas a bola não pode entrar? E aposta muito na força do cabeceio de Maripã, que tem um cabeção, aliás, né? Do Maripã, do mercado. Será que eles podem balançar a rede do Atlético? Essa é a expectativa. Só que a linha de marcação do Atlético é aqui na intermediária. Maripã subiu o mercado também, ela tá viva na área. Ninguém do Inter aparece para concluir. Volta no Carboneiro, deu atrás. Alan Patrick lá do canhoto, pé direito na bola, levantou. Borba tira. Voltou Aguirre, bateu, fuzila, explode na marcação. Outra vez o Inter. Aguirre no Alan Patrick. Ele deixa a bola lá do lado esquerdo para o Bernabei. Bernabei tem Carboneiro. Antes a bola passa para o Alan Patrick, volta no Bernabei, levantou o mercado, tenta de cabeça, chegou Renan Lodi. Maripã vem para a dividida, mete a bola na ponta direita, não é a dele. Maripã protege, ganha, vai ter que voltar para a área ali o Maripã. A bola choca e chega no Bruno Gomes, pé direito, levantou Vitinho para trás, sobe, afasta Natanael de cabeça, insiste Vitinho, veio tocando com a mão na bola. Parou, Rodrigo!
4: Talvez tenha faltado o cacuete de centroavante para o Vitinho nessa bola. Ele tentou escorar para o Alan Patrick, mas não conseguiu. Cabeceou desequilibrado e na sequência, quando recuperou a posse da bola, colocou a bola, colocou o braço na bola e o árbitro deu a falta 0-0, informação, o Grupo IESA.
5: Agora tem um detalhe, né, Guerrinha? O Inter empatou segunda jogando bem. Hoje o Inter tá empatando sem jogar bem. O que, é, que bem, tá de diferente, hein?
2: O Inter não faz uma partida boa, mas o Lebona, se o Inter encontrar uma forma de atacar mais o Atlético, ele tem chance até de ganhar esse jogo. O Inter do meio para trás tá bem, não tá mal. Apesar de ter passado um lance de sufoco no primeiro tempo, não está mal do meio para trás. O problema é do meio para frente. O Alan Patrick não é 9, o Carboneiro não é 9, o Vitinho está quebrando o galho de 9, mas é pouco. E aí o Internacional não faz o gol. Não fazendo o gol, eu volto a dizer, não ganha jogo, tem que fazer o gol. Mas para fazer o gol precisa mudar. Vamos ver até quando o Pezzolano vai ficar satisfeito com o que está vendo.
5: Tumeleiro, ninguém facilita tanto. Alguma movimentação diferente atrás do gol aí, Rodrigo?
4: Nada, seguem aqueles nomes que eu citei aquecendo, entre eles o Elíasson, também o Alex e o Caleb, são os jogadores de ataque que estão no aquecimento. A minha dúvida é se ele não mexeu porque ele está satisfeito ou porque o Elíasson talvez não tenha condições para, talvez só tenha condições para 30 minutos, por exemplo, ou um pouco menos.
5: É, como diria o Guerrinha, né? Tem que aumentar o poder de fogo, né? Ainda não cria, não chega no ataque, não chega na meta lá do Everson.
4: Mas o Alejandro nem aquece.
5: Pois é. Matheus Cunha, o goleiro do Inter, é acionado, pressionado pelo Thiago Borbas.
2: O Alejandro tá no banco com um livrinho de palavra cruzada, tá fazendo palavra cruzada ali.
5: É, vai perder muito espaço, né? Depois da atuação da segunda-feira. Bruno Gomes numa disputa ali, numa bola pelo alto com o Pacini, cai o jogador do Inter, tenta Bruno Henrique. Esses podem ser os últimos minutos do Bruno Henrique, né? Normalmente joga 60, né? Minda ganhou, Maripã salva o Inter, que paga geral com o goleiro, hein, Felipe?
6: O Maripã tá reclamando do lance anterior.
2: É, o goleiro saiu e não foi na bola, saiu meio, e o Maripã não sabia o que fazia com ela.
5: Vem de novo, vem Fred, vem o Atlético, ele tenta na entrada da área, outra vez é desarmado, e agora o Inter vem para o contra-ataque, chegou a hora do gol do Inter, Bernabei abriu na esquerda, Alan Patrick limpou, grande abertura para Guirre, está dentro da área, cruzou para trás para Carboneiro, pé bateu em cima do Juan, volta a bola para o Aguirre, ajeitou para Carboneiro, dominou, o Inter tenta meter pressão agora no Galo. Vamos, Inter, canta o torcedor aqui no Beira-Rio. Outra vez bola recuada para Bruno Gomes, encara a marcação, leva para o fundo, desafogou a jogada, achou um espacinho para tentar o cruzamento, preferiu a bola curta para Aguirre. Aguirre no bico da grande área para Carboneiro, Carboneiro para Bruno Gomes, dois em cima dele, ele é desarmado. Erra o Inter na tentativa de ataque, mas ganha lateral porque marcou alto. 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Recebe aqui Bruno Henrique na meia direita, marcado pelo Fred, volta para Maripã. Maripã joga lá do outro lado para Mercado, domina o zagueiro do Inter, que ainda não mexeu. O Galo vai mexer daqui a pouco mais duas vezes, hein? O Dudu é um deles, né? Vitor Hugo e Dudu. Bom, maravilha. Em seguida tem a confirmação ali do Felipe. A bola é do Bernabé. Bernabé tenta na frente, erra na tentativa de passe. Sai Everson do gol, deixa ela chegar para pegar com as mãos. Atenção, tempo e placar no futebol da Gaúcha. O jogo não tá bom, hein? 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A dica é o Matambrito amanhã no meio-dia, hein? 16 minutos e meio no Beira-Rio, 0-0. Bertoncelo.
1: Empate deixa o Inter na 16ª colocação com 25 pontos, acima do Z4, mas secando adversários nos jogos deste domingo. O sábado foi aberto com a vitória do Fluminense sobre o Remo pelo placar de 2-1. 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
4: 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Amarelo para Fred pela falta em cima do Bruno Gomes.
5: Vai sair aí o Renan Lodi, é isso, Felipe?
6: É, o Renan Lodi saiu, o Dudu tem a 92 e agora vai tirar o 4, que é o Juan. Tá se preservando, né? O Juan é titular, vai sair e vai entrar o Vitor Hugo, 14. São as duas trocas. Renan Lodi e Juan deixam a equipe para entrar para as entradas de 92, Dudu e 14, Vitor Hugo.
5: É, o Atlético tá rodando o grupo mais ainda pensando na terça, hein, Guerrinha? Tira o Rui e põe o Vitor Hugo.
2: Na cabeça do Atlético só tem Cruzeiro. Só tem Cruzeiro. Se der pra fazer um placar aqui ganhado internacional, melhor, mas não tá nos planos isso. Tá nos planos é o clássico.
5: Falta pro Inter. 18. O jogo precisa andar, né? Favorece o Inter que o jogo ande. Ele tá parado. O juiz não autorizou a troca, a entrada do Dudu. Por que será? É. Não, o Renan Lodi. O Dudu não entrou ainda, né? Não entrou, né, Felipe?
6: Tá ali parado na beira do campo, né? A placa não sobe, acho que tinha um erro na numeração da placa. E o Dudu agora aponta pro quarto árbitro.
4: O árbitro tá mandando o 14 e o Vitor Hugo sair. Mas o Vitor Hugo é quem entrou. Ah, é porque demorou demais. Ó, mandou o Vitor Hugo sair. Como o Dudu demorou demais pra entrar, o Vitor Hugo agora tem que sair, pelo menos foi isso que eu entendi.
2: E agora entrou o Dudu.
4: Ó, ele tá apontando pro relógio, árbitro. Como quem diz, demorou demais. E aí o Vitor Hugo saiu. O Atlético tá com 10, né? O Atlético tá com 10, é isso, né, pessoal?
5: Não, tá com 10, os dois que saíram estão aqui e o Vitor Hugo não entrou. Levantamento pra área, Everson sai de soco, deu rebote, Bernabé não tinha goleiro, explode no Fred. Sobra de bola do Alan Patrick, leva lá pra ponta esquerda, grande drible, tentou passar. Fred volta pra fechar o espaço. Maripã morde alto. Que confusão essas trocas, hein, Rodrigo?
4: Ô Debona, pra mim ficou claro agora, tá? Um dos jogadores do Atlético que saiu, não vi se foi o Juan ou o Renan Lodi, demorou demais pra sair. Demorou mais de 10 segundos. E aí, por isso que o Vitor Hugo tem que esperar um minuto fora. O árbitro está aplicando as novas regras.
5: Aguirre ajeitou de cabeça para o meio, onde não tinha ninguém do Inter, e tem uma falta. Guerrinha, passou da hora de mexer, hein, Guerra?
2: Há muito tempo. Tinha que ter mudado já no intervalo, né? O Internacional não, tá, o 0-0 não é bom. Marca um ponto, é verdade, mas não é bom. Nacional tem que aproveitar o fator local, é por isso que não ganha dentro de casa, tá muito demorada a coisa. Já era pra ter mudado, quem é que ele vai botar? Não sei, ele é pago pra isso, ele tem que mudar.
5: Bom, a cera do Atlético deixa o time mineiro pela segunda vez com 10 homens em campo, agora 11, né? Entrou o Vitor, que coisa, hein? Nossa, se os caras não entenderem as novas regras, né? Que começaram a valer desde a última rodada, vai acontecer isso mesmo. Maripan recua a bola para Matheus Cunha. O goleiro do Inter joga lá pro lado esquerdo, pro domínio de bola do Bernabé. Natanael vai para cima dele. Bernabé domina, gira, dois na volta, ele saiu pro lado errado, hein? Errou Bernabé. Recupera lá na direita, na tentativa de jogada agora do time do Alaminda. No meio, passe agora para Castanho. Castanho mais atrás para Cissé. Conduziu, abriu para Dudu, é perigo no lance. Lado canhoto, tá dentro da área, voltou. Aqui atrás para o Pacini, que agora passa a ser lateral, chute do Castanho. Matheus Cunha espalma para frente. Volta no Fred, cruzou. Cunha tira de soco. Que perigo, hein, Felipe?
6: A primeira defesa foi estranha, né? Foi uma bola no meio do gol que ele espalmou pro lado. Bom, pelo menos foi pro lado e o Atlético segue pressionando.
5: O Inter se aproveita agora do erro do Atlético. A bola do Vijagra tocando a bola para Alan Patrick, que recua a jogada. 21, Nani, ele não vai mexer, hein? 21 e não mexeu, hein, Nani?
9: Vou conversar aqui com o torcedor. Não mexeu ainda, tá na hora de trocar?
10: Mexeu taticamente e não resolveu até agora. Tá na hora de trocar, mas falta às vezes até inteligência dos jogadores do Inter. Uma jogada óbvia eles não fazem. Tá difícil.
9: Esse foi o Sérgio para Pão de Alho Santa Massa.
5: Pois é, Trilegal, diversão e prêmios para sua vida, muito mais Trilegal. O Inter só empata com os reservas do Atlético, hein? Depois de só ter empatado com o Remo, ou seja, são dois resultados muito ruins. O Inter projetava 6 pontos nos jogos no Beira-Rio. A bola é do Pacini, Pacini aqui na esquerda para Dudu, Dudu no recuo para Fred. Fred que era do Inter, que agora é reforço do Atlético, entrou agora há pouco. No intervalo, né? Tá fazendo a estreia com a camisa do Galo. Vitão domina lá pelo lado direito, metade do segundo tempo, 22 jogados. Castanho gira, abre aqui na esquerda outra vez para o domínio do Fred. De cabeça ele prepara a bola, vai conduzindo com a perna canhota, fez a abertura para Dudu. Dudu recebe a marcação do Aguirre, volta para Castanho, dominou lá na frente. Minda cortou para dentro, Mercado corta de cabeça. Bom, o Inter, além de não ter mexido no ataque, ele segue com o Bruno Henrique, né? Parece ter passado até da cota dos minutos que ele costuma fazer em campo. Pacini domina, volta a jogada, tirando da marcação do Carboneiro, tocando no meio para Cissé. Cissé protege bem a jogada e recua até o zagueiro Vitor Hugo. 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Pacini domina mais uma vez, valeu a marcação agora do Aguirre, deu para Carboneiro, demora, joga para ele, né? Joga para ele, sofreu a falta, Rodrigo.
4: Importante destacar o mérito do Brian Aguirre nessa jogada. Ele desarmou o Pacini e aí mandou pro Carboneiro. Para matar a jogada, o Pacini derrubou o Carboneiro por trás e toma cartão amarelo. Falta perigosa para o Inter, 0-0, Trilegal.
5: Alan Patrick vem aí, o Inter tem mais uma falta para cobrar, a 23 minutos e meio do segundo tempo.
4: Bernabé não pode botar direto ainda, mano.
5: Poder pode, né?
4: Tem só dois na barreira.
5: Mas não vai fazer isso, o goleiro é muito bom, né?
4: E não tem muito ângulo, né?
5: É muito difícil. Alan Patrick na cobrança, agora o pé esquerdo leva mais perigo cruzando do que o direito, né? A bola do direito vai saindo, né? Alan Patrick levantou, corta, vem o chute de fora do Aguirre, pra fora, pegou mal, conta, Rodrigo.
4: Tinha tempo pra dominar, tinha tempo. Brian Aguirre quis chutar de primeira, quis pegar na veia, mas pegou mal. Se ele dominasse, eu acredito que daria tempo para caprichar melhor no chute. 0-0, informação Sicred.
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1: Débora.
5: Fala.
1: Instantes finais e emocionantes no Brasileiro Feminino. O Grêmio venceu o Botafogo pelo placar de 1-0. Está classificado para os mata-matas porque a Ferroviária empatou com o Fluminense no último lance. E o Inter venceu o Corinthians por 3-1. Mas o Inter precisa que o Palmeiras vença o Cruzeiro. Por enquanto, placar de 0-0, 49 minutos do segundo tempo.
5: O Atlético tenta chegar aqui, Vijagra vem, é derrubado, manda seguir a arbitragem, corta parcialmente Bruno Henrique, não o suficiente para o Inter sair de trás. O jogo é horroroso, é muito feio o jogo no Beira-Rio. Falta qualidade, falta refino no jogo, hein, Guerrinha?
2: Sem dúvida nenhuma. É tudo feito com esforço, não é feito com qualidade, com naturalidade. Não, é esforço, tudo é esforço.
5: Atirando Maripã, acionando agora Carboneiro aqui na ponta direita, disparou Vitinho. O Carboneiro não é muito fã de tocar bola pro companheiro, né? Claro isso, hein? Fala, Rodrigo.
4: Passando 25 no segundo tempo, o Atlético já fez 4 trocas e o Inter nenhuma. O Esteban Conde, auxiliar do Pezzolano, tá indo agora chamar o Pezzolano. Deve estar dizendo, e aí, vamos trocar ou não vamos trocar?
5: Mas isso é, também é... O que o Pezzolano olha pro banco e pensa o quê, hein, Guerrinha? É o grupo curto, não tem muita alternativa mesmo.
2: Ah, ele sabe, ele armou um time pra isso. Ele não é retranqueiro, mas ele armou um time que joga na retranca, porque ele sabe que não tem a qualidade que ele necessita.
5: E o Aguirre domina para o time do Inter aqui pelo lado direito. Tá ali Bruno Gomes, ele é obrigado a recuar a jogada. O Inter não avança, não progride. Tenta Maripã. Aí na dele pra armar, acabou errando o passe. Pode ligar o contra-ataque do Galo, hein? Salvador, o corte do mercado, só que com a mão, e tem falta também ali no meio do caminho. Meio que providencial. Ambos, hein, Felipe?
6: Ah, teve puxão na camisa, desesperado depois do passe errado do Maripã, que geraria um contra-ataque pro Atlético Mineiro. A falta foi cometida, teve bola no braço também. O jogo tá paralisado.
5: E amarelo pro Vijagra, hein?
6: É, não tava pendurado. Esse aí pode jogar em Salvador, se Pezzolano quiser.
5: 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Pacini tá recuando a jogada aqui para o zagueiro Vitor Hugo, de Vitor Hugo para Fred, tenta na frente, Aguirre intercepta, Carboneiro prende de novo, demora para largar, volta a jogada agora lá atrás então para Mercado tenta avançar, tenta levar o Inter ao campo de frente, joga a bola para Bernabé, nossa senhora, o Bernabé deu de graça, erra o Inter, talvez o pior momento do Inter no jogo, Minda meteu na frente, corta Bruno Gomes, deu rebote, Fred bateu, desviou, escanteio pro Galo, Felipe.
6: Primeiro passe, buscava as costas do Bruno Gomes por onde entrava o Dudu. Bruno Gomes conseguiu interceptar e na sequência o Fred finalizou. A bola explodiu no Maripã, Matheus Cunha tentou buscar, não conseguiu. Ganha o escanteio, o Atlético Minda na cobrança e a informação chega pra Tumeleiro.
5: Vai Minda cobrar o escanteio para o Atlético, 27 minutos e meio. É o momento de instabilidade do Inter no jogo, né? Errando mais. Alguns erros assim, bizonhos, né? Passes curtos. Minda na bola, pé direito, a bola ganha altura. Vitor Hugo! Milagre de Matheus Cunha! Mas nem pensar que é terceiro andar. O Vitor Hugo subiu no quinto, sexto andar, um testaço, e o Cunha pegou, Felipe.
6: Ele é muito bom nisso, na bola aérea ofensiva ele é mestre. Vitor Hugo pulou mais alto que a defesa colorada e testou quase na altura do ângulo entre o travessão e a trave. O goleiro do Inter esperto, Matheus Cunha, voou com as duas mãos, empurrou a bola pra fora, mas se chocou com a trave, tá caído. E não é cera não, ele se bateu com a trave e evitou que seria o gol do Atlético Mineiro, na informação, claro.
4: Por ser um choque com a trave, é provável que nenhum jogador do Inter tenha que sair. A regra prevê exceções. Quando é um choque claro, que faz o goleiro precisar de atendimento, não precisa alguém sair, é só quando é cera.
5: Não, ele deu com a cara no poste, hein? Deu com o rosto no poste. Ele terminou. Tentou apoiar o braço e deu com o rosto na trave. Terminou, Bertoncello.
1: Fim de papo na primeira fase do Brasileiro Feminino. O Inter venceu fora de casa o Corinthians por 3-1, mas não se classificou para os mata-matas. O Grêmio bateu o Botafogo por 1-0, está classificado. Grêmio e São Paulo, confronto das quartas do Brasileiro Feminino. 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
4: Debona, uma assembleia agora entre o Pezzolano e os auxiliares. Eles devem estar debatendo. E aí, trocamos ou não trocamos? Tá, vamos trocar. Quem? Pois é, mano.
6: Vai trocar o goleiro. O Matheus Cunha não tem mais condição de continuar em campo. O choque foi no rosto. Ele bate a cara contra a trave. Tá recebendo atendimento médico. E agora os jogadores do Inter de linha fazem sinal pro banco. Antony vai ter que entrar.
4: E vai entrar alguém de linha também.
5: Se for concussão, ele tá fora do Grenal, hein? É isso?
4: Eliasson foi um. E já vou identificar o outro. Paulinho, Eliasson e também o Antony no lugar do goleiro Matheus Cunha, que provavelmente vai sair por conta do protocolo de concussão.
5: Bom, que coisa, hein? Que reviravolta, hein, Guerrinha? Do goleiro com a trave vai impulsionar aí três trocas no Inter.
2: Foi uma defesa muito importante a dele, foi uma bola que não era fácil de pegar, não, ele pegou, né? Agora é um goleiro de altos e baixos, né? Mas, infelizmente, bateu com o rosto na trave, não vai ter condição de continuar, entra o Antony, que então, tem tudo para fazer um bom trabalho. As outras duas trocas, o Paulinho muito provavelmente é no lugar do Bruno Henrique, que no sucesso já passou a cota dele hoje de tempo dentro do campo. E a entrada do Eliasson, muito provavelmente também será no lugar do Carboneiro, né? Porque não vai tirar o Vitinho agora, vai ficar com o seu Vitinho, vai jogar de centroavante, não vai tirar o Alan Patrick, acho eu, né? Porque até porque o Bernabé tá na lateral, não vai ter criador, eu acho que ele vai tirar o Carboneiro.
5: 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Vamos ouvir mais o torcedor aí, Nani.
9: Vamos, eu vou conversar com o João. João, e essa troca aí, confia no Antony?
11: Confio mil vezes no Antony. Ah, totalmente. Prefiro mil vezes ele e eu acho que o time vai melhorar com ele ainda, hein?
9: Tá aí o João apostando uma melhora do time com o Antony voltando a campo. Pra Pão de Alho, Santa Massa, Debona.
4: Se for ativado o protocolo de concussão, são 5 dias em que o atleta não pode nem treinar. Só, a gente só tem que confirmar se vai ser contabilizado na súmula o protocolo de concussão. Agora vão entrar Paulinho com a 27 e Nicolas Eliasson com a 17. Já entrou o Antony, sai aplaudido o goleiro Matheus Cunha.
5: Bom, o Matheus Cunha tem 2 grandes defesas no jogo, de 2 cabeceios dos 2 zagueiros do Atlético, hein? No primeiro tempo do Rua e agora do Vitor Hugo. Bruno Henrique é um que tá saindo, né?
4: Sai Bruno Henrique com a 8 e não subiu outra plaquinha.
5: Carboneiro. Olha, eu vou dizer, ó.
4: Carboneiro. Sai Carboneiro com a 7.
5: Se o Elias for bem, talvez o Carboneiro nem jogue mais no Inter, hein? Diante das últimas atuações dele, né? Ele já poderia perder para o Sanabria em uma composição diferente. Bom, vamos ver. Escanteio, a bola viaja para a área, corta de cabeça lá atrás Alan Patrick. A sobra de bola aqui no campo de defesa para o domínio de bola do Atlético, que vai tentar se manter no campo de frente. Dudu desviou para Minda, Minda ajeitou de cabeça para Dudu. Dudu na meia esquerda, no passe atrás para Cissé. Cissé preparou para Natanael. Natanael leva a jogada, abre a bola para Fred. Fred recua no Cissé. Cissé recuando para Castanho.
4: Protocolo.
5: Diga.
4: Foi ativado o protocolo de concussão para o Matheus Cunha, portanto o Matheus está fora do Grenal.
5: Eliasson colocou na frente, derrubado, ele não deu a falta, briga pela posse de bola, o Inter ganha, Paulinho está ajeitando a bola para Aguirre tentando, errou de novo Aguirre na tentativa do Paulinho, recupera então o Atlético, grande bola do Cissé para Minda, lá vai Alan Minda, passou Natanael na direita, Minda prendeu, vai arriscar para o gol, ajeitou, deu a bola para Dudu, de canhota bateu para fora. Bora, Felipe!
6: A sorte do Inter é que o Dudu puxou a bola para a perna canhota, enquadrou o corpo e perdeu o ângulo. O chute do Dudu foi reto. O Antony até se jogou. Tiro de meta para o Inter, 0-0. A informação é claro.
5: 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Antony vai bater o tiro de meta para o Inter, 33,5. O Inter não consegue ganhar do Atlético. Não põe o Everson para fazer milagres, defesas. Eu não gritei nada, nenhuma grande defesa ainda do goleiro do Atlético. Ou gritei, eu já nem lembro mais. Não gritei, né? 34, lateral para o Inter fazer a cobrança. Mercado tem pressa, ele deu a falta que Mercado já cobrou, movimentou a bola para Vijagra, sai jogando no campo de defesa o time do Inter, Paulinho tenta num lugar perigoso ali, ele faz a jogada para cima do Fred, recuo feito agora para Gabriel Mercado, de perna direita, dispara para o campo de frente, sobe Elias, só não acha nada, vem também Vitinho, de cabeça o Vitão tira para o Atlético, mas ela cai no Paulinho, Paulinho no Aguirre, o Aguirre recua a jogada, o torcedor não gosta porque a bola dele foi para trás, de Vijagra. A bola para Bruno Gomes, o Inter parece estar sem confiança para arriscar um passe mais contundente, né? Mais vertical. Lá na esquerda, Bernabé, que no segundo tempo é lateral esquerdo. Chega a bola para Alan Patrick, Cissé tá na marcação, Alan balança para lá, balança para cá, sai jogando pela meia, mas não consegue avançar. Muito pelo contrário, recua a bola para Mercado. Tem mais um jogador do Atlético pronto para entrar, acho que é Alan Franco em seguida. A bola do Vijagra aqui na ponta direita para Eliasson. Tromba com ele, Vitão, o Inter ganha arremesso lateral, lado direito, Aguirre chega para cobrar. 35 minutos, faltam 10, mais o tempo que será acrescido. Troca.
6: É ele mesmo, Alan Franco, quem vai entrar e vai sair o Cissé. Camisa 39, mais uma troca no Atlético Mineiro. A informação, claro.
5: Esse Cissé é muito bom jogador, tem 19 aninhos, né? 18 para 19 aninhos.
6: De Guiné.
5: De Guiné, é, uma descoberta ali do Atlético. Lateral cobrado, Bruno Gomes tentou com Aguirre, ele não domina. Thiago Borbas tenta para o Atlético, tem falta. Jogadores do Inter vão ficando nervosos, Guerrinha, o clima da arquibancada é esse também, porque o Inter não sai do zero.
2: Pois é, mas é o Inter, dá pra estar pra entender bem o que que acontece com o Inter. O Inter falta o jogador terminal. Então, Nacional, além de ter uma capacidade de time, é razoável só, nada mais do que razoável. O time internacional é muito fraco. E ainda fraco, sem ter um matador, fica muito pior, fica. O Nacional tem que jogar para se defender, que é o que está acontecendo. Por isso que não ganha os jogos.
5: E o Vijagra fez falta num calcanhar na intermediária do Alan Patrick, hein?
12: Não, ele escapou do cartão vermelho, né? Ele faz a falta e chuta a bola na placa de publicidade, sai batendo boca com bandeirinha, já tá amarelado, né? O Vijagra, vida louca agora nesse segundo tempo, e a falta perigosa pode pintar cruzamento na área do Inter, a informação Tumeleiro.
5: 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Não tem pressa o Atlético para cobrar a falta. É lá na meia direita. O jogador do Atlético tira a bola do lugar, põe a bola no lugar, tira a bola do lugar, põe a bola no lugar. Minda, né? É ele na bola. Alan Minda vai cobrar a falta para o time do Atlético. E atenção com o Vitor Hugo, que está lá na entrada da área, marcado pelo Vijagra. Levantamento no Vitor Hugo, cabeceou para dentro, tá tirando, tem um impedimento marcado. Atenção, tempo e placar no futebol da Gaúcha. 37 minutos e meio jogados no Beira-Rio, é segundo tempo, nada de gol, resultado não é bom, Inter e Atlético 0-0, Bertoncelo.
1: Em seguida, 8:30, tem a partida do Cruzeiro contra o Flamengo no estádio Mineirão. Pelo Campeonato Espanhol, o Real Madrid fora de casa bateu o Espanhol pelo placar de 2-1.
5: Bom. 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Maripan lançando para Eliasson. Ele já entrou, faz uma correria diferente aqui, quer pressa. O torcedor gosta disso, né? Já vai se entrosando com o time, com o torcedor ali, o Eliasson. Nicolas Eliasson. Reforço do Inter que está estreando. Aguirre cobrou lateral para Bruno Gomes. Recebeu a carga, deixou o corpo e diz: vai, me derruba. Falta para o Inter, Rodrigo.
4: O Bruno Gomes, foi bem isso que você percebeu. Ele estava de costas pro gol, viu camisa 18 do Atlético, Thiago Borbas, indo lotado, e aproveitou para sofrer a falta. Vem bola na área do Galo, 0 a 0, informação Sicredi.
5: Vem bola na área do Galo. Torcedor, vou fazer um combinado contigo agora aqui. Tu acredita neste gol de bola parada? Se tu acredita, eu vou acreditar também. Será que sai um gol de bola parada? É a única forma do Inter fazer um gol nesta noite fria aqui no Beira-Rio, hein? Será agora, então? Alan Patrick Bernabé, Alan Patrick levantou, Eliasson tentou o desvio, corta lá atrás de qualquer maneira, Pacini. Ela vai sobrar lá na defesa para o Anthony. É, o torcedor sobe o som, o torcedor não larga a mão. Maripan tava lá de centroavante, não dominou, volta para buscar Vitinho, vem no carrinho, não acha nada. Vem Maripan, é tocado pelo Borbas, é falta pro Inter. Cada falta do Inter vira um prato cheio, Rodrigo.
4: Maripan ia pro lugar nenhum, mesmo assim o Borbas deu uma rasteira e deu de presente pro Inter uma oportunidade. Falta, lado esquerdo de ataque, Bernabé e Alan Patrick na bola, é para cruzar na área, 0-0, Sicred.
5: Torcedor vai junto, agarra a mão do Inter e Alan Patrick vai cobrar mais uma falta. A comissão técnica do Inter está reunida, está conversando, está projetando, pode mexer mais em seguida. 39,5 no Beira-Rio. Em seguida, a Nani confirma o público presente também. Atenção para a cobrança, Alan Patrick está na bola. Movimentação na área, Bernabé, pé canhoto, levantou, lá viaja para fora. Vitinho ajeitou de cabeça para dentro, Eliasson subiu. Com ele, Natanael, corre atrás dela, Vitinho, o Eliasson. E o Inter ganha escanteio, Rodrigo.
4: E o Eliasson já se identificou com a galera, tá pedindo pra torcida cantar e a torcida vem com tudo. Alan Patrick cobra o escanteio, 0-0, Grupo IESA.
5: 40 minutos, Alan Patrick colocado pra cobrança, lá vem ele, levantou, baixa, a bola tá viva, Maripan chegou, tirou. Vem Bruno Gomes, pega o rebote, serviu a Guinha, quem que preferiu recuar, Vijagra tá aqui atrás, o Inter recomeça. A bola do Bernabé tentando lá na entrada da área para Eliasson, dominou no peito legal, leva lá pro lado canhoto, volta a jogada para Bernabé, espiou na área para cruzar, pé canhoto, bate na bunda ali do jogador atleticano, volta no Paulinho, meteu na frente, acho que é pênalti, hein? Ele não deu no Vitinho, Rodrigo.
4: Tem pressão do campo, pênalti. O jogador do Atlético, Pacini, ele agarra o corpo do Vitinho dentro da área. O VAR vai analisar. O placar é 0-0, informando o Trilegal.
5: É, velho Bruno Gomes, está recuando a jogada, o Pezolano se desespera, todo o time do Inter reclama com a arbitragem.
12: O Mercado mandou chutar para fora a bola.
4: O Vitinho está indo para cima do árbitro, foi pênalti claro, manda o VAR olhar.
5: Tenta a jogada Bruno Gomes, intercepta ali Fred na marcação.
4: Agora os jogadores do Inter cercam o árbitro pedindo análise do VAR.
5: Mas a essa altura já foi checado, né? Está mandando cobrar o lateral, né? Está cobrando, contando 5 segundos para o lateral. Ou seja, o VAR já disse para ele que não foi, né? Lateral já cobrado, vencida a jogada, portanto. Aguirre deu atrás para Paulinho. De cabeça vem o corte do Atlético. Prenta Bruno Gomes a um toque de Brão.

0: Vai com esforço, com suor, suando sangue se preciso for para tentar o gol e a vitória sobre o Galo. No recuo de bola para Maripan. Maripan abre aqui na direita para Bruno Gomes. Ele vai ter que voltar a jogada lá para o Antony. 42,5.
1: Alex e Juninho, chamados pelo Pezzolano.
0: Bruno Gomes domina. Juninho?
1: Ele mesmo.
0: Vai virar centroavante então, né? Ou o Maripan sentiu, né? A ver, Bernabé domina para o time do Inter, traz a bola aqui no campo de defesa para o domínio de mercado. 0-0 com 44.
1: Tem sentido, hein? Botar o Juninho para cabecear essas bolas, não, Debora?
0: O que confirma que o Alejandro tá fora do Inter, hein, Guerrinha? Se entrar um zagueiro para ser centroavante.
2: Tá torrado, né? Internacional, pelo torcedor, pela comissão técnica, né?
0: Paulinho na entrada da área, agora falta marcada aí, Rodrigo.
1: Falta.
2: Acho que ele não vai ter chance tão cedo aí com o que aconteceu com ele.
1: Paulinho derrubado na linha da meia-lua, um pouquinho à direita, falta quase frontal. Olha, a 2 metros e alguma coisa da linha da grande área. É uma falta perigosíssima. Alan Patrick ajeita 0-0 Sicred.
3: Debona.
0: Oi,
3: aproveitar que a torcida se levantou aqui para empurrar o Inter em busca do gol, para trazer público e renda. O público total é 20.464 torcedores, renda de R$1.042.600,50 para Pão de Alho Santa Massa.
0: 44, o negócio é o seguinte, 44, o Inter tem uma grande oportunidade, hein? O Inter tem uma grande oportunidade. Você, colorado de 2 ou de 101 anos, que acredita na vitória do Inter, que acredita no Inter, que tá mal no jogo, deposite todas as suas esperanças e expectativas no pé direito de Alan Patrick.
1: Eliasson na bola também. Ele batia falta na Grécia, viu, Debona?
0: Olha a informação do Rodrigo. Falta. 6 atleticanos na barreira. Atenção. Alan. Ele, Eliasson. Alan bateu na barreira, bateu mal. Volta a bola no Eliasson. Deu lá na entrada da área. Aguirre bateu desajeitado. Sobrou. Paulinho girou, bateu. Everson pega no meio do gol. Rodrigo.
1: Provavelmente a melhor chance do Inter no jogo. Paulinho tinha que ter chutado ou um pouco mais pro lado ou mais forte, mas ele telegrafou nas mãos do goleiro Everson. E o Alan Patrick também bota a meia altura em cima da barreira, uma falta tão boa, Debona. 0-0, Grupo IESA.
0: É, estamos batendo 45 agora do segundo tempo. Vamos ver a placa que vai subir em seguida. Antes teremos as trocas no Inter, ou a placa antes também, né? Porque tá na hora da placa, ela não subiu ainda. Subiu?
1: 10?
0: Não, acho que não subiu, não. Não, eu...
4: É 10?
0: Ah, agora sim. Agora sim, é. 10.
1: 10 de acréscimo?
0: 10. Bruno Gomes domina para o time do Inter, abre aqui na esquerda, na direita para Aguirre. Aguirre colocou, chegou Eliasson, cruzou, alto a bola demais. Natanael tá tirando para trás, tá caído o Bruno Gomes. Então vamos fazer o seguinte: 45, nós vamos ter jogo até 55 e o Inter tá mexendo.
1: Sai Alan Patrick, 10 para a entrada de Alex, camisa 31. Essa é uma troca. E vai entrar o Juninho com a 18. A minha dúvida é se o Juninho vai entrar na zaga ou se ele vai ser um dublê de centroavante por ser alto e cabeceador. Assim que subir a plaquinha a gente vai saber.
4: Segurou a troca porque o Bruno Gomes está caído, Rodrigo.
1: E o telão do Inter já coloca o Bruno Gomes como jogador a ser substituído. Mas eu concordo contigo, Felipe. O Pezzolano foi até o quarto árbitro pedindo para segurar. Porque se for o Bruno Gomes que está sendo atendido a sair, talvez não seja o Juninho. Troca suspensa por enquanto. Saiu o Alan Patrick, entrou o Alex. Essa é a única troca confirmada. E agora, Juninho 18 na vaga do Bruno Gomes 15. É isso mesmo.
0: Muito bem, Juninho 18. Então ele vai ser o zagueiro mesmo, né? Vai soltar mais o Aguirre, enfim, vai tentar fazer o que for possível, né? Faltam 9 minutos para terminar o jogo. Lateral para o Inter, lá do lado esquerdo. Vem bola para a área. No arremesso agora será feito pelo Bernabé. Juninho tá por ali, tenta de cabeça, corta a defesa do Atlético, volta para Bernabé, peca em outra bola. Juninho! Eu cabecei muito melhor do que isso, hein, Rodrigo?
1: O problema é que o Juninho, ele se antecipou demais. Ele não tinha ângulo para fazer o que ele fez, para gerar

0: rápido e cabecear pro gol. Aí cabeceou muito longe do gol.
1: Real oficial, Rodrigo. Juninho é atacante.
0: Você tem razão. O Juninho acaba de desbancar Alejandro na hierarquia dos centroavantes do Beira-Rio, Debon.
2: Juninho tá em forma, né?
1: Isso diz muito sobre o Inter, né, Garrinho? Um zagueiro virou centroavante porque o 9 não tem condição física de jogar.
3: Exatamente. Não tem, o time não, tá, não tem acabamento. Não tendo acabamento não faz gol, não fazendo gol não ganha.
1: Eliasson tentou uma jogada, ela é interceptada, tá, toca no braço ali do jogador do Galo, já cobrada, 48 minutos, vamos até 55, tempo tem, falta o refino, né, falta o ajuste, falta a qualidade, falta o Inter chegar verdadeiramente no gol do Atlético. E Maripan tá fazendo um lançamento longo lá na ponta esquerda, tentando o Alex de cabeça. Natanael tá cortando de cabeça, ela vai sobrar para Minda, ele tenta sobre o Alex, Alex evita a saída, não evita, lateral para o time do Atlético. 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Que final de jogo tenso, nervoso, hein, Nani?
4: Muito, os torcedores estão bem nervosos por aqui. Vou falar com o Felipe. Felipe, tá ruim demais a coisa.
5: Tinha que tá ganhando o time reserva do Galo, né? Pô, não dá pra passar sufoco contra esse time. Assim só vai complicar a coisa, vai ser rebaixado desse jeito.
4: Tá aí o Felipe pra Pão de Alho, Santa Massa.
1: Aí o Bernabé volta pra meia. Agora Alex é o lateral do Inter. É um trovo. Ó, vou tentar descrever o time do Inter aqui. Aguirre, Antony, mas mexeu o goleiro, hein? Antony, Aguirre, Maripan, Mercado e Alex. O Juninho tá de centroavante tentando a jogada. No meio campo tem Vijagra, Paulinho e Bernabé. Na frente, Vitinho, Eliasson e Juninho de 9, hein? O zagueiro. É lateral para Aguirre fazer a cobrança. O jogo vai até 55. O Inter tenta o gol da vitória. Será uma vitória importante. Maripan atrasa para o goleiro, Rodrigo.
0: Tudo bem que o Maripan é cabeceador, tem estatura. Agora, esse cabeceio, além de alto, ele foi lento. Nas mãos do Everson, 0-0, informação trilegal.
1: Do Meleiro, ninguém facilita tanto. Amanhã joga o Grêmio em Bragança às 16h. Gustavo Maiago narra no Futebol da Gaúcha. Quinta-feira tem o primeiro Grenal da Copa do Brasil. Falta do Inter, já cobrada pelo Vijagra. Bola em movimento, vai mandar voltar. 50 minutos, mais 5 é o tempo que o Inter tem para buscar um golzinho mesmo que a bola bata na canela de todo mundo, hein? É deste gol que o Inter precisa, é deste golzinho, é de um gol chorado, é de 3 pontos na tabela. Juninho amortece a bola no peito, entrou, dominou, voltou para Aguirre, Aguirre abriu a bola para Eliasson, lá vai ele, encarou na marcação, tentando levar pro fundo, terminou o campo para ele. Um momento de adversidade, ele tentou fazer o mais difícil, Eliasson. Aí não deu certo.
6: Debona, diga. Inter chegando a 8 partidas sem vencer no Campeonato Brasileiro, 4 empates, 4 derrotas, a última vitória no dia 16 de maio contra o Vasco pelo placar de 4-1. 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
1: É, desconta, sei que tem 40 dias de Copa, né? Mais o tempo que pode, mas enfim, é muito tempo sem ganhar no campeonato, né? É muito tempo, 8 jogos. Aguirre, será que dá tempo? Levantou, tentou Vitinho. Escanteio, Rodrigo.
0: O Eliasson não conseguiu botar pra dentro o cruzamento, mas a bola explodiu no jogador do Atlético, Vitor Hugo. Escanteio. Ó, o Juninho pode fazer de cabeça, Debona. 0-0, Sicred.
1: Bernabé vai cobrar o escanteio para o Inter. Autorizado para a bola, tem jogador do Atlético caído, é o Alan Franco. O juizão põe a mão no relógio, diz que vai parar o tempo.
0: O Maripan tá indo para cima do jogador do Atlético, dizendo que ele tá fazendo cera. E pedindo pro árbitro para compensar nos acréscimos. É o Alan Franco que alega ter sido atingido pelo Maripan.
1: Pois é, tá terminando o tempo, hein? Estão terminando as possibilidades para o Inter. Escanteio para Bernabé cobrar. O Inter tá colocando 6 jogadores lá dentro da área. E é pouco, hein? Poderia ser mais. Bernabé na bola, levantou, toque do Paulinho, Fred tá tirando, volta no Aguirre, ajeitou de cabeça, Vitão corta, de cabeça completa Vitor Hugo, volta a bola pro Paulinho, dois colorados se chocam, um bate no outro, e deu a falta do Paulinho, parou tudo aí Rodrigo.
7: Os colorados reclamam que o Paulinho foi derrubado, mas o fato é que depois de caído, o Paulinho deu uma rasteira no camisa 18 do Atlético Mineiro e o árbitro deu a falta de ataque, era o Thiago Borbas. O placar é 0-0, Sicredi.
1: 52,5, tá terminando o tempo, tá terminando o jogo no Beira-Rio. 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Everson vai bater na bola para o time do Atlético, ele não tem nenhuma pressa para bater. Tá ficando um saldo muito ruim para o Inter, de 2 empates em casa, quando a projeção era de 6, hein? Empatou com o Remo, empatou com o Atlético. E evoluiu, né, Guerrinha, em relação à segunda-feira, do ponto de vista de atuação. E o Atlético pode fazer o gol da vitória, hein? Thiago Borbas mandou direto pro gol. Faltam 2 minutos para terminar. Antony tem pressa na cobrança. Vai tentar repor. Alex está disparando lá pelo lado esquerdo. Antony tenta jogar na... Nossa. Parou.
2: Paulinho tá levando cartão amarelo por reclamação. Tava pendurado, mais um que tá fora e o Mercado também. Mercado também reclamou, chutou a bola pra longe, outro pendurado.
1: Ah, mas aí o Inter tá limpando a ficha pra descansar pro Grenal, só pode ser isso, né? Vai esvaziar o jogo em Salvador, é isso?
2: Ele... Bruno Gomes, Paulinho e Mercado estão suspensos, não enfrentam o Bahia na próxima rodada do Brasileirão.
1: Pois é, Natanael tá dando um lateral pro Inter, a 53 minutos e 50. Lateral para Bernabé fazer a cobrança. Que drama esse final no Beira-Rio. Arremesso pra área de cabeça, direto pra fora, tiro de meta, Rodrigo.
7: Os jogadores do Inter reclamam, mas sem razão. A bola bateu por último no Juninho, que mais uma vez, sem ângulo, cabeceou para fora. A bronca é entre Maripan e Alan Franco. A mesma bronca do escanteio, agora não é. O Maripan tá fazendo confusão agora com Kevin Castanho. Cartão amarelo para o Maripan e amarelo para o Kevin Castanho. Deu amarelo para os dois. 0-0, Sicredi.
1: Tá pendurado o Maripan também?
7: Não.
1: O Inter não tá muito em condições, vamos combinar, né? Tudo bem ter um Grenal, mas assim, limpar todo mundo, batendo na porta do rebaixamento, hein?
3: É, e é um jogo que aparentemente o Internacional olhou e disse, é muito difícil ganhar, então vai sortear esse jogo para ter forças de usar titulares nos jogos subsequentes.
1: Vai terminar, hein? Tá. 50 e... hein?
7: O quarto árbitro tá vindo com a plaquinha, acho que vai ter mais acréscimo.
1: Vamos bater 55 agora aqui no Beira-Rio. Alan Minda tenta jogar mais um. O Atlético não, ele tá dando lateral pro Inter para fazer a cobrança de Bernabé, só que ninguém passou da linha da bola para receber, hein? Vai ser a última tentativa do Inter. Lateral do Alex é para trás. 55 minutos e 10 do Mercado para trás, ainda mais para Antony. Vai ter que dar um chutão aqui no campo de frente. Vai ser como terá que ser aqui no final de jogo. Dramático no Beira-Rio, Inter tentando o gol da vitória. Juninho não consegue, ela sai em lateral. Será cobrado pelo Aguirre. Ele pede aproximação de alguém, Eliasson desvia, sobe Juninho, perde na disputa pelo alto, volta no Paulinho, Aguirre, de qualquer maneira descarrega lá pra entrada da área, ela tá viva, Maripan, sobrou, Eliasson bateu, ela é rebatida, Eliasson tentou, aos trancos e barrancos, meu Deus, chegou Maripan, corta a defesa do Atlético, ela não vai entrar, e agora Thiago Borbas pega a sobra para o Atlético, ele vai segurar aqui do lado esquerdo, meteu lá na frente, na condição do Minda, Bernabé chega atrás dele, Minda domina, tenta jogar, prende lá na linha de lado. 56 vai terminar, lateral para o Inter cobrar. Vai terminar aqui no Beira-Rio, terminou. O Inter só empata com o Atlético. Frustra o torcedor mais uma vez, Guerrinha.
3: Não mereceu mais do que isso. O Internacional não tem acabamento, volto a dizer. Vamos ver se o Sanabria dá um jeito nessa história, mas eu também acho complicado. E enquanto a defesa se comporta bem, do meio para frente, a coisa não anda. E a coisa não andando, o Internacional tem muitas dificuldades para fazer gol. Não fazendo gol, isso é a regra do futebol, é o beabá do futebol. Quem não faz gol, não ganha. E é o que está acontecendo com o Internacional, que está com um longo jejum de 8 jogos.
1: É, vai fechar confusão. O tempo lá, né, Rodrigo?
2: O Natanael saiu prometendo o Bernabé. O Bernabé não deu ouvidos, mas o Natanael seguiu.
7: Bernabé tá pendurado, tá? Se ele tomar cartão amarelo agora depois do jogo, o que é possível, pela regra pode, ele fica fora do jogo contra o Bahia também.
1: É demais para minha inteligência todos os jogadores do Inter pendurados forçarem o cartão amarelo. E talvez essa rivalidade, às vezes burra, né? Faça com que o futebol gaúcho viva essa nhaca há tanto tempo, né? O time tá entrando na zona do rebaixamento e ninguém vai jogar em Salvador. Enfim, qual é a situação do Inter na tabela, Bertoncello?
6: 8 jogos sem vencer no Brasileiro, 4 partidas sem vencer no estádio Beira-Rio, o segundo pior mandante do Brasileirão. O Inter pelo menos é 16º colocado com 25 pontos. Eu digo pelo menos porque o Remo perdeu para o Fluminense hoje por 2-1, mas amanhã vai ter que secar o Mirassol e o Vasco, que jogam fora de casa, Demona.
1: 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Ninguém saiu do Inter ainda, hein, Rodrigo?
7: Os jogadores do Inter vão fazer um agradecimento ao torcedor. A popular canta: é guerra, na quinta-feira é guerra. Os jogadores fazem a saudação ao torcedor e são vaiados. Os jogadores colorados são vaiados pela torcida presente aqui no Beira-Rio.
1: Bom, do ponto de vista de tabela, Guerrinha, é péssimo o resultado. E se a ideia era ter um anímico pro Grenal, o resultado é péssimo também. As vaias indicam isso.
3: É, não é bom, não. O Internacional precisa ganhar. O Internacional tá numa secura aí que é muito tempo. Precisa ganhar e tá com dificuldade de fazer gol. A defesa tá segurando o rojão. Mas até quando isso vai persistir? Será que o Sanabra vai dar jeito na coisa? É a única esperança que tem. Por quê? Porque não dá, o Vitinho não é centroavante, o Alan Patrick não é centroavante, o Carboneiro não é centroavante, o Internacional tem um centroavante, o Alejandro, que não é mais nada. Tá fora, inclusive, das cogitações. Hoje foram 6 para o aquecimento e ele não estava. E faltava o homem da frente. Então, para o Internacional, o empate, pelo que o Internacional joga, não tá ruim. Agora vai fazer falta na hora de fechar a conta.
6: Mercador, pelo Sport TV e primeiro zagueiro do Inter.
8: Otra cosa no da para hablar, ellos hacen su parte, nos intentamos de todos los jeitos poder conseguir el gol, hoy no conseguimos y bueno, 2 juegos en casa que se escapan y puntos que vamos a precisar la frente, entonces ahora cabe a nos hacer un poco de autocrítica en lo que estamos haciendo mal. Preparar el próximo juego que sabemos de la importancia y bueno, seguir enfocando en lo que viene que precisamos mejorar.
6: A palabra de Gabriel Mercado, zagueiro do Inter. O Inter pelo Brasileiro volta a campo no próximo domingo para enfrentar o Bahia às 7:30 PM na Fonte Nova.
1: Muito bem, Nani, o torcedor tá com que sentimento? Bom, de frustração, claro, mas vamos ouvir o que ele tem para dizer, hein, Nani?
4: Vamos falar aqui com o torcedor. Teu nome?
9: Matheus Tafarel.
4: Matheus, mais um dia saindo do Beira-Rio sem vitória, né?
9: É bem frustrante, assim. 2 jogos que a gente poderia ter feito 6 pontos, ia nos deixar numa situação muito melhor, não só no campeonato, mas também para a Copa do Brasil. E aí desperdiça, né, essa chance dentro de casa, mostrando mais uma vez que o Beira-Rio não está servindo para o Inter esse ano. E é bem preocupante a nossa situação, essa é a verdade, porque o nosso time, ele além de fraco, ele parece ter uma intelectualidade bem baixa. E isso se vê nas tomadas de decisões dos jogadores. Isso é o que mais me preocupa, porque não tem calma para solucionar as jogadas, não tem calma para terminar elas do jeito certo, e isso está nos prejudicando de uma forma muito ruim.
4: Para ti, de quem é a principal responsabilidade por esse momento que o Inter vive?
9: A principal responsabilidade, com certeza, é da direção, né? Que montou um elenco que já era fraco no ano passado, conseguiu ser pior esse ano e, de novo, nós estamos brigando para não cair. E 2 anos seguidos, graças a Deus, a última gestão do Barcelos, né? Mas o único cara que eu isento de culpa de tudo isso que está acontecendo é o Paulo Pezzolano. Eu acho que ele é o único que não tem culpa de nada. O elenco é fraco.
4: Última perguntinha, dá para esquecer o que aconteceu nesses últimos 2 jogos e você ficar confiante pro Grenal?
9: Não dá, né, Nani? Não dá, porque agora a gente tem um jogo contra o Bahia fora de casa e que a gente vai ter que tratar ele como prioridade. Quando nós poderíamos ter feito 6 pontos dentro do Beira-Rio, conseguir jogar talvez até com os reservas lá na Bahia, tendo esses 2 grenais, podendo focar nos grenais. Agora o Grenal virou a segunda opção. A gente tem que focar no Brasileiro para não cair.
4: Obrigada, Matheus. Tá aí o torcedor Debona saindo muito chateado aqui do estádio hoje, sem muita esperança até para a Copa do Brasil.
10: Debona,
1: Diga.
2: Começar o trajeto para a zona mista, vou deixar meu voto melhor em campo. Brian Aguirre salvou em cima da linha o que seria o gol do Atlético. O filme podia ser pior.
7: Acompanho o Felipe. Brian Aguirre é o meu voto.
1: Bom, eu vou de Vijagra, né? Acho que é o único que joga no time do Inter. Guerrinha.
3: Bom voto, bom voto. Eu vou pela... Porque eu sempre... eu disse durante toda a transmissão que a melhor parte do Inter era o seu sistema defensivo. Então eu vou votar num defensor. Vou votar no Maripan. Porque acho que ele tentou ser xerife, ele tentou chegar na frente, esboçou algum cabeceio, atrás ele deu conta do recado. Vou pro Maripan, vou dar uma... Não, nada que tenha sido espetacular, não. Eu achei que ele foi regular, mas foi tão regular quanto os outros, eu vou votar nele.
1: E o teu voto, hein, Nani?
4: Eu vou de Maripan, vou com o Guerrinha.
1: Maripan. Dois votos pro Maripan, dois votos pro Aguirre, um voto pro Vijagra. Torcedor votou em Kemberton, Celo.
6: Aplicativo de GZH Maripan, 60% dos votos. E a tag na interatividade é a seguinte: até vai ao encontro do que a Nani trouxe ali com os torcedores. Ok, o Pesolano ele não tem culpa, mas pela interatividade aqui, será que não tem culpa mesmo? O pessoal já começa a contestar também o Pesolano. Tem ou não tem culpa na campanha que o Inter faz neste Brasileirão?
1: Tem ou não tem?
3: Ganham todos, perdem todos.
1: 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O craque Rádio Gaúcha Calçados pegada é Maripan, zagueiro do Inter, depois desse empate contra o Atlético. Confirma a agenda do Inter daqui para frente, Bertoncello.
6: Bom, na próxima quinta-feira, portanto, o Grenal, válido pela Copa do Brasil, partida de ida no estádio Beira-Rio. Volta a campo pelo Brasileirão na Fonte Nova, dia 30, próximo domingo, contra o Bahia. Aí o Grenal dá volta com o mando gremista no dia 3. E aí volta a campo pelo Brasileirão contra o Santos. Que jogo, hein? Santos no estádio Beira-Rio, Santos do Neymar, no dia 6 de setembro, Demona.
1: 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Qual é a manchete aí em GZH em zero hora, Rafael de Velho?
10: E é o oitavo jogo do Inter seguido sem vencer no Campeonato Brasileiro. Mas se tu quer a jarra meio cheia, como diz o outro...
1: Não perde há quanto tempo?
10: Quatro jogos seguidos sem perder no Campeonato Brasileiro também, né? Não, mas não tem condições, Debona. Desse jeito, a gente sabe qual vai ser o final.
1: Tá, qual é a colocação do Inter, a distância para o Z4 e quem pode ultrapassar o Inter, Bertoncelo?
6: Inter, 16º colocado, 25 pontos. 2 pontos acima da zona de rebaixamento, que tem o Mirassol, 17º, com 23. O Mirassol amanhã enfrenta o Santos na Vila Belmiro às 18h30. O Remo é o 18º com 23 pontos, jogou hoje, perdeu para o Fluminense por 2-1. O Vasco é o penúltimo colocado com 22 pontos. O Vasco amanhã, 4 horas, enfrenta o Palmeiras em São Paulo. E a Chape, né, virtualmente rebaixada, é a última colocada com 11.
1: Qual foi o pior empate, o de segunda ou o de hoje, Guerrinha?
3: Eu acho que o de segunda, porque de segunda estava com a vitória na mão aos 47 do segundo tempo. E aí tu toma um gol numa bobagem, numa falha do Alejandro, falha do goleiro. Acho que o mais dolorido de todos foi na segunda-feira contra o Remo.
1: Muito bem, esse é o clima, Eduardo Gabardo, de muita frustração na saída do torcedor aqui no Beira-Rio depois de mais um empate no Brasileirão, hein, Gabardo?
11: Olha, Debona não poderia ser diferente. Muito obrigado, Debona, que narrou este empate do Inter contra o Atlético Mineiro aqui no Beira-Rio. Aliás...
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um mal a menos. É comum comentarmos o mal que existe na Terra. Nesses tempos em que a mídia tem sido farta em notícias aterradoras, nos indagamos o que será do futuro. A carga de maldade parece crescer. A cada momento, notícias se somam às anteriores, portadoras de intranquilidade. Os jornais se esmeram em colocar manchetes que falam de escândalos, corrupção, hábitos infelizes. A televisão mostra as imagens de tragédias familiares, sociais e políticas. O homem parece mesmo ter se tornado lobo de seu irmão. Pensando nesse panorama de ansiedade e medo que assola o mundo, um jovem discípulo procurou seu mestre. Encontrou-o em estudo e quebrou o silêncio indagando: Senhor, vejo a humanidade infeliz. A perversidade campeia e a agressividade toma conta das criaturas. Em toda parte vejo as sementes do ódio invadirem os canteiros do mundo. A inveja tomar conta dos jardins e a perseguição gratuita avançar sem limites. Vejo as pessoas se digladiarem e somente encontro sombras onde esperava descobrir a luz. O que devo fazer para contribuir para um mundo melhor? Porque o mestre permanecesse em silêncio, o aprendiz voltou à carga com nova leva de perguntas. Desejo acabar com a miséria e o sofrimento. O que posso fazer em favor dos infelizes e perversos? O sábio, tomado de compaixão, respondeu com serenidade: Filho, mudar as condições da terra e dos seus habitantes de um só golpe é tarefa impossível. No entanto, se te encontras realmente interessado em contribuir em favor da humanidade, realiza a viagem ao interior de ti mesmo. Faze-te gentil com os que cruzem teus caminhos. Sê melhor com todos os que tomem contato contigo. Ilumina-te. Com isso, guarda a certeza de que existirá um perverso e um ignorante a menos no mundo. Normalmente agimos como o jovem discípulo. Desejamos que a terra se transforme em um oásis de paz e alegrias. Pensamos em anular o mal de fora, dos outros. E esquecemos de adentrar nossa intimidade, iniciando a grande reforma do mundo a partir de nós mesmos. Se nos tornarmos bons, seremos cada um mal a menos. Se nos tornarmos iluminados, seremos uma luz a mais a clarear a paisagem. Se realizarmos o bem, a migalha da nossa atuação se fará presença benfazeja onde estivermos. A dor que acalmarmos arrefecerá a economia da dor mundial. A aflição que aplacarmos será diminuída do rol geral de aflições. Enfim, o movimento positivo que empreendermos reagirá no cômputo geral, modificando a panorâmica da terra em que nos situamos. Uma gota d'água não resolve o problema da terra ressequida, mas é o anúncio da chuva generosa que logo mais se precipitará. Ante a aparência do sol, uma pequena nuvem que se apresente constitui bênção ao viajor cansado, tanto quanto a sombra de uma árvore o aliviará da canícula que o maltrata. Uma ação isolada pode parecer de nenhuma valia. Contudo, é sempre o início de uma reação em cadeia, beneficiando muitas almas. Pensemos nisso e comecemos hoje a mudar o mundo.

0: 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E assim chegamos ao final de mais um Momento Espírita, hoje sábado 22 de agosto de 2026. 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